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0: 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Muito boa noite a você, amigo ouvinte, aqui na Rádio Ondas 97,7 FM. Estamos com um encontro alternativo nesse período eleitoral. É o Café com Cristo noturno, a partir de agora, sempre à meia-noite, a gente se encontra por aqui com alegria. Mais uma palavra de fé, amor e esperança. Boa noite, Pastor Neemias Lima.
1: Boa noite, Leandro França. Que alegria. Eu sei que alterou um pouco aí a questão da legislação eleitoral, mas a alegria é a mesma. E o nosso programa agora de noite tem um compromisso: levar até você uma palavra de fé, amor e esperança, para que você tenha uma noite de paz, de descanso, para ter um dia muito radiante logo a seguir. Deus te abençoe e fique com a gente nesse período. Vai ser bênção.
2: Senhor, eu te peço que o Senhor nos mostre, ó Deus, nesta hora, onde nós estaríamos, meu Deus. Onde nós estaríamos se não fosse o Senhor. Te agradecemos, meu Deus.

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0: A Íris, a obra-prima de Deus nos olhos. Pois tu formaste o meu interior, tu me teceste no ventre da minha mãe. Eu te louvo, porque me fizestes de modo especial e admirável. Salmos 139, 14.
1: Você sabia que a íris é aquela parte colorida do olho que é única em cada um? Não existem duas íris iguais, nem de gêmeos idênticos, nem entre os animais. Sim, ela controla quanta luz entra no olho, tipo uma câmera fotográfica feita por Deus. Tem mais de 250 características diferentes só na sua íris. Se Deus caprichou tanto num detalhe tão pequeno, imagina no resto. A íris prova que você não é mais um. Você tem a assinatura de Deus, única no seu olhar. Assim como Deus fez sua íris única, Ele também fez seu propósito único na sua vida. Ninguém pode ser você. Ninguém pode cumprir o que Deus sonhou para você. A íris tem um significado profundo. Em Provérbios 20, 12, diz: "O ouvido que ouve e o olho que vê, o Senhor os fez a ambos." Deus desenhou seus olhos para ver o mundo, mas principalmente para ver o Cristo, Ele. E em Mateus 6, 22, Jesus diz: "A candeia do corpo são os olhos. Se os teus olhos forem bons, todo o teu corpo será luminoso." O que você olha define quem você é. Cuide do que seus olhos veem. E agora, uma trova do pastor Cícero. Deus fez os olhos para enxergar sua bondade em cada lugar. Se a íris tem cor e tem valor, imagina o cuidado do Criador.
0: E para abençoar seu dia, uma promessa do Senhor: aparte-se do mal, pratique o que é bom, busque a paz, empenhe-se por alcançá-la. Porque os olhos do Senhor repousam sobre os justos, e os seus ouvidos estão abertos às suas súplicas. Mas o rosto do Senhor está contra aqueles que praticam males. 1 Pedro 3, 11, 12.
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3: Olá, queridos, olá, queridas. Chegamos com mais um Café com Cristo. Jesus é totalmente suficiente, parte 19. Portanto, que ninguém julgue vocês por causa de comida e bebida, ou dia de festa, ou lua nova, ou sábados, porque tudo isso tem sido sombra das coisas que haviam de vir. Porém, o corpo é de Cristo, Colossenses 2, 16 e 17. Ninguém julgue vocês. Que mensagem confortadora! Com a obra de Cristo em nosso favor, estamos totalmente livres. Podemos gritar em alto e bom som, como o poeta sugeriu: "Eu sou livre, eu sou livre, nada além do sangue." Os que negam a suficiência de Cristo de maneira sutil e enganadora desejam impor alguns ritos e aprisionar os que ainda não entenderam o milagre que Cristo operou e criam embaraços para que todos se desenvolvam numa caminhada de fé madura e crescente. Sua estratégia é desenvolver ensinos com aparência espiritual, mas que não passa de invenção humana. Paulo é assertivo. Não deixem que ninguém se faça de árbitro para desqualificar vocês com pretexto de humildade e culto de anjos, baseando-se em visões, estando cheio de orgulho, sem motivo algum na sua mente carnal. Colossenses 2:18. Dê um grito de vitória. Brade: eu sou livre, eu sou livre. Com a bênção do Eterno, Neemias Lima, pastor da Igreja Batista no Braga, Cabo Frio.
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3: Eu quero ler com você a Bíblia, a Palavra de Deus, no Evangelho de João 20, de 19 a 29. É um texto muito interessante, e à medida que eu ler, eu vou pontuar alguns ensinamentos. Vamos caminhar juntos? O verso 19 diz assim: chegada, pois, a tarde daquele dia, o primeiro dia da semana, então quer dizer, no domingo, e as portas fechadas, onde os discípulos, com medo dos judeus, se tinham ajuntado, chegou Jesus e pôs-se no meio deles e disse-lhes: paz seja com vocês. E dizendo isto, mostrou-lhes as suas mãos e o lado, de sorte que os discípulos se alegraram vendo o Senhor. Disse-lhes, pois, Jesus outra vez: paz seja com vocês. Assim como o Pai me enviou, também eu envio vocês. Olha só que interessante, outra pontuação que quero fazer. Quando Jesus chegou no meio dos discípulos, depois de ressuscitado, a primeira palavra que ele falou foi esta: paz seja com vocês. O que mais Jesus deseja oferecer ao homem é a paz interior, a paz que excede todo entendimento. Se no seu coração hoje, se na sua vida, na sua família, no seu lar, está faltando paz, Jesus quer oferecer a paz que ele tem para você. Não apenas uma declaração formal, como a paz do Senhor, mas uma experiência de vida em que você desfrutará da paz permanentemente. Então, quando Jesus disse isso, assoprou sobre eles e disse-lhes: recebam o meu Espírito, ou Espírito Santo. Aqueles a quem vocês perdoarem os pecados, estes serão perdoados, e aqueles a quem vocês retiverem também serão retidos. Ora, Tomé, um dos 12 apóstolos, chamado Dídimo, não estava com eles quando veio Jesus. Então vamos recordar: Jesus chegou depois de ressuscitado, no meio dos discípulos, apareceu miraculosamente, ninguém precisou abrir a porta, ele disse, Pai, seja com vocês, mas um discípulo não estava lá, um apóstolo não estava lá, era Tomé. Tomé faltou àquela reunião daquele domingo. Quem sabe ele estava fazendo alguma atividade, e até alguma atividade necessária, mas ele faltou à reunião. Ele faltou ao encontro da congregação. É muito perigoso quando alguém falta ao encontro da congregação. Sabe por quê? Porque os discípulos, quando Tomé apareceu depois, disseram assim, olha, nós vimos o Senhor. Contaram a notícia para Tomé. Disseram, Tomé, você não sabe da maior. Jesus esteve aqui. Jesus veio aqui. Jesus esteve com a gente. Mas aí Tomé parou e falou assim, não, eu não acredito. Isso pode ser uma fake news, uma mentira. Mas não é? O discípulo, não, nós vimos o Senhor. Aí Tomé falou assim, se eu não vir o sinal dos cravos em suas mãos, se eu não puser o meu dedo no lugar dos cravos e não puser a minha mão no seu lado, de maneira nenhuma o crerei. Olha só, Tomé duvidou. Tomé encheu o coração de dúvida. E aí ele fez essa declaração. 8 dias depois, quer dizer, uma semana depois, eles estavam outra vez reunidos e ali com eles estava Tomé. Jesus chegou com as portas fechadas, apresentou-se no meio deles e disse o quê? O que que Jesus quer apresentar às pessoas? Jesus disse assim, paz seja com vocês. Olha só que lindo. Mais uma vez, Jesus declara, eu quero que vocês tenham paz. E aí Jesus dirigiu-se diretamente a Tomé e disse assim, Tomé, põe aqui o teu dedo e vê as minhas mãos. Chega a tua mão e põe-na no meu lado. E não sejas incrédulo, mas crente. Olha que repreensão. Jesus falou diretamente com Tomé sobre a sua incredulidade. E aí disse, não seja incrédulo, mas seja um crente. Olha, será que há algum Tomé hoje ouvindo esta mensagem, que não acredita, que não crê, que não quer crer? E aí Jesus acrescenta algo assim muito

Jesus está dizendo para você, olha, você precisa vencer a sua incredulidade. Você quer sepultar a incredulidade que está insistindo em reinar no seu coração? Você quer abandonar essa incredulidade que insiste em tomar conta da sua mente? E o curioso aqui é que quando Jesus falou com Tomé dessa maneira e disse para ele, põe aqui o teu dedo, vê as minhas mãos, chega a tua mão, coloca aqui no meu lado, não sejas incrédulo, mas crente, Tomé respondeu e disse-lhe, Senhor meu e Deus meu. Essa declaração, Senhor meu e Deus meu, era uma declaração de fé. Então a gente pode concluir o seguinte, a dúvida, a incredulidade de Tomé foi temporária, foi passageira, foi rápida. Ele imediatamente abandonou aquela incredulidade e ele declarou, Senhor meu e Deus meu. Você pode agora também declarar no seu coração, Senhor meu e Deus meu. Eu estou com dúvida, eu estou na incredulidade, mas eu declaro agora com a minha boca que o Senhor é o meu Deus, é o meu Senhor e eu quero confiar minha vida a Ti. E aí Jesus completou, disse-lhe Jesus, porque me viste, Tomé, você creu, bem-aventurados os que não viram e creram. Olha só, agora Jesus lança uma bem-aventurança sobre nós, porque Tomé viu o Senhor, ele viu os milagres, ele viu Jesus falando da promessa que ressuscitaria, ele viu aquilo tudo e ele duvidou, foi preciso ver de novo para crer. Aí Jesus disse assim, bem-aventurados os que não viram e creram. Então é como se Jesus dissesse assim, Neemias é bem-aventurado, porque ele não viu isso tudo e ele creu. O João, o Pedro, o Paulo, coloque o seu nome aí, é bem-aventurado. A Maria é bem-aventurada. Por quê? Porque ela não viu, mas creu. Olha, você quer hoje, você que não viu a Jesus no dia a dia aqui na terra, você quer crer nele agora? Quer entregar a vida para ele? Quer convidar Jesus para morar na sua casa, no seu lar? Jesus está dizendo para você, você é um bem-aventurado. Quer dizer, você é uma pessoa feliz, porque você creu em mim sem me ver. Mas um dia você verá o Salvador quando você estiver na eternidade. Vamos falar com Cristo agora? Vamos orar? Vamos falar com Ele? Você quer convidar Jesus a morar no seu coração? Então curve sua cabeça agora. Enquanto você ouvir esta música, você pode falar com Jesus e entregar seu coração para Ele. Faça isso agora.

todos os que estão ouvindo o nosso programa. E eu quero te agradecer a bênção de estar no ar através desta emissora. Eu te agradeço também a vida de Leandro França, que conduz o programa com maestria, zelo, disciplina e competência. Eu também quero agradecer a vida de todos aqueles que nos ajudam, nos encorajam, todos os que estão apoiando os projetos que temos. Muito obrigado, Senhor. E agora, Pai, eu quero te pedir

por aqueles que estão sofrendo. Quem sabe, ó Deus, pessoas que estão hoje sem ter o que comer. Eu quero te pedir, ó Deus, que um anjo do pão chegue a esta casa. E, ó Deus, aqueles que estiverem assim à nossa volta, próximos de nós, que nós não encolhamos a mão, mas que a gente estenda a mão com o pão para essas pessoas. Ó Deus de amor, cuida de toda a direção da rádio, todos os que comandam esta empresa e abençoa toda a nossa cidade. Aqueles que agora estão tomando uma decisão ao lado de Jesus, eu também te peço, Senhor, cuida dessas pessoas. No nome de Jesus.

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Bom dia, amigo ouvinte. Bom dia, amiga ouvinte. Queridos irmãos, uma abençoada, uma feliz terça-feira para todos. Estamos ao vivo na Rádio Ondas, 97,7 FM, em toda a nossa região dos lagos. Ainda pelo site ondasfm.com.br e no app, no aplicativo da Rádio Ondas FM. Um bom dia, receba nossa oração, nosso abraço, nosso carinho e agradecimento ao vivo nesta terça-feira, 29 de setembro de 2026. É uma palavra de fé, amor e esperança a partir de agora. O Café com Cristo, um programa da Igreja Batista no Braga. Vamos juntos até as 8 horas da manhã? Eu, Leandro França, contigo e a direção do pastor Neemias Lima. Esse é o Café com Cristo, destacando com alegria a programação da Igreja Batista no Braga para os próximos dias. Amanhã, quarta-feira, dia de jornada de oração na Igreja. Amanhã também tem celebração. Hoje tem a sua participação através do WhatsApp da Rádio Ondas, 97401-2957. Para você mandar a sua mensagem, 97401-2957. Um bom dia muito especial a todos que nos acompanham aqui no Café com Cristo. Tem professor Adari Lacerda, tem pastora Irineia Pinheiro. Belos cânticos para adorarmos juntos ao Senhor e a palavra abençoadora do nosso pastor Neemias Lima. Bom dia a todos, Deus te abençoe. Vamos começar o Café com Cristo hoje com esse lindo louvor, O Ladrão e o Rei. Laís Ellen, bom dia, Deus te abençoe.

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2: Ao vivo, Rádio Ondas FM, 7 horas e 35 minutos. Tem gente boa conosco e eu quero passar aquela saudação especial a você que interage. Muito bom dia, meu irmão querido. Como vai?
3: Bom dia, meu irmão querido Leandro França.
2: Tudo bem?
3: Bom dia, meu amigo pastor Neemias. Bom dia a todos os irmãos do Café com Cristo. Uma terça-feira abençoada para todos. Fica com Deus, meu irmão. Fica com Deus, meu pastor.
2: Meu irmão William, um abraço, bom dia especial, mandando mensagem aqui pra gente. Um abraço e um dia muito feliz pra você e a todos que lhe cercam. Um abraço, meu irmão. Obrigado sempre por sua mensagem e companhia conosco. Motivo de alegria pro nosso coração. Vidinho Porto, bom dia.
4: Bom dia, meu amigo Leandro França.
2: Tudo bem, Vidinho?
4: Bom dia, pastor Neemias. Uma boa terça-feira para nós. Leandrão.
2: Bom
4: hoje
2: dia.
4: Temos mais um dia, uma noite abençoada, né, no nosso projeto Anjos da Madrugada, tá? Com um culto, aquele culto na Praça de São Cristóvão, depois tem aquele jantar feito pela Dona Mônica e seu Leonardo, com distribuição de agasalho, de cobertores, de corte de cabelo, medição de pressão arterial, tá bom? Praça de São Cristóvão, a partir de 19h30, mais uma noite, né? Com chuva ou sem chuva, teremos o projeto. Só para avisar aos amigos aí que não temos fins nenhum político. Político lá nem entra, só se for para orar. Tá bom, meu amigo?
2: Beleza, Vidinho. Deus te abençoe e abençoe a todos os envolvidos nessa ação tão bela, tão transformadora e voluntária. Um abraço. Obrigado, Vidinho. Deus abençoe a todos. Jacira, bom dia, amiga. Muito obrigado por sua mensagem. Bom dia especial. Jaime, amigão em Figueira, distrito de Arraial do Cabo. Um abraço, Jaime. A você e a família, um dia feliz e abençoado. Meu amigo Mapinha Júnior, um abraço, querido. Grande operador de áudio. Fera aí também da comunicação. Deus abençoe, meu irmão. Bom dia, seu lindo coração. Dê um abraço especial também à sua família, sua esposa, seu filho. Um dia feliz e abençoado. Obrigado pela mensagem e amizade conosco. Está chegando o professor Radari Lacerdo com sua mensagem nesta manhã, 7 horas e 38 minutos. Estamos em período eleitoral e, por conta disso, o Café com Cristo começa um pouco mais tarde, às 7 horas e 25 minutos, por força da legislação eleitoral e da propaganda gratuita, né, que é exibida em cadeia, rádio e TV. Então, Café com Cristo tem duas edições nesse período. Nós também temos Café com Cristo à meia-noite aqui na Rádio Ondas, tá bom? Então, mais uma oportunidade de você abrir o seu coração para receber a palavra abençoadora do pastor Neemias, os quadros do Café com Cristo, um programa da Igreja Batista no Braga. À noite, então, tem Café com Cristo também, todos os dias, sempre meia-noite, aqui na programação da Rádio Ondas FM. Amanhã na Igreja Batista no Braga, jornada de oração a partir das 7 da manhã, grupos em intercessão, orando. Seja muito bem-vindo à Igreja Batista no Braga, Rua Mar Fontoura, 117, no Braga, em Cabo Frio. Amanhã também tem celebração, 19 horas e 29 minutos à noite na igreja, que tem programação voltada para toda a família, para grupos familiares. Integre-se, conheça mais da Igreja Batista no Braga. Se você nunca visitou, siga nas redes sociais, acompanhe a programação, boletim informativo e muito mais. Igreja Batista no Braga, Rua Mar Fontoura, 117, no Braga, em Cabo Frio.
5: Isabel, a Bíblia nos apresenta Isabel como uma descendente de Arão, esposa de um sacerdote do templo chamado Zacarias. Ambos eram justos diante de Deus, mas Isabel era estéril, o que, de acordo com a tradição da época, era sinal de maldição, ou pior, de pecados ocultos diante das sociedades, mas revelado por Deus. Tudo isto lhe trazia grande tristeza. Entretanto, certa vez, quando Zacarias servia no templo, foi visitado pelo anjo Gabriel, que anunciou que Isabel, sua esposa, ia ser mãe de um homem que teria árdua, porém prazerosa missão de preparar os caminhos do Filho de Deus, o Salvador da humanidade. Falou ainda que seu nome deveria ser João, que significa belo propósito ou bela sabedoria. 6 meses mais tarde, o anjo visitou uma virgem de Israel chamada Maria, prima de Isabel, anunciando que ela ficaria grávida, mesmo sendo virgem, por obra do Espírito Santo, e seu filho seria o Salvador da humanidade. Falou ainda que sua prima, que era considerada estéril, também já estava grávida há 6 meses, e que seu filho seria aquele que ia preparar os caminhos para a atuação do Filho de Deus. Diante dessa revelação, Maria foi visitar sua prima, que morava nas montanhas de Efraim. E quando Isabel ouviu a voz de Maria, a criança saltou em seu ventre, e ela, cheia do Espírito Santo, reconheceu que estava diante da mãe do seu Salvador. Zacarias era um homem temente a Deus, mas o seu lado humano falou mais alto. Ele duvidou da promessa por causa da idade do casal e foi castigado, ficando mudo até o nascimento da criança. Quando João nasceu, Zacarias confirmou o seu nome revelado pelo anjo e imediatamente voltou a falar, louvando a Deus. A Bíblia não fala da idade de Isabel quando João nasceu, mas a tradição judaica afirma que ela tinha 60 anos. Entretanto, não fala nada sobre a idade de Zacarias. A Bíblia só revela que ambos eram avançados de idade. Isabel nos deixa como lição a fé, a humildade e a paciência diante das promessas divinas. Sua história mostra que Deus cumpre o que promete, mesmo quando tudo parece impossível aos nossos olhos, e que a sua graça alcança aqueles que nele confiam. De modo, cumprindo a promessa do anjo do Senhor, João, seu filho, tornou-se o precursor do nosso Senhor e Salvador Jesus Cristo. Adari Lacerda.
2: Professor Adari Lacerda, um abraço. Professor Adari aqui conosco também, com sua crônica, seu apanhado histórico, sempre muito relevante, sempre muito importante. Sérgio dos Santos, bom dia. 7 horas 42 minutos.
6: Bom dia. Ótima terça-feira abençoada aí, para todos nós aí. Fica na paz. Vamos
2: junto. Abraço, Sérgio. Um bom dia especial a você. Já começando aí o expediente também, com os amigos na oficina, que seja um dia abençoado. Jardim Caiçara, Cabo Frio. Fábio do Vinhateiro, um abraço, meu amigo. Obrigado pela sintonia. Espero que esteja melhor da voz. Fábio e Flávio, nossos ouvintes também, diários conosco, sempre grandes amigos. Bom dia. Deus abençoe. Agora 7 horas e 43 minutos. Vamos de louvor? Vamos acompanhar mais um belo louvor por aqui. O som de uma oração com Evelyn Pio. Deus te abençoe. Bom dia.

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3: Bom dia, com alegria. Inicio este lindo dia contando para vocês uma parábola, a parábola da porta baixa. Um viajante caminhava há dias carregando um peso nas costas. Ao anoitecer, encontrou uma casa simples com uma porta muito baixa. Tentou entrar apressado, mas não conseguiu. Um morador então lhe disse: para entrar é preciso se curvar. Quando o viajante se abaixou e deixou o peso do lado de fora, ele conseguiu, atravessou a porta e encontrou descanso. Assim é com Deus. Há lugares de paz que só se acessam quando soltamos o peso e confiamos verdadeiramente, porque o descanso que tanto buscamos está do outro lado da nossa rendição. Nem toda porta se abre com força. Algumas portas só se abrem quando deixamos o peso, abaixamos o orgulho e confiamos em Deus. Hoje, entregue a Ele aquilo que tem tirado a sua paz, o que parece impossível nas suas mãos. É possível nas mãos do Senhor. Solte o peso. Confie. Deus sabe o caminho. Salmo 37:5 nos diz: entrega o teu caminho ao Senhor. Confia nele e o mais, ele agirá. Pastor Irineia Pinheiro deseja a todos um dia abençoado.
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Na Bíblia tem um livro chamado Provérbios. Atribui-se sua autoria a Salomão, mas os provérbios todos não são dele. E, na verdade, são vários autores, predominando Salomão como o maior número de provérbios neste livro. É um livro muito interessante. Ele tem 31 capítulos. Então, é um livro que trata muito da ética, do relacionamento, das orientações práticas para a vida. É coisa muito legal. Por exemplo, tem um provérbio que eu não me lembro agora a referência, mas disse assim, não é? Aquele que vai passando e se mete em briga alheia é como alguém que agarra um cão pela orelha. Eita, que coisa linda! Eu fiquei imaginando, por quê? Certamente é que agarrar um cão pela orelha é fácil dele morder, não é? É por isso, provavelmente. Então, são lições práticas do dia a dia que estão no livro de Provérbios. Aliás, eu dou um conselho a muita gente, adolescente, jovem, sobretudo esses, porque tem a vida toda pela frente. Mas, adulto, idoso, se você não fez, um dia do mês, cada dia você lê um capítulo. Você vai levar 5 minutos em média para ler isso aí. Não são capítulos grandes. Em média, 5 minutos. Se você começar, por exemplo, amanhã, eu vou ler o livro de Provérbios em janeiro. E amanhã você começa. O que vai acontecer? No final de janeiro, você terá lido todo o livro de Provérbios. E olha, você vai ter muito conhecimento e muita aplicação. E tem um provérbio que está no capítulo 16, verso 3, que eu acho muito interessante. Eu acho assim de um valor extraordinário. Olha só o que ele diz: consagre ao Senhor tudo o que você faz, e os seus planos serão bem-sucedidos. Deixa eu falar aqui para você: consagre ao Senhor tudo o que você faz e os seus planos serão bem-sucedidos. Provérbio 16, 3. Você pode anotar esse provérbio aí agora. Você pode arquivar. Vai lá na sua Bíblia e marca. Vai na sua Bíblia e destaque. Marque ali e deixe para você. Eu vou repetir para que você tenha fixada a ideia: consagre ao Senhor tudo o que você faz e os seus planos serão bem-sucedidos. O meu amigo Leandro, aqui da rádio, me contou que ele conhece uma pessoa, uma mulher, que ela escreve tudo que ela deseja. Ela escreve e ela vai lá e consagra ao Senhor. Olha que lindo! De repente ela nem conhece esse provérbio. E ela coloca dentro da Bíblia, ela pede a Deus, e olha, segundo Leandro, ela alcança os seus objetivos. E aí nós demos um nome fictício a essa pessoa, para não revelar algo que a gente não sabe se a pessoa quer que revele. E o nome fictício é Ambrosina. Então vamos tomar de Ambrosina nessa ideia: pegar e consagrar ao Senhor tudo o que faz. E aí eu quero te perguntar agora, hoje é aí, né, uma experiência nova que cada um de nós pode viver, e eu quero perguntar a você o seguinte: você tem planos para a sua vida? Você tem metas para a sua vida? Você tem alvos, tem objetivos? Tem, todo mundo tem. Ah, mas eu não consigo, eu nunca consigo. De repente está faltando primeiro você consagrar a Deus, não é? Escreva tudo ali e consagre a Deus, e depois vai pedindo a Deus sabedoria para alcançar esses objetivos, esses desafios. E olha, eu tenho certeza, Deus vai te abençoar. Então eu quero convidar você agora, se você puder agora, se não puder daqui a pouquinho, anote aí: eu quero alcançar isso, eu quero alcançar essas metas, esses desafios, e eu vou consagrar o Senhor. Daqui a pouquinho nós vamos orar juntos. Você vai orar primeiro, nós vamos orar juntos, e você vai consagrar o Senhor, e nós vamos ver depois se você vai conseguir essas metas para a sua vida, tá bom? E olha, mesmo que não consiga, Deus vai orientar: não, essa aqui não é boa para você,
vai te dar coisa maior. De repente vai falar, ah, você está pedindo aqui muito pouco, eu tenho algo muito melhor para você. Aprenda a depender de Deus. Vamos fazer uma oração agora? Olha aí você, onde você estiver agora, fale com Deus e consagre o que você deseja.

Vou orar por você agora. Nós vamos orar juntos. Nosso Deus e nosso Pai, em nome de Jesus agora, nós estamos reunidos agora. Eu aqui desse lado, do outro lado um ouvinte ou uma ouvinte. E eu quero te pedir agora, Senhor Jesus, abençoa estas metas, esses desafios, esses alvos que a pessoa está promovendo agora. Senhor, eu quero te pedir em nome de Jesus que o Senhor abençoe de maneira muito especial, mas muito especial, para que essas vidas sejam contempladas com estas vitórias e que elas alcancem as metas, os alvos que têm para esse momento tão especial da vida. Nós oramos em nome de Jesus. Amém.

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10: Que maravilha começar essa manhã linda junto com você no Prolagos da Gente.
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10: E a gente começa o PDG com um recado importante. Está terminando o prazo para aproveitar as condições especiais do mês do cliente da Prolagos.
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10: É isso, Débora?
11: Isso mesmo, Carol. Os clientes residenciais com débitos têm até esta quarta-feira, dia 30, para negociar com descontos de até 80% de acordo com a idade da dívida e parcelarem até 60 vezes sem juros.
10: Que maravilha, Débora.
11: E quem está com abastecimento suspenso por inadimplência e negociar dentro desse prazo, também terá isenção na taxa de religação.
10: E para quem ainda não aproveitou, a Simone Moreira, a coordenadora comercial da Prolagos, deixa um convite.
12: A campanha teve uma adesão muito boa ao longo do mês. Muitos clientes estão aproveitando essa oportunidade para colocar as contas em dia. Nossas equipes estão preparadas nas lojas para tirar dúvidas, avaliar cada situação e apresentar as condições disponíveis. Então, quem ainda não negociou, não deixe para a última hora, porque essas condições especiais são válidas somente até o dia 30 de setembro.
11: E a negociação também pode ser feita pelo 0800 7020 195 por ligação ou WhatsApp.
10: Obrigada, Débora. E agora a gente muda de assunto para falar de fiscalização. Recentemente, uma mega operação da Prolagos encontrou pontos clandestinos usados para abastecer caminhões-pipa.
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10: Como foi esse trabalho, Carolina?
13: Carol, a operação aconteceu no bairro Reserva do Peró, em Cabo Frio, com o apoio da Ronda Ostensiva Municipal. As equipes percorreram 3 ruas da região e em 2 delas encontraram ligações clandestinas, desviando água da rede da Prolagos para abastecer caminhões-pipa. as irregularidades foram desfeitas ainda durante a fiscalização.
10: E esse tipo de desvio pode trazer prejuízos para o abastecimento da própria região, né?
13: Pode sim. A retirada irregular de grandes volumes de água pode provocar quedas de pressão na rede e prejudicar o fornecimento para outros imóveis. E tem outro alerta importante. Depois que essa água é retirada de forma clandestina, a Prolagos não tem mais controle sobre as condições em que ela é armazenada ou transportada. Por isso, o consumidor precisa ficar atento aos riscos de consumir água de pipas clandestinas.
10: E vale lembrar que a Prolagos não fornece água para caminhões-pipa clandestinos.
13: Exatamente. Somente os caminhões que fazem parte da operação da empresa garantem a qualidade da água. E as fiscalizações vão continuar. Novas operações devem percorrer diferentes bairros dos municípios atendidos pela Prolagos, tanto a partir de análises das equipes quanto de denúncias recebidas. Quem souber de alguma ligação clandestina ou furto de água pode denunciar de forma anônima pelo 0800 70 2195, por ligação ou WhatsApp.
10: Obrigada, Carolina.
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10: E com essa notícia, a gente encerra o PDG de hoje. Até lá!
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0: Bom dia, meu amigo, bom dia, minha amiga, bom dia, minha gente querida. 8:19.
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0: Alô, alô, estamos chegando nesta manhã de terça-feira, uma manhã que tem bastante nuvem ainda aí, e a gente está começando o nosso programa, viu? Até às 11:10, a gente está fazendo...

0: Você aí, um programa super informativo, um programa onde você, meu amigo, onde você, minha amiga, pode no final falar, poxa, tô sabendo de um monte de coisa, um monte de notícias, tá bom? A equipe inteira já tá correndo aí atrás da notícia. Nosso William, tá, eita, ele tá correndo atrás de um borracheiro, rapaz. O pneu do carro de William furou. E ele tá agora aí consertando, né? Sebo nas canelas e tapa esse buraco logo aí, rapaz. Alô, alô. Já já o William Rodrigues trazendo as informações aí pra gente, tá bom? Pessoal, olha, hoje a gente vai entrevistar o prefeito de Cabo Frio, o doutor Serginho. Ele é nosso convidado para um papo bem legal aqui no programa. Vamos falar de política, vamos falar de algumas realizações, vamos falar do relacionamento político. Nesse momento, a gente está aí há dias da eleição, há 4 dias de uma eleição super, hiper importante para todos nós. Né? A gente tem aí escolha de 2 senadores, governador, presidente, senador, deputado federal, né? São 2 senadores, deputado estadual, meu amigo. É, então, olha só, essa galera toda que vai gerar uma política, né? Pra gente, e a gente, quer dizer, essas políticas públicas, né? A gente vai tá vendo aí, é um momento super importante, não deixe de votar. Muita gente já não vou votar, vote, porque quando você não vota, você abre mais espaço ainda para aqueles que fazem da política apenas um cabide, que fazem da política apenas um apoio ao seu grupo, né, empresarial, que seja. Enfim, meu irmão, tá aí, ó, pegando fogo, um jogando a Igreja Católica contra o outro jogando o Flamengo contra o outro, o povo do Flávio dizendo, ó, flamenguista não vota em Lula. Aí o povo da Igreja, aí, ó, católico não vota. Eita, cara, meu Deus do céu. Né, uma loucura, e a gente está nesse clima e a gente conversa com o prefeito de Cabo Frio hoje. Não é uma prestação de contas, a gente vai falar com o doutor Serginho sobre um momento político, exatamente essa, isso que antecede aí aos momentos de votação, né? A justiça eleitoral, enfim, vamos correr aí, tá bom, meu irmão? Hoje também tem, falando de política, a candidata Carol Midori, ela é do PSB. Ela vai também estar hoje conversando conosco, tá? Depois do papo com o prefeito, a gente continua, né? Aliás, é antes, a Carol é um pouquinho antes, para a gente continuar trazendo candidatos para você fazer avaliação, tá bom? Então, se liga, meu amigo!
1: Bom dia!
2: Bom dia!
0: Bota a musiquinha dele, bota a musiquinha dele. Bota a musiquinha dele, Luciano, bota a musiquinha dele. Bota a musiquinha dele aí. Eita, Patrícia! Chega aqui, dona Patrícia, 8 horas e 23 minutos. Olha, hoje no programa a gente vai conversar ainda com a Rogéria Matos. Ela é do coletivo Mulherada, né? Pessoal que tem ações voluntárias aí. Vamos falar de um encontro literário, dia 6 agora. Aliás, dia 6 agora de outubro, ali no Museu de Arte Religiosa. Cadê? Cadê, Luciano? Tapou o buraco? Tapou? Mas foi você mesmo que tapou? Não, pessoal, pode chamar o William aí para... Não precisa mais chamar o Serginho, não. Chama o William, que ele é o tapa-buraco, mas o negócio dele é pneu. Já tá por aqui o nosso William, a gente já tem as informações. Dona Patrícia, você tá brilhante hoje, como sempre.
3: Ai, para! É... Não, eu só acredito.
0: Não, aí quebra tudo assim. Não, é a sua cabecinha, tá, tá, a sua carequinha tá brilhando mesmo.
3: Tem que hidratar, deixar assim, ó, nos trinques, ó, porque, ó, tem que vir aqui bonita pra poder estar do lado de vocês,
0: tudo,
3: né?
0: Tudo bom, dona Patrícia?
3: Tudo como é que bom, tá? Amaury. Tô bem. Terça-feira, a gente tá encaminhando aí pra mais O encerramento
0: penúltimo dia do mês.
3: Isso aí, ó, encerrando esse mês tão importante, setembro amarelo. A gente vai trazer várias outras pautas aí pra gente poder estar conversando. E você sabia que hoje é o dia do coração? É, hoje é dia do coração.
0: É mesmo?
3: É verdade. Hoje é o dia que a gente vai, faz a conscientização pra gente prevenir as doenças do coração. Então vamos aí, ó, compartilhar essa data importante e, claro, prevenir. E, pessoal, fica juntinho com a gente. Bom dia pra você, ouvinte, aqui da Rádio Ondas 97,7 FM. Pra você que acompanha a gente pelo YouTube, pelo Facebook. Bom dia, querido telespectador. E, ó, lembrando, tem denúncia, mensagem, reclamação? Manda pra gente, anota aí. 22 99 715 0175. E a Mauri, vou te falar, segunda-feira a gente recebeu uma grande demanda de denúncias. É, Mauri, tem o pessoal do bairro Vinhateiro que tá sem água, vai completar hoje 12 dias. E a gente já vai trazer essa reclamação, porque tá, é um absurdo,
0: Vinhateiro,
3: né, Mauri? No Vinhateiro, aqui em São Pedro.
0: 12 dias sem água?
3: 12 dias sem água.
0: Caramba, vamos saber. Pessoal, dá atenção pro Lagoas, a gente tem aí esse problemaço para resolver, tá?
3: Isso aí, ó, a gente já vai trazer essa demanda. E lembrando, galera, a gente vai acompanhar daqui a pouco a matéria das onças na estrada. Isso mesmo. Um clube de motoqueiro. É, onças na estrada.
0: Ah, do motoclube.
3: Isso, é.
0: Cara, você prometeu mostrar ontem e não mostrou.
3: Eu não... Ai, amor, foi tão corrido. É muita coisa, mas a gente não deixa de passar, não. Você hoje vai estar acompanhando com a gente esse mês de conscientização do setembro amarelo.
0: Como é o barulho da onça? Essa é boa, eu me assustei até. Como é que é? Só mais uma vez.
3: Ai, você me desconcertou. Eu não consigo, peraí, calma, olha, deixa eu me preparar.
0: Olha a onça na estrada, no asfalto.
3: Luciano, pelo amor de Deus, você bora, grava agora, hein? Vai, vai, amor.
0: Onças no asfalto.
3: Eu gosto muito de estar aqui, gente, é por isso que eu faço essas
0: coisas. É isso aí, então beleza, vamos ver, né, as mulheres de moto, bem legal, vieram aí para uma ação do Setembro Amarelo, né?
3: Verdade, amor, a gente já vai acompanhar, e também o Alisson Vasconcelos pôde acompanhar uma simulação, Amaury, que teve aqui em Arraial do Cabo, para prevenção de acidentes.
0: Verdade.
3: Então você vai acompanhar isso tudo juntinho aqui com a gente. E ó, já dando aquele giro de bom dia para quem tá acompanhando a gente pelo YouTube. E galera, ó, vou anunciar um negócio para vocês em breve. Quem acompanha a gente pela televisão na Nova Costa Telecom, já a gente vai estar de volta, então aguarde que vamos ter muita programação, ó. 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Vamos agora, um giro rapidinho de bom dia, Amaury, pra quem já tá acompanhando a gente, sintonizado. Tem, ó, a Rosa Marlene. Bom dia, Rosa. Ó, e o Soel, acabei de falar aqui agora. A gente, em breve, vamos estar voltando pra Nova Costa Telecom no canal 10. Isso aí, tem muita coisa boa pra vocês estarem juntinho com a gente. A Amaury, daqui a pouco, tô de volta. Bom começo de terça-feira pra todos nós. E vamos que vamos.
0: Você vamos. Meu coração endoideceu. Olha, cara, por que pelo...
2: Coração bobo, coração bola, eita, coração
0: barulho, coração aqui, ó, parou, ei, acabou, ela já parou de falar. Vamos lá, vamos continuar.
4: Meu coração, cara.
0: Aí, ó, tá vendo? Pronto, emocionou. Léo não te tira mais do ar. O outro bota a música lá de Você Enrodeceu Meu Coração. Ó, o coração. Rapaz, tá que cardia esse, hein? Corre aí pra tomar uma, como é que é? Aqueles remédios, uma calmina, telmina, eita. Gedeão, cadê? Lá vem outra palhaçada, né? Cadê? Vamos lá, 8 horas e 29 minutos, a gente tem muita informação. A gente vai trazer agora o Gedeão, tá? O Gedeão tá trazendo pra gente aí. Tem uma operação, rapaz, da Polícia, Ministério Público, aqui na Rasa, né? Pessoal da polícia aí teve agindo, né, numa operação contra a internet ilegal, imposição, né, de que moradores tenham uma internet aí de uma facção. O que aconteceu, Gedeão?
4: Repórter!
0: Bom dia, Gedeão Souza!
5: Bom dia, Mauri Valério, bom dia a todos que estão nos acompanhando aqui.
0: Né? Ué, cadê, peraí, cadê tua voz?
5: Saiu, opa,
0: saiu, opa. Diminuiu bastante. Pronto, agora, vamos lá,

0: agentes da polícia militar, civil, Ministério Público e até mesmo a Anatel. O objetivo aí foi identificar e combater empresas de internet que, segundo as investigações, estariam associadas aí ao crime organizado. Durante a operação foram cumpridos aí mandados de busca e apreensão e, inicialmente, 3 pessoas foram presas e diversos materiais. Empresas de internet foram apreendidos. Amaury, olha só, uma grama de materiais aí de internet, além de mais de 70 roteadores que estavam ali em uma residência, acabou sendo preso, né? Ele foi levado aí para a delegacia. E essas 3 pessoas que não foram identificadas, Amaury.
1: Tá aí uma ação contra a internet ilegal. Bom, ô Gedeão, a gente ainda tem aí também algumas informações, né? Por exemplo, a gente teve também uma operação aqui em Cabo Frio da Romu, né? Do pessoal da Guarda Municipal, chamando Novo Rumo. Que operação que foi essa, Gedeão?
0: Isso mesmo, Amaury. Essa operação aí tirou centenas de objetos cortantes, facas, estiletes, até mesmo chaves de circulação aqui. Essa operação aconteceu durante todo o final de semana. Foi promovida pela Prefeitura Municipal aí, pelos agentes da Guarda Civil e do ProEixo.
1: Mas essa operação, essa retirada de material foi em operações a abordagens,
0: isso
1: a pessoas,
0: mesmo, Amaury,
1: a quem?
0: Isso mesmo. Eles fizeram inúmeras abordagens em pessoas de situação de rua. Muitas pessoas foram identificadas que não eram nem aqui da nossa região, Amaury, e estavam em posse desse
1: material,
0: facas aí, né?
1: Estilete.
0: Olha, você vê um garfo, você vê até um maço de cigarro também que acabou sendo apreendido também.
1: Esse maço de cigarro não é uma arma cortante, ela é perfurante, ela perfura o pulmão, perfura o estômago, né? Essa é outro tipo de arma.
0: É, e além dessas facas, eles buscavam outros objetos ali, né, que poderiam ser utilizados também para cometer esses delitos.
1: Então foi
0: em delitos.
1: Abordagem a pessoas em situação de rua.
0: Isso, Amaury. Essas abordagens aconteceram principalmente em locais aí com grande movimentação de pessoas, né, com o objetivo de prevenir mesmo aí essas ocorrências e identificar situações consideradas aí de risco. Durante todo esse final de semana, as equipes estiveram ali por bairros como Braga, Vila Nova, Vila Blanche, Parque Central, Passagem e Parque Riviera, Amaury. A operação abordou aí essas pessoas e também acolheu muitas pessoas aí que estão nessa situação de vulnerabilidade e encaminharam aí para os serviços de assistência social quando necessário. E também tem um número da Guarda Civil que eles pedem, Amaury, para você, a gente souber aí, né, a população souber de pessoas que estejam nessa situação ou que estejam até mesmo ameaçando com algum tipo desse objeto, ligar aí pro 153 aí, que é o número da Guarda Civil Municipal, e eles estarão indo atender aí todas essas diligências, Amaury. Essas foram todas as informações iniciais, Amaury. Voltamos daqui a pouco com muito mais. Gideon Souza para o programa. Amaury Valério, notícia o tempo
1: você,
0: todo.
1: Você viu, você ouviu o que a Patrícia fez ali de onça, né? Bota o som dele aí, Luciano. Sim.
0: Não, sim,
1: isso,
0: sim.
1: Isso,
0: igual o
1: Charles. Aqui é... Você...
0: Gato com fome.
1: Você...
0: Gato com fome.
1: Que estadinho, cara. E como é que é o gato alimentado, então? Esse aí tá com mais fome. Tem outras coisas nele aí também. Enfim, meu irmão, deixa de fazer gato. Ó, o quem vai fazer o melhor gato, você já sabe quem é. Já sabe quem é, né? Já tô olhando até pra ele. É ele mesmo. Já ele que vai fazer. Para de palhaçada, Luciano. Vamos trabalhar.

amigo. Aqui a gente se diverte, trabalha, mas se diverte também. Afinal de contas, a gente tá super, super feliz, né? Deus tá dando pra gente.

0: aí, todas as dificuldades, né? Mas a vida sem dificuldade fica um horror, né? Fica tudo muito fácil. Então se liga, meu amigo, 997-150175 é o nosso zap, tá bom? Estamos à sua disposição neste dia 29 de setembro do ano de 2026. E olha, daqui a pouquinho, o prefeito Dr. Serginho, ele vai estar aqui conversando conosco sobre esse momento político, sobre tudo isso. A gente que tem trazido aqui no programa muitos candidatos, né? Senador, deputado federal, deputado estadual, candidato a governo, e a gente está ampliando exatamente a 4 dias das eleições a sua responsabilidade. A nossa responsabilidade com a democracia é imensa. Então se ligue, pelo amor de Deus, para a gente não ficar aí mais 4 anos dizendo: ah, elegi ladrão, elegi, não é? Então vamos ver se a gente para com isso e vamos agir. Se a gente quer mudança, a gente muda primeiro, tá bom?
1: Da manga rosa quero gosto sumo,
0: melão maduro, saputi, juá. Ó, tem uma fruta aí, ó. Olha só, agora, ó, alô.
1: Beijo travoso de umbu, cajá.
0: Beijo travoso de umbu. Você sabe, bom dia, senhor Alisson, tudo bem contigo?
2: Bom dia, Amauri, bom dia.
0: Tá assustado,
2: todos.
0: Tá assustado?
2: Não, não tô não, Amauri, que isso, eu já me acostumei já com esses com os animais de manhã cedo.
0: O quê? Tá chamando a gente de animal? Hã? Não, ah, do Luciano, né, que você tá falando. Você sabe o que que é umbu?
2: Não sei, Amauri.
0: É parente do bum-tum-tum. É, aí a cara dele aí. Umbu, cara, é uma fruta no Nordeste maravilhosa, gostosa demais. Ela parece até um pouco sabor, assim, com o cupuaçu. Muito legal, muito legal. Umbu, caramba. Aí, onde vocês souberem que tem umbu para vender, me avisa, tá? Porque é uma fruta sazonal, tá? Então, onde você souber, umbu é muito gostoso. Butum-tum. Você tá com saudade do Butum-tum?
2: Ah, não tô com saudade não, mas...
0: Tá não?
2: Vai ter um evento de novo,
0: Do?
2: Ubuntu.
0: Ubuntu-tum. Tudo bom, Alisson? Como é que tá? Bom dia, meu camarada. Tudo bem?
2: Bom dia, tudo ótimo, Amor. Mas olha, não tá muito bem pra alguns moradores, pra uma moradora aqui do Vinhateiro não, Amor.
0: Por quê?
2: A moradora tá sem água há cerca de 12 dias.
0: Sem água?
2: Olha só, pois é, situação caramba. Terrível aí. Ainda mais com calorão também, criança em casa, idoso também. Olha, ela é moradora lá em São Pedro da Aldeia, da rua do Monte Celeste. Ela mandou essa reclamação pra gente em áudio, a Lilian, dizendo que está 11 dias sem água.
0: Boca
2: hoje então,
0: no trombone, na abertura do plantão, 11 dias sem água.
2: Pois é.
0: É mesmo? Vamos chamar então a nossa amiga Lilian.
3: Com a boca no trombone.
0: Oi, Lilian. Bom dia, meu amorzão.
4: Oi, Amauri, meu amigo. Bom dia. Aqui quem está falando é Lilian. É, a gente mora aqui no Vinhateiro, né? Eu estou falando pelos vizinhos também, né? Pela vizinhança. A gente mora aqui no Vinhateiro, na rua D, né? É a rua do Monte Celeste. Tirando toda a problemática em relação à rua, né? Que fica toda a céu aberto, a gente vê um encanamento cheio de cratera, toda esburacada, muito raramente passa patrulha, né? As lâmpadas, eu já estou mais de um ano reclamando com a prefeitura, porque aqui é São Pedro da Aldeia, né? Eles não trocam, a gente vive numa escuridão eterna, né? Motoboy não vem à nossa casa. Fica complicado. Aí agora, para piorar mais ainda, nós estamos 10 dias sem abastecimento nenhum de água, todo mundo ligando, né? Eles dão prazo de 48 horas, já avisaram que vieram aqui, né? Observaram, já analisaram, não tem encanamento nenhum, cano, nada quebrado, e ficam passando para a gente que em 48 horas, né? Vai reabastecer,
0: religar, né?
4: Vai normalizar, uhum. E até agora nada.
0: Que doideira, hein, Lilian? Que doideira, cara. E tá aí, vamos lá, o pessoal da Prolagos já tá sabendo disso,
2: Alisson? Sim, já orientamos o pessoal da Prolagos e eles vão verificar e estarão indo até o local ainda hoje.
0: Porque a Lilian falou que não tem cano estourado, não tem cano vazando, não tem nada disso e estão sem água, né?
2: Pois é, um problema difícil, né? Talvez Será que não é na ligação dela até chegar em casa, na parte de casa?
4: No zap da Prolagos.
2: Pode ser.
0: Tá, enfim. Deixa eu tirar daqui, ô Luciano.
2: Tá saindo aqui o som pra gente.
0: Isso, foi.
2: Olha, agora tem um outro áudio, amor, e uma outra reclamação também. É a dona Ceia, moradora aqui de Cabo Frio, e foi na Praia do Forte, estava andando pelo calçadão no sábado. Sábado fez muito sol, muito calor, o pessoal pôde se divertir na praia, né? E ela viu altinha, Mauri, altinha na beirada da praia. Infelizmente, novamente, voltando aí com solzão.
0: Nem é verão, né? Ainda nem é verão e já tá de volta lá. Pois ela mandou áudio?
2: Mandou sim, a dona Ceia.
0: Ô, Ceia, bom dia, meu mozão. Fala aí.
5: Bom dia, Mauri. Olha só, eu te pedi um favor para ver se fala aí com o secretário de esporte, porque eu adoro ir para praia. Sábado fez um dia lindo, aí eu fui... Poxa, a praia já continua, aquele monte de altinha. A hora que eu passei, na volta, era quase 2 horas, 1 e pouca, mais ou menos. Quase 2. Poxa, estava cheio. A gente tem que desviar das bolas, porque eles, aqueles garotos lá, no respeito, sabe? A gente arriscado a levar uma bolada. Da outra vez, o meu amigo usa aparelho auditivo, levou uma bolada no ouvido, já tinha melhorado. Agora está assim de novo. Obrigada, tá?
2: Sim, Ceia, isso aí, situação difícil mesmo. Vamos estar pedindo, vamos estar cobrando dos órgãos públicos para ver o que pode acontecer, qual a orientação sobre a altinha na beirada da praia, né? A gente sabe que não pode, né? Enfim. Olha, uma outra reclamação agora vem de Arraial do Cabo. A moradora, a Eliane, ela tá falando o seguinte, a Mauri, olha só. O posto de saúde, tem um posto de saúde bem próximo ali ao Hospital Geral de Arraial do Cabo, mas infelizmente não tem atendentes disponíveis para simplesmente marcar uma consulta. Ela está dando aí essa reclamação que ela foi pela manhã e não tinha atendentes suficientes.
0: Vamos lá. Estamos mandando já para o pessoal da Secretaria de Saúde, tá? Já o Jorge, né? O Jorge Diniz, secretário aí de saúde, vai falar conosco aí, porque, né, pô, você chega, abriu a porta do posto, entrou, você dá de cara com quem?
2: Deve ter ali um recepcionista, um secretário, alguém que vai atender.
0: A galera toda ali.
2: Beleza, vamos ouvir a Eliane.
0: Vamos ouvir.
6: Bom dia, Mauri Vanelli.
0: Bom dia.
6: Aqui é Eliane de Arraial do Cabo. Mauri, eu gostaria de fazer uma reclamação sobre o postinho de saúde aqui de Arraial do Cabo, aqui na, ao lado daquela rua, ao lado do Hospital Geral aqui de Arraial. Menino, a gente chega ali, cara, ó, vou te falar, não tem um atendente para marcar uma consulta, sabe? Você quer marcar um preventivo, alguma coisa? Não tem. Ontem, por exemplo, meu marido foi lá 2 vezes, não tinha ninguém na recepção. Ninguém atendendo, estava todo mundo lá para trás, papiando lá, conversando fiado, entendeu? E ninguém para atender. Poxa, o que adianta? Minhas clínicas tão boas em Arraial do Cabo, médicos, e não tem atendente competente, né? Para atender as pessoas. Ontem, estou te falando, foi demais. E 2 vezes no posto de saúde, não ter um atendente para te dar informação, para marcar uma consulta. Você marca uma consulta, já leva quase 1 ano para ser atendido, entendeu? Eu, por exemplo, estou esperando aqui, ó, já tem uns 4 ou 5 meses um ortopedista, até hoje nada. Ainda chega ali, não tem ninguém para atender. O assistente de saúde não vem na sua casa. Aí fica difícil, né?
0: É verdade. Eu teria
6: que se colocasse no ar aí, chamasse a atenção da Secretaria de Saúde, tá? Muito obrigada. Bom dia.
0: Ok, beleza. Eliane, maravilha. A gente já está encaminhando agorinha mesmo, tá? O pessoal aí da Secretaria de Saúde aqui do município Cabista, meu amorzão. Obrigado, hein?
2: Isso aí, Amauri. Então, assim que chegar a resposta, a gente dá as demandas necessárias para o pessoal, essas solicitações. E olha, espero que seja um dia bom hoje, um dia muito bom para todos, tá
0: Você
2: bom?
0: Você tá bem de coração?
2: Tô bem de coração, tá. Graças a Deus.
0: Tá batendo direitinho?
2: Tá batendo firme, forte, saudável.
0: Forte?
2: Sim, com certeza, Amauri.
0: Você bater muito forte, é taquicardia, hein, cara? Tem que bater firme.
2: Tá firme,
0: meu amor. Isso, forte aí. Da taquicardia. Eu lembrei do nome do remédio, William, para pressão alta. É Atensina. Atensina, exatamente. Valeu, um abraço.
2: Valeu, até daqui a pouco.
0: Valeu, Maurinho. Senhor. Senhor, cadê? Cadê? Todo mundo que falar agora, a gente vai fazer assim, ó. Mostra o Alisson aí de novo, por favor, Leonardo. Olha só, presta atenção, não se assuste, hein? Luciano, cadê? Não, aqui não saiu aqui não, Luciano. Tá? Se assustou? Não, né? Não assusta ninguém assim, não? Não? Tá bom, então. Luciano, bota uma onça, um negócio que assuste aí, Luciano. Porque, vou mudar essa onça aqui, Patrícia. Tem que melhorar essa onça aí, né? Não tá convencendo ninguém que tem dentadura boa. Vamos lá, pessoal, vamos seguindo por aqui. 997-150-175 é o nosso zap, tá bom? Ó, a gente não atende ligação, por favor, tá? Manda áudio, manda vídeo, manda foto, manda texto. É que não dá pra gente atender, tá bom? 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
0: Agora sim, agora são 8 horas e 46 minutos. Eu tô dando meu bom dia pro nosso William Rodrigues. Alô, alô, William, bom dia. Chega pra cá, William. Você fica na frente do Luciano, bem na frente dele aí, que é pra gente não ter que ver essa coisa. Tudo bem, senhor William? Agora. Aqui, ei, Patrícia. Ó, ó. Agora sim, agora chegou.
8: Repórter.
0: O leão, o felino mais o que afiado da região. Chegou.
9: Não faz isso não.
0: Tudo isso, Ilha, caramba, tudo isso?
9: Pois é, não, eu sei lá, o Luciano.
0: Só porque tapou um buraquinho aí hoje já tá desse jeito?
9: Pois é. Aliás, Amauri, você falando em gato, em leão, essas coisas aí.
0: Você lembrou de quem?
9: Eu tô preocupado com a dona Jacia.
0: Por que, dona Jacia?
9: Porque na hora que eu tava trocando o pneu hoje, eu tô abaixando
0: a Jacia é a esposa dele, tá?
9: É, sim. Aí ela olhou pra mim e falou: nossa, você tá um gato. Aí eu falei assim, cara. Aí eu olhei pro pneu, olhei pra mim, eu falei, eu não sei quem tá mais redondo, se sou eu, você é um pneu. E o que tá acontecendo com ela? Eu tô preocupado, amor.
0: Eu também. Jaci, nós vamos primeiro o doutor Alfredo. Doutor Alfredo, pra cuidar dos olhos, tá isso. Bom? E depois a gente vai procurar um psiquiatra.
9: Sim, sim.
0: Tá, Maurício? É o quê? Que ela é o quê? Mentirosa. É aquela fala mentirosa. Eita, ô Jaci, você tá precisando do psiquiatra, Jaci?
9: Pois
0: para
9: é,
0: com isso,
9: cara,
0: pelo amor de Deus.
9: Tá esquisito.
0: Aqui, mas já não, vamos falar assim. Vamos trabalhar, hoje. Chega
9: vamos,
0: de palhaçada.
9: Trabalhar isso,
0: um beijo,
9: chega,
0: Jaci, chega. Tudo de bom. Chega. Aqui, conta pra gente aí. A gente tô vendo aqui. Vamos ter a Litera Arraial, é a feira literária, não é isso?
9: É, e começa amanhã. Amanhã é dia 30, né? Começa amanhã, dia 30. Pois é, Mauri. Começa então a Litera Arraial amanhã. É uma feira literária bastante tradicional, né? Brincadeiras à parte aí. A gente convida todos para que vá lá em Arraial para conferir. Ano passado a gente estava lá. O homenageado do ano passado foi Ivan Cruz, né? Você lembra? Nosso querido Ivan Cruz. E esse ano vão ser 4 dias aí de atividade gratuita, com shows para todas as idades. E o tema vai ser Universo de Emoções. O evento é realizado aí pela Secretaria Municipal de Educação, Ciência, Tecnologia, Esporte e Lazer. E reúne literatura, arte, cultura, né, com o objetivo aí de fortalecer o aprendizado e aproximar estudantes, professores, leitores e família. Entre as atrações confirmadas, olha só, hein? Mundo Bita, Turma da Mônica, Mussa, Patati Patatá, Vitor Clay, Grupo Tri, Amauri, olha só, hein? Jorge Versilo e Isa, olha só que maravilha, shows bem populares aí, shows que todo mundo gosta, Jorge Versilo, Isa, enfim, e toda essa programação aí. Começa então nessa quarta-feira, tá bom? E você pode participar aí de toda essa programação. Quem não quer ver Jorge Versilo, né, Mauri? Quem não quer ver Isa? Quem não quer participar desse de todo esse movimento
0: legal,
9: literário,
0: né? Bem
9: cultural?
0: Popular, né?
9: É uma coisa maravilhosa. Então está todo mundo convidado a partir de quarta-feira, né? A partir de amanhã, todos os dias aí, até o final da semana. São 4 dias tá bom? E você pode participar aí, então, da Litera Arraial, que começa amanhã, tá bom? Todo mundo convidado. Amaury, a gente tem um recado aqui.
0: Fala, William.
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9: o programa, né? 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
0: Agora, caramba, o negócio tá feio. Eu ia negociar com você agora a nossa dívida aí, cara. Aqui, vamos falar agora de uma coisa boa. A sua operação Novo Rumo, né? A gente está vendo aí foi outra coisa. Cadê o Rio?
9: Nós temos aqui.
0: Maria da Penha, não?
9: Isso,
0: pera lá.
9: Isso.
0: Eu tô vendo aí que a galera aí da Guarda Municipal do grupo, né? Da Patrulha Maria da Penha, tá arrecadando brinquedos, é isso? O que é que tá rolando?
9: Pois é, Amaury, ontem a gente até tocou nesse assunto rapidinho no finalzinho do programa, mas é um negócio tão bacaninha, né? Tão bacana que a gente resolveu falar novamente agora na abertura, porque a Patrulha Maria da Penha daqui de Cabo Frio, tá? Patrulha Maria da Penha de Cabo Frio, da Guarda Municipal de Cabo Frio, está arrecadando brinquedos para o próximo dia 12 de outubro, que é o Dia das Crianças, e o pessoal de lá da Patrulha Maria da Penha está arrecadando esses brinquedos, Amaury, e essa campanha é voltada aí para os filhos das mulheres assistidas aí pela Patrulha Maria da Penha, assistida pelo órgão. O nome desse projeto, olha que interessante, é Semente de Proteção Filhos de Maria, e é uma iniciativa criada para ampliar o suporte às famílias acompanhadas pela Patrulha Maria da Penha. Agora o pessoal pode doar, olha só, brinquedos novos, tá? Nada usado não, brinquedos novos, e você pode entregar ali na sede da Patrulha Maria da Penha, que fica na Praça Gentil Gomes de Farias, ali no bairro da Passagem. Quando a gente vai chegando ali no finalzinho da Avenida Assunção, que vai fazendo aquela curva ali, onde tem aquela quadra, né, da Passagem, onde começa a Avenida Hilton Massa, né, ali fica ali, naquela praça ali, fica a sede da Patrulha Maria da Penha, e quem puder ajudar ali, doar.
0: Aí, ó, tá aí a sede, gente tem, né? A sede aí, ali do lado, perto da Defesa Civil também, né?
9: Exatamente.
0: A Defesa Civil fica ali na Hilton Massa.
9: Então é isso, Amaury, uma campanha bem interessante que vai ajudar aí amenizar um pouco aí, né, essas pessoas que são atendidas, essas mães que são atendidas aí pela Patrulha Maria da Penha, fazendo um agrado ali para as crianças, dando esses presentes ali para as crianças, para os filhos dessas famílias aí. Então, você que pode doar, leva um brinquedo novo lá, não precisa ser nada, né, nada muito
0: novo,
9: absurdo, mas
0: que
9: leva um
0: funcione,
9: brinquedo,
0: né,
9: isso,
0: que seja,
9: né,
0: em bom estado
9: ali na sede da Patrulha Maria da Penha, Avenida Assunção, Praça Gentil Farias, bem ali na Passagem, tá bom? Todo mundo convidado a participar dessa campanha aí, muito bacana. E essa doação pode ser feita até às 5 horas da tarde do próximo dia 10.
0: Muito bem, beleza. Perfeito. Obrigado, senhor William. Mais perfeito. Alguma palhaçada para terminar a participação do William, Luciano?
9: Não, não põe fogo não, Amorim.
0: Não põe fogo não, é para não ser pego de surpresa.
9: Né, deixa cadeira. 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Daqui a pouquinho a gente volta, William Rodrigues, para o programa Mauro e Valério, notícia o tempo todo.
0: Beleza! Um abraço aí pro nosso Sérgio Santos, aqui da oficina dos amigos. Sérgio, abraço, meu irmão, vascaíno aí. Você não levou mais o carro lá não, Luciano? Não deu mais problema não? Tá tudo bem? Maravilha, já a gente tá vendo e vamos entrevistar. Olha, a Carol Midoli já tá por aqui, tá bom? A Carol é candidata a deputada federal pelo PSB. A gente continuando aí a nossa maratona de entrevistas de candidatos da região. A gente abre uma, duas exceções, mas de pessoas que estão ligadas à nossa região. Mas a preferência, 85% dos candidatos que a gente trouxe aqui são da região. E a gente quer que você conheça. Hoje tem a Carol Midori, a Carol que já é conhecida aí pelo trabalho, vereadora, né? Conhecida pelo trabalho de proteção aos animais também. A gente conversa daqui a pouquinho. E tem o prefeito de Cabo Frio também vai estar aqui hoje no programa para a gente bater um papo sobre esse momento político que a gente vive. Beleza? Tamo no ar, meu irmão. Até às 11 horas e 15, 10 minutos, tá? Nessa época de eleição, a gente tá saindo um cadinho mais cedo aí, tá? Mas o nosso zap é o 997150175, amigo! Tamo

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23: Muito bem, estamos de volta. Epa, agora são 9:07. Hoje a gente está bastante corrido aí. A gente está com... Temos a Carol Midori, que já está por aqui, que a gente vai entrevistar, né, os candidatos a essa eleição. A Carol Midori, ela é candidata a deputada federal pelo PSB e a gente conversa já já. Também política hoje no programa. Prefeito Serginho vai estar por aqui para a gente conversar também, para a gente bater um papo sobre política, sobre esse momento. Semana que vem a gente já vai votar, meu irmão. São 6 votos. 2 senadores, 1 deputado federal, 1 deputado estadual, 1 governador e presidente. 6 votos, cara. 6 votos, pelo amor de Deus, hein? Vamos lá, vamos falar. A Thalita já está por aí? Vamos falar com a Thalita Muniz. A Thalita é uma nutricionista. Hoje é dia do coração e é dia também da conscientização, né, sobre perdas e desperdícios. É isso exatamente. Você já comeu casca de banana frita? Já, Patrícia? Você já comeu casca de banana frita? Como é que é? Com aquela casquinha? Como é?
24: Panqueca? Fritinho? Empanado? Ah, é uma delícia, ó.
0: Isso. Maravilhoso. O importante é saber que também é saudável e a gente também não evita o desperdício, né, amor? Então vamos ter essa conscientização.
23: Hoje é esse dia, né? Verdade. A Thalita vai falar com a gente. Olha, casca da batata, um monte de casca aí tem muitos nutrientes, também são nutritivos.
0: Aliás, Fernanda Carriço ontem compartilhou uma foto, uma receita com casca de batata, uma delícia.
23: Casca de batata?
0: Só faltou convidar a gente.
23: Ela está acostumada a comer casca, leva pro Fernanda. É, ela gosta de outras cascas. É? Posso falar com a casca que você gosta? De abacaxi. Você sabia que com a casca do abacaxi faz um monte de coisa?
0: Uhum.
23: Caramba, muito doideira, muito doideira.
0: Água saborizada, muita coisa, Maurinho.
23: Beleza, um beijo.
0: Um beijo.
23: Vamos lá, pessoal, deixa eu falar agora rapidinho com a nossa Thalita Muniz. A Thalita tá aí na... Exatamente, ela é nutricionista. Cadê você, Thalita? Cadê a nossa Thalita? Oi, Thalita. Bom dia, meu amorzão. Seja bem-vinda. Obrigado por nos atender, tá? Thalita, o que que é? A gente está hoje no Dia Internacional da Conscientização sobre Perdas e Desperdícios. Você, nutricionista, o que que a gente não pode desperdiçar na alimentação, nas frutas, nas raízes? Bom dia, meu mozão, seja bem-vindo e muito obrigado mais uma vez.
1: Bom dia, Mauri, bom dia, telespectadores e ouvintes. Muito obrigado pelo convite novamente. E o que que a gente não pode desperdiçar? Se a gente for pensar na realidade, tudo, né? Como você já falou aí, Fernandinha fez... O que que ela fez? Utilizou a casca da...
23: Do abacaxi. Ah, não. Da batata. A casca da batata.
1: Maravilhoso, sabia? Se for pensar em outros alimentos também, ó, a casca da melancia que a gente joga fora, dá para fazer um doce hipernutritivo. A casca da banana, eu tive até uma aluna da Firlagos que ela fez um trabalho... que ela utilizou a casca da banana para fazer uma proteína vegetal. Olha só que legal. Ela fazia tipo como se fosse uma carne desfiada e ficou delicioso. Então, tanta coisa que a gente pode aproveitar que a gente joga fora. Mas, assim, na realidade, a questão de desperdício do alimento não está só relacionada ao que a gente joga fora, que a gente poderia aproveitar. Alimentos prontos também que a gente acaba jogando fora. Alimentos que durante o processo, desde a colheita até chegar na nossa casa, a gente acaba perdendo também. E assim, são estatísticas absurdas, Amauri. Para você ter ideia, eu dou uma olhadinha aqui rápido, né? E eu também trabalho com isso em restaurantes. Mais de 50 milhões de toneladas por ano no Brasil de alimentos são jogados fora. É muita coisa, não é?
23: Caramba, é inacreditável, né? E essa cultura do reaproveitamento, Thalita, você que é nutricionista, essa cultura de aproveitar, a gente não tem, né? A gente joga, tira a casca, joga fora. Pô, a casca do abacaxi, a casca daquilo, a casca não sei de quem, um monte, casca do romã, enfim, né? É uma cultura que, como é que a gente modifica isso?
1: Utilizando receitas, né, diferentes, tirando também um pouquinho, acho que do preconceito que a gente tem. Poxa, é casca, eu vou estar utilizando? Não, ali tem tanto nutriente, tem tanta coisa boa, né? Então, a gente pode realmente reinventar receitas através de cascas. Às vezes até, Mauri, aquela coisa assim, eu não como a mesma coisa que eu fiz no almoço para janta. Mas, às vezes, um arroz que você fez para o almoço, ele pode estar virando um arroz de forno, um bolinho de arroz, uma torta de arroz. Então, assim, tem tanta coisa que, às vezes, a gente acaba jogando fora, né? Que não tem necessidade, que a gente poderia estar realmente reaproveitando. E isso daí gera o quê? Quando eu falei aí, né? De 50 milhões de toneladas de alimentos jogados fora. Você já parou para pensar quantas pessoas a gente conseguia alimentar com essa quantidade de alimentos no ano?
23: Nossa, é uma... Eita, é um desperdício terrível, né, Thalita? O prefeito acaba de chegar, o doutor Serginho já está aqui no estúdio. O que é que a gente podia, na merenda escolar... dentro dessa da cultura de não desperdiçar, o que, que a gente poderia dar uma ideia para o prefeito, para o secretário de educação, por exemplo, para reaproveitar na merenda escolar, hein, Thalita?
1: Então, tenho amigas lindas e super competentes na educação. Bom dia, doutor Serginho. Eu acho que assim, primeira coisa que a gente poderia pensar é num projeto mesmo de reaproveitamento em cima do cardápio que as Nutris da educação fazem. E depois que elas elaborarem todo esse projeto com as receitas, em cima do cardápio que elas fazem, que elas vão saber direitinho o que elas têm no cardápio, o que elas podem estar aproveitando disso integralmente. Depois, treinamento das cozinheiras e dos manipuladores que vão executar esse serviço. Eu acho que seria um projeto, ó, bem legal para a gente estar aproveitando. E também eu acho que assim, eu sou muito de educação nutricional, né? Como eu trabalho em creche particular, eu faço oficina de culinária com as crianças também. Então, acho que seria interessante também estar fazendo um projeto de oficina de culinária com as crianças, ensinando as crianças a estar utilizando também esses alimentos, elas fazerem, elas experimentarem, isso é muito importante, para não ficar também só no âmbito escolar, para levar para as crianças poderem ser, assim, caminho para os pais, para eles poderem também fazerem em casa, né? Porque aí eu vou ter o projeto dentro da escola, vou estar incentivando as crianças, mostrando para as crianças que elas podem aproveitar e que aquilo dali é hipernutritivo e estimulando para eles fazerem em casa também com os pais.
23: Que legal, que beleza, Thalita. O prefeito ouviu, mas nós vamos mandar essa tua ideia para o Alessandro, secretário da Educação, porque, caramba, é uma política que muda, né? A criança aprende na escola e leva para casa. Thalita, outra hora a gente vai falar um pouquinho mais contigo, tá? E te agradeço aí por falar conosco nesse Dia Internacional da Conscientização sobre Perdas e Desperdícios. Tá bom, Thalita?
1: São Mauri, porque essa quantidade de alimentos que eu falei que é jogado fora, né, estatística da ONU, isso, a gente alimentaria 1 bilhão de pessoas por ano. Olha só, é uma estatística muito grande para um quadro também de desnutrição, porque no interior a gente ainda tem muita desnutrição, e para a gente tentar aí causar um impacto de conscientização das pessoas também.
23: Thalita, um beijo, meu mozão. Muito obrigado por falar conosco, tá? Tá aí, olha, essa é a Thalita Muniz. A Thalita ela é nutricionista. Ouviu aí? Tá ali o prefeito, o Serginho. Deixa eu dar um microfone para o Serginho ali rapidinho, Patrícia. Ei, Patrícia, que tal a gente reativar aquela enquete, Patrícia? Você lembra, prefeito, você lembra da enquete que a Patrícia fez com o senhor lá no gabinete? Bom dia, tudo bem?
4: Bom dia, Mauri, bom dia a todos que
23: nos
4: ouvem.
23: Seja bem-vindo.
4: É um prazer poder estar aqui mais uma vez, falar com a sua audiência. Obrigado pela oportunidade. Estou aqui para ouvir a Carol Midori também, vereadora da cidade, que defende uma causa muito bacana.
23: O senhor não lembrou do que ela falou. Né? Ela foi lhe entrevistar lá e ela fez uma enquete. Qual é a cabeleira mais bonita, a sua ou a do Alair Correia? O senhor não lembra disso?
4: Lembro sim.
23: Que o senhor perdeu fragorosamente?
4: Acho difícil eu perder, hein?
23: Ó, prefeito, já conversando conosco, porque agora é hora da gente bater um papo com a Carol Midori. Como eu falei, a gente está numa maratona de entrevista com candidatos aqui da região. A Carol é vereadora no momento, já exerceu, né, a vereança aí antes e está aqui para a gente conversar sobre política.
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23: Muito bem, dona Carol Midori, seja bem-vinda, tudo bom?
22: Bom dia, Mauri, obrigada pelo convite aí mais uma vez.
23: Carol, por que você é candidata? Carol, você já é vereadora, por que você se lança candidata a deputado federal pelo PSB?
22: A Mauri, eu estou como suplente, né, na vereança aqui de Cabo Frio, que inclusive graças ao doutor Serginho eu assumi um mandato. Eu me lancei deputada federal a partir de um convite que surgiu do partido PSB e eu decidi aceitar porque eu tenho uma causa, que é a causa animal, a qual eu já luto há mais de 20 anos. E eu quero corroborar com as prefeituras, principalmente com a região dos Lagos, com a prefeitura de Cabo Frio. Eu quero estar mandando para cá emendas parlamentares para que a gente possa estar ampliando o programa de castração. Eu quero estar também trazendo um hospital gratuito veterinário para a região dos Lagos. A gente consegue fazer parcerias públicos-privadas com as clínicas veterinárias, apoiar protetores, apoiar a ONGs. Como deputado federal, você tem uma independência para você estar realizando esses projetos e você consegue auxiliar a prefeitura sem desfalcar os cofres da prefeitura para estar investindo na proteção animal.
23: Carol, como é que você está fazendo sua campanha?
22: Minha campanha, Mauri, a estrutura, a infraestrutura dela é bem pequena, na verdade. Eu estou movimentando muito as minhas redes sociais com um trabalho que eu já faço há muito tempo. Então, o que eu tenho para mostrar para a população é o trabalho que eu sempre fiz, que é a dedicação da minha vida toda, que é o cuidado com os animais. Eu tenho todas as leis que eu já consegui aprovação na Câmara Municipal no nosso mandato passado. Então, a minha proposta, a minha campanha é de entrega, é de mostrar resultados de projetos que eu já consegui fazer, trazer para Cabo Frio. São trabalhos de forma voluntária que eu já fui muito atuante à frente da causa animal. Então, é mais uma campanha de entrega. A infraestrutura é muito pequena, é mais um trabalho de entrega e mostrar tudo que eu já consegui fazer até hoje, sem recursos, sem estrutura.
23: Candidata, a mulher, o papel da mulher na política, ele pode aumentar ainda? Tem muito espaço ainda para vocês na política?
22: Eu acredito que isso está aumentando de um tempo para cá. Eu vejo as mulheres mais interessadas na política. Estou vendo mais candidatas mulheres. Antes tinha muito pouco. Hoje, por exemplo, na Câmara Municipal de Cabo Frio, somente eu e Codesso, né? Como Codesso agora assumiu a secretaria, está somente eu como representante da mulher lá dentro. Mas eu tenho visto, sim, um aumento, uma participação maior da mulher no papel da política, e eu acredito que isso vai crescer ainda mais.
23: Uhum. Como é que você vê, por exemplo, quando você se candidata, né? Quantos votos você precisará no PSB para se eleger?
22: Olha, o partido me informou que, no mínimo, 50 mil votos.
23: 50 mil votos.
22: No mínimo.
23: Uhum. Agora, essa meta de 50 mil votos seria para uma campanha. Você fala que a sua campanha tá pequena. Você acha que vai conseguir chegar nesse número?
22: Olha, Mauri, o resultado, eu não consigo ter a dimensão. O meu voto é um voto muito silencioso. Eu não tenho grupos políticos, eu não tenho cabos eleitorais, eu não consigo mensurar a minha votação. Ela pode ser tanto uma votação muito expressiva, como pode ser uma votação muito baixa, que infelizmente foi o que aconteceu nessa segunda eleição para a vereadora. Eu tive uma queda na minha votação. Então, eu não consigo mensurar o meu voto. Ele é sempre uma surpresa. Eu não sei de onde ele vem. É um voto muito silencioso. A gente está trabalhando e colocando o pé na rua para conseguir uma cadeira.
23: Quem é que está te ajudando nessa campanha? Qual é o perfil das pessoas que estão te ajudando?
22: Quem está me ajudando são as pessoas que se identificam com a causa animal, são as pessoas que têm seu animal em casa, tratam como membro da família, assim como eu tenho os meus e eu trato como membro da família, são aquelas pessoas que têm empatia e amor pela causa animal, não são pessoas que, de fato, são protetoras, que resgatam, mas são pessoas que querem ajudar, não sabem como, e elas veem em mim uma voz nessa causa, que através de mim elas conseguem estar ajudando os animais, porque as minhas propostas são políticas públicas nessa área.
23: Uhum. Quando a gente fala, né, que a mulher pode aumentar o papel dela dentro da política, você vê preconceito nisso, na não participação maior da mulher?
22: Hoje em dia, não mais, Amaurinho. Hoje em dia, não mais. No início, eu via um pouco, muito mais por parte das próprias mulheres. Há uma desunião, né? As mulheres em si, elas
9: muita, eu vejo muitas votando, a maioria em homens, não dando oportunidade para as próprias mulheres estarem na política. Então, eu via esse preconceito mais por parte de nós mesmas, mulheres. No meio político, no começo, eu sentia um pouco uma falta de credibilidade, né, através do nosso mandato, por sermos mulher, mas hoje eu não vejo muito isso, não. Eu sou muito respeitada na Câmara pelos meus colegas e tudo mais, não vejo mais esse preconceito.
23: Muito bem. A gente hoje até, eu estou pedindo desculpas da Midori, né? A Midori tem que ir para a sessão agora, é agora de manhã, né? E eu queria, Midori, que você olhasse olho no olho aqui da mulher, do homem, do jovem, do idoso, né? A sua preocupação com o cidadão. O que, que você precisa falar para quem está nos vendo e ouvindo agora, hein, Carol?
9: Eu gostaria de dizer para todos que estão nos assistindo em casa que o trabalho que eu faço com a causa animal é de forma genuína, é algo a qual eu decidi dedicar a minha vida por completo. Eu sempre falo que, primeiro lugar, é Deus na minha vida, né? Família e os animais, eles fazem parte da minha vida. E eu me lancei na política com o único intuito e com o único objetivo de ajudar os nossos animais abandonados, principalmente. E como uma deputada federal, eu consigo ajudar de forma concreta. A gente consegue trazer efetivos projetos através de políticas públicas, não só para Cabo Frio, mas para a região dos Lagos, para o estado do Rio de Janeiro. Você que ama os animais, assim como eu, mas não tem condições de estar resgatando os animais, porque é uma despesa muito alta. Você tem que ter espaço para ficar com esse animal. Se não conseguir doar, você tem que abrigar ele na sua casa o resto da vida. É uma responsabilidade muito grande. Então, se o poder público não ajudar de forma efetiva a causa animal, ela nunca terá fim. A quantidade de animais abandonados vai sempre estar aumentando a cada dia por falta de castração, falta de conscientização, falta de atendimento público. E as minhas propostas são exatamente para mudar isso, mudar o abandono. É para trazer castração gratuita em massa para a região dos Lagos, para o Rio de Janeiro. É para trazer atendimento público veterinário, apoio àqueles que se dispuseram à vida para estar ajudando os animais, que são as protetoras e os institutos, as ONGs, que estão sobrecarregadas, estão falidas, estão quebradas. A gente quer dar o suporte a essas pessoas que ajudam. E a você aí de casa, que vê um animalzinho passando fome na rua, aquilo corta o seu coração, mas você não sabe ajudar. Você colocando uma pessoa que é ativa na causa animal, uma voz na causa animal em Brasília, você estará ajudando esses animais. É isso que eu tenho a dizer.
23: Muito bem. Essa é a candidata do PSB, a deputada federal Carol Midori. Está indo para a Câmara agora, né, Carol?
9: Estou indo para a Câmara, então, para a sessão, não posso faltar.
23: Não pode faltar. Então, vai lá, dê um abraço em todo mundo, muito obrigado e boa sorte.
9: Obrigada,
23: tá bom,
9: eu que
23: queridona?
9: Agradeço. Fica com Deus.
23: Valeu. Essa Carol Midori, candidata a deputada federal, nessa maratona que a gente está fazendo diária aí de trazer candidatos da nossa região. Eu vou para o intervalo e a gente volta para falar com o prefeito de Cabo Frio, o doutor Serginho, tá? Que já está aqui para a gente bater um papo sobre política. Valeu? Segura a onda por aí, a gente volta já já. 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

0: São 9:32. Tá, bom dia para você, muito obrigado pela tua companhia. Você que tá aí na internet, você que tá na Ondas, você que tá na Nova Costa Telecom. Olha só essa visão aí da nossa ponte, a nossa centenária ponte Feliciano Sodré. Tá nublado ainda, tá, pessoal? E a gente está agora, vamos começar o nosso papo. Eu estou aqui com o prefeito de Cabo Frio, doutor Serginho, que gentilmente está trazendo esse tempo, né, dedicando esse tempo aqui para a gente bater um papo nesse momento político que a gente está. Prefeito, e aí, como é que estamos? Tudo bem? Tranquilo?
1: Ô Mauri, tudo bem? Mais uma vez eu agradeço o convite de estar aqui, a oportunidade. Quero desejar um bom dia a todos os ouvintes do seu programa, enfim, dialogar um pouquinho com a população da nossa cidade de Cabo Frio, a quem eu cumprimento nesse momento.
0: Quando eu falo assim, tudo tranquilo, é uma palavra inadequada para o momento? Como é que está? O momento está conturbado? Como é que está? Qual é o seu momento hoje, prefeito?
1: A Mauri, é um momento normal na vida de um político, né? Eu, como prefeito da cidade, eu tenho o prazer de ser prefeito de Cabo Frio, de trabalhar pela cidade de Cabo Frio, e a gente vive também um momento eleitoral. E isso faz parte da vida da população e do político, principalmente. Então, eu acho que é um momento de normalidade. Obviamente que a gente trabalha muito mais, tem o trabalho político-eleitoral que a gente faz nesse período, mas a gente não pode deixar de lado nunca a cidade. Então, para mim, é um prazer. Eu nunca escondi isso, um prazer ser prefeito da cidade de Cabo Frio. Eu não reclamo do trabalho, para mim não chega a ser um trabalho, porque fazer o que gosta é muito bom. E o período eleitoral é importante para a gente divulgar aquelas pessoas que a gente apoia, buscar o voto das pessoas. Então a gente vive isso com muita tranquilidade.
0: Prefeito, uma pergunta pessoal, mas que influencia na sua vida e óbvio, no seu trabalho. Como é que está a sua vida depois da Aline?
1: Mauri, obviamente que isso é um baque muito grande na nossa estrutura familiar, né? A gente vive um dia após o outro. Eu tenho buscado priorizar a vida das minhas filhas e o meu trabalho voltado para a cidade. Eu tenho uma rede de apoio muito grande, a gente tem uma fé enorme. A Aline deixou um legado de fortaleza muito grande comigo e com minhas duas filhas. Então a gente vive um dia após o outro na esperança de que um dia a gente vai estar ao lado dela, da Aline. E com fé em Deus, Deus nos fortalece e nos permite seguir a cada dia com serenidade, com alegria no coração. Enfim, graças a Deus eu tenho duas filhas que estão tocando a vida com alegria, conseguindo superar e seguir em frente. A Aline deixa uma saudade, vai ficar uma saudade enorme, mas não temos aquele sofrimento. Cada dia vai amenizando aquela dor da saudade e a gente vai tocando a vida.
0: Um dia após o outro, né? Passo a passo. Prefeito, o que que o senhor, nesse momento político, por exemplo, tem para falar para o Cabo Friense? Quando o senhor lança a sua irmã, a doutora Gabriela, candidata, é cacifado em quê? Já no seu trabalho de prefeito ou no seu trabalho anterior?

0: A Maria, a doutora Gabriela, é uma mulher de muita força. Ela é uma médica que tem três especializações médicas. Para você ter uma noção, no estado do Rio de Janeiro, nós só temos três mulheres que fazem o que ela faz. Ela é uma hemodinamicista que criou, inovou na cirurgia cardíaca e recebeu vários prêmios da Associação Brasileira de Medicina por conta disso. E a decisão de ser candidata não foi minha. Na verdade, ela tem o meu apoio. Ao longo da minha trajetória como deputado estadual, lá no Rio de Janeiro, eu morava na casa da Gabi, da doutora Gabriela. E à noite a gente sempre dialogava sobre minha vida, enfim. E ela, naquele momento, tinha externado comigo o interesse de determinado dia participar da vida pública. E a Gabriela, ela participou muito ativamente, de todas as minhas campanhas eleitorais. Era ela, era minha esposa Aline e era minha cunhada Laura, coordenavam as campanhas. E as três têm uma veia política muito forte. Com o falecimento da Aline, que naturalmente seria uma candidata a deputada estadual nossa, ela manifestou interesse de ser. Eu sopesei com ela todos os prós e contras, e ela manifestou interesse e tem meu apoio. Obviamente que iniciar uma caminhada política com o apoio do prefeito de Cabo Frio, com o deputado que foi o deputado mais votado da história da região, facilita muito o caminho. Mas se você parar para conversar com ela e ouvir os discursos dela, vai ver que ela é uma pessoa altamente capacitada, que tem uma veia política e está na rua aí trabalhando o tempo todo para vencer as eleições. Não tenho dúvida da vitória da doutora Gabriela, pela força do trabalho dela, pela confiança do grupo político que nós temos e porque a região dos Lagos precisa de uma representatividade. É uma mulher com a competência que ela tem, principalmente na área da saúde, vai permitir que ela me auxilie como prefeito da cidade de Cabo Frio e também os demais prefeitos da nossa região dos Lagos. Cabo Frio é a cidade que tem o maior colégio eleitoral, Mauri. A gente tem que ter a consciência de que a gente precisa colocar um representante, a Gabriela, que tem as melhores condições para isso. Então, é importantíssimo para a região a eleição de uma deputada estadual com a competência da médica, doutora Gabriela.
1: Bom, quando a gente fala da mulher, né, desse interesse que o senhor fala da Gabriela na política, o senhor, como prefeito, o senhor tem prestigiado a mulher, o senhor tem colocado a mulher do seu lado para lhe ajudar na administração da cidade, prefeito?
0: Mauri, eu fui o prefeito que criou a Secretaria da Mulher. Nunca a cidade de Cabo Frio teve, que trata especificamente das causas da mulher. Existem especificidades que nós homens não temos a sensibilidade para tratar disso. O olhar feminino é diferenciado em várias situações. Só a mulher é mãe, só a mulher sabe o que ela vive, só a mulher sente o que ela sente. São coisas completamente diferentes e a gente precisa dessa secretaria com essa representatividade para que todas as demais secretarias consigam ter a sensibilidade e o toque da mulher no atendimento ao público, na entrega de políticas públicas. Se você pegar as principais pastas da cidade, além da Secretaria da Mulher, eu posso falar que a Procuradora-Geral do município é uma mulher, a Controladora-Geral do município é uma mulher, nós temos a Secretária da Mulher. Enfim, a gente tem trabalhado com mulheres à frente de pastas de muita importância. Então, obviamente que isso não tira o mérito do homem competente. Enfim, homem e mulher têm que caminhar lado a lado e a gente tem que tirar essa desigualdade que existe na sociedade e muitas das vezes o machismo que existe em detrimento da competência da mulher.
1: Bom, e o senhor acha que a mulher ela está se interessando pela política ou ela, por exemplo, a gente tinha a cota da mulher de partido, né? Hoje a gente já vê que vários partidos já têm muito além dessa cota, né? O senhor acha que a mulher está tendo essa consciência também, ô prefeito?
0: A mulher tem buscado participar ativamente e o momento é delas, tá? Se você for observar as grandes projeções, vem com mulheres, a gente tem que incentivar cada vez mais a participação feminina na política, porque a política ela participa de tudo, ela participa de cada setor da nossa vida. Então é imperioso que a gente tenha mulheres se interessando. Isso não impede o homem de participar. Na minha caminhada, trajetória política, eu sempre tive mulheres ao meu lado e não por menos hoje eu tenho a minha irmã, galgando o espaço de deputado estadual e certamente vai ocupar um espaço, vai ser muito melhor do que eu não tenho dúvidas disso. E vai ocupar um espaço político que é da mulher, pela oportunidade que a gente abre de apoio, enfim. Em momento nenhum eu falei não apoiaria ou apoiaria um homem, não. Ela tem competência, ela é mulher, eu tenho que apoiá-la.
1: Prefeito, qual é a diferença do momento político que o senhor viveu disputando a Assembleia Legislativa e hoje?
0: Bom, disputei por duas vezes a Assembleia Legislativa, o Amori, e cada eleição é uma eleição completamente diferente da outra. Muito diferente. O momento do país é sempre momentos únicos, que influencia muito nas eleições. Então, eu me lembro, desconhecido na política, me elegendo deputado estadual, depois de um trabalho enorme na política, eu me tornando o deputado mais votado da história da região, me tornando o prefeito mais votado da história de Cabo Frio e tendo uma irmã participando desse processo político de uma outra maneira, completamente diferente daquilo que aconteceu na minha primeira candidatura. Claro que ter o prefeito Dr. Serginho ao lado é você estar alguns passos à frente. Não estou falando por mim, mas porque a minha trajetória política traz consigo apoios que naturalmente vão para a doutora Gabriela pela confiança que existe em mim. E a partir da confiança que existe em mim, ela conquista novas pessoas e conquista os corações que lá atrás acreditaram no meu projeto político. Então, tem tudo para dar certo.
1: Agora, prefeito, e trazendo o senhor assim, para o exercício do prefeito, como é que o senhor está? Qual é o seu momento hoje na prefeitura, assim, como o senhor define? Já fez as coisas que o senhor planejou, que o senhor idealizou, falta muito ainda. Qual é o seu momento na prefeitura?
0: A maioria, ao longo dos últimos 10 anos, a cidade de Cabo Frio não teve um investimento sequer em infraestrutura. Você não ouviu falar nos últimos 10 anos de uma reforma de praça, você viu os nossos prédios destruídos, a população não tinha acesso ao esporte, o ginásio era literalmente uma sucata, não tínhamos um ginásio público, não tínhamos um campo de futebol, o Correão, o estádio estava destruído. Enfim, você não ouvia falar em investimentos de infraestrutura, em pavimentação da cidade, os equipamentos da cidade caíam aos pedaços, nós tínhamos atraso na folha, no pagamento da folha de pagamento dos servidores. Cabo Frio hoje vive uma realidade completamente diferente. A gente não paga, não atrasa servidores, não atrasa fornecedores, a gente investe diariamente na infraestrutura da cidade. É só você ver, eu estou construindo uma UPA pediátrica e uma UPA regular no Parque Burle, estou construindo uma UPA pediátrica e uma UPA regular em Tamoios. Entreguei um novo estádio para a cidade depois de 12 anos de abandono, entreguei um novo ginásio para a cidade, pavimentação da cidade, eu refiz toda a parte urbanística da área central da cidade, todas as vias principais do Jardim Esperança, eu entreguei a pavimentação nova, Jardim Peró, pavimentação nova, Reserva do Peró, pavimentação nova, estou fazendo agora no Cajueiro e no Peró, toda a parte urbanística e pavimentação nova. Cada dia Cabo Frio avança um pouco mais. Eu consigo fazer tudo o que a cidade precisa? Não, eu tenho a reserva do possível, que é o orçamento. Agora, não tem como se negar que a cidade cada dia tem um avanço que não tinha antes. E é dentro dessa perspectiva que a gente quer alcançar Cabo Frio melhor. Cabo Frio não vai se transformar de um dia para o outro, ela se transforma cada dia. Eu iniciei um governo que você não tinha condições de ir na praia. A praia era uma bagunça. Eu iniciei um governo ordenando a cidade de Cabo Frio. Muitas das pessoas esquecem, você ia para a rua, você era extorquido por flanelinhas. Você tinha o coreto da Praça Porto Rocha tomado por moradores de rua, utilizando aquele espaço ali, não só para dormir, mas para prática libidinosa, enfim. Era uma vergonha estar em Cabo Frio. Hoje você não vivencia isso. Hoje você vivencia uma cidade completamente diferente, com reformas de praças em todos os lugares. Se você for no Peró, você vai ter a Praça do Moinho sendo reformada, a Praça do Cajueiro sendo reformada, a Praça das Águas sendo reformada, a Praça da Gamboa sendo reformada. Enfim, a gente está estendendo a Praça da Maria Joaquina sendo reformada.
1: Acrescenta aí a do Caiçara, ali da Alemanha.
0: A gente vai chegar na do Caiçara, enfim, a gente tem um projeto lindíssimo para lá, inclusive com o Centro do Saber, que a gente está inserindo em cada praça uma metodologia de ter o contraturno escolar, utilizando o espaço da praça, para reforço escolar aberto, e também para esporte.
1: Num espaço aberto ou o senhor constrói um local específico?
0: Não, eu construo, assim como eu estou fazendo no Cajueiro, eu construo um espaço que tem toda a parte de tecnologia, informática, gamificação, enfim, um negócio muito bacana para a criançada.
1: Quando é que o senhor vai devolver o teatro para nós?
0: O teatro está praticamente pronto. Nós tivemos dois pontos de atraso no teatro. Um foram as exigências do Corpo de Bombeiro, que atrapalhou no projeto referente à caixa. A caixa acústica, existe um nome técnico. Os equipamentos que envolvem o teatro são equipamentos caros. Aquela parte de cortina, enfim. Nós já compramos isso, já cumprimos as exigências do Corpo de Bombeiros e esse ano eu ainda entrego o teatro para a população, que também está abandonado há mais de 10 anos.
1: Bom, prefeito, vamos voltar para a campanha. Está rolando muita judicialização nas campanhas ou está calmo? O senhor que é advogado, como é que está essa situação de justiça de campanha? A campanha da sua irmã tem algum processo? Vocês estão respondendo
0: não,
1: alguma coisa?
0: Não, campanha bem tranquila. Enfim, da nossa parte, a gente não observa absolutamente nada. A gente espera que o eleitor defina com consciência as melhores pessoas para representar o nosso Estado, o nosso país, enfim... É o que a gente espera.
1: Prefeito, eu tô recebendo aqui um pedido de mães de autista para lhe perguntar sobre a casa do autista.
0: Então, nós estamos edificando duas casas do autista. Nós criamos a Secretaria do Autista, da pessoa com deficiência, hoje funcionando, fazendo a interlocução com todos os órgãos da cidade hoje a um ponto. Para que as mães atípicas, para que os pais e para que as pessoas que têm o autismo possam procurar a nossa Secretaria do Autismo. Enfim, a gente está trabalhando intensamente e a gente está edificando duas casas do autista.
1: Pessoas em situação de rua, qual é o nível que o senhor acha que a gente está? O senhor, até eu lembro que o prefeito de uma cidade, Santa Catarina, acusou o senhor de ter mandado para lá, tararau. Como é que está essa situação de pessoas em situação de rua?
0: Amauri, na verdade, a gente tem um problema gravíssimo na sociedade, que é o crack. Essa droga, ela é uma droga que ela literalmente tira a dignidade da pessoa humana. Muitas pessoas que estão em situação de rua hoje são pessoas que têm a dependência química dessa droga. E é uma coisa que não é um problema só de segurança, que é também de segurança, mas é um problema de saúde. A gente tem pessoas que andam pela cidade verdadeiramente como zumbis, sem ter, no momento que ela está drogada, a condição de pensar no que está fazendo. Então a gente suporta muitos furtos na cidade por essas pessoas que são dependentes químicas para poder comprar o crack, uma droga que tem devastado muitas famílias. Infelizmente, o tráfico de drogas trouxe para Cabo Frio essa maldita droga, que infelizmente tem afetado a nossa cidade. A gente tem trabalhado intensamente. A nossa Secretaria de Assistência Social faz as abordagens sociais todos os dias, faz o acolhimento dessas pessoas todos os dias. A gente não tem como obrigar estas pessoas a saírem da rua, mas a gente oferta o acolhimento na casa de passagem. Aquelas que têm família, a gente contacta a família para encaminhar para o município de origem, quando assim elas quiserem. Existe um trabalho para que isso seja feito, até para se resgatar essa pessoa. A gente tem buscado dar condições para que essas pessoas saiam dessa vida. Muitas pessoas não querem. Eu só posso interferir de maneira involuntária na vida dessa pessoa, por exemplo, fazer uma internação compulsória dessa pessoa, quando ela estiver gerando risco para si ou para terceiros. Tá?
1: Mas legalmente, quando o senhor oferta um lugar para essa pessoa ficar, o senhor não pode obrigá-la a sair dali, da rua?
0: Não, eu não posso obrigá-la.
1: Você está oferecendo...
0: Amauri, e aí as pessoas me cobram como se eu pudesse fazer isso. As coisas mudaram. Existe uma DPF que regulamenta a forma como você tem que tratar essas pessoas. Inclusive, você não pode utilizar nenhum tipo de arquitetura que seja prejudicial a pessoa dormir na rua. Por exemplo, tem pessoas que fazem construção de pedra embaixo da ponte para a pessoa não ter condição de dormir. Isso é proibido legalmente. Então, a abordagem tem que ser uma abordagem técnica. A abordagem é feita com assistente social, é feita com a equipe da saúde, para que a gente possa buscar o resgate dessa pessoa. Eu vou te falar, a gente diminuiu muito

0: número de pessoas em situação de rua com esse trabalho. E a gente tem conseguido levar muitas dessas pessoas de volta para sua casa. Eu vou te dar um exemplo. Nós temos cidades vizinhas que não têm essas pessoas em situação de rua porque o tráfico de drogas não vende crack lá. Então, a venda do crack atrai essas pessoas. Agora, como que eu vou combater o tráfico? Essa não é uma competência minha. É difícil eu, como chefe do executivo, falar que eu vou resolver o problema da venda de crack na cidade de Cabo Frio. Estou trabalhando intensamente na questão da segurança, colocando câmeras de monitoramento em toda a cidade. Estou fazendo a central de monitoramento onde era o antigo Café do Trabalhador. Enfim, já que nós temos o Café do Povo exatamente ali na saída da Boca do Mato, no Porto do Carro. Então, eu estou trabalhando muito no monitoramento da cidade e na segurança. Eu pago o RAIS da Polícia Civil, integrado à nossa Guarda Municipal. Eu equipei a nossa Guarda Civil Municipal com os melhores equipamentos que tem, com drones associados ao sistema de reconhecimento facial. Enfim, a gente paga o PROEJ para a Polícia Militar para que a gente tenha um maior efetivo na cidade. Existe uma mudança na sensação de segurança da cidade por conta desses investimentos que nós fizemos. Agora, falar que eu vou resolver tudo fica difícil. Eu preciso do esforço do Estado do Rio de Janeiro, por isso que a gente conta de apoiar o nosso governador, que é uma pessoa que compra a briga na parte da segurança. Por isso que o Douglas Ruas tem o meu apoio enquanto candidato a governador, porque eu acredito nele como policial civil, como um gestor da administração pública, porque é pós-graduado em gestão pública. Eu acredito nele como uma pessoa que tem a perspectiva de combater a criminalidade e auxiliar a nossa região, que é turística e depende disso.
1: Prefeito, uma medida sua causou uma reclamação geral da galera da hotelaria, que foi o aumento na taxa dos ônibus. O senhor atingiu o objetivo que o senhor tinha de, não de selecionar, mas de fazer com que houvesse mais comprometimento do pessoal do ônibus com a manutenção das coisas da cidade. Tá, atingiu o seu
0: Ô,
1: objetivo?
0: Mauri, a cidade era uma bagunça. Entravam 500 ônibus por final de semana dentro da cidade, atrapalhava toda a mobilidade. As pessoas traziam sem qualquer fiscalização, comida, fogão, botijão de gás. A gente via essa bagunça na cidade de Cabo Frio. Hoje você não vê mais. Eu não sou contra o turismo rodoviário, ao contrário, eu acho que tem espaço para tudo. Mas a gente tem que regulamentar. Quando eu coloco o terminal de ônibus para parada de turismo fora do centro urbano da cidade, eu tenho uma despesa para aquilo ali e eu estou ofertando para quem vende ônibus de fora para cá o transporte para ser o meio de hospedagem. Dentro dessa tarifa de ônibus que foi aumentada, tem o taxista que vai levar as pessoas, tem o proprietário de van que vai levar as pessoas sem nenhum custo para elas embutido, tem o pagamento do guia de turismo ali embutido. Então, é uma tarifa que faz com que o recurso circule na cidade e eu consiga fiscalizar aquilo que está entrando na cidade. Porque até para a segurança da cidade, para a saúde pública da cidade, nós tínhamos inúmeros problemas. Nós tínhamos pessoas, por exemplo, eu observei no dia 1º de janeiro, Amaury, uma pessoa descendo com um porco da mala do ônibus. E eu não estou falando mentira, não. Tem os vídeos, eu não mostro isso publicamente porque isso denigre a cidade. Então a gente tem que fiscalizar, porque é um turismo que vem para cá, não consome no restaurante da cidade, não consome no mercado da cidade, não consome na padaria da cidade, deixa como divisa para o município de Cabo Frio aumento da produção de lixo, deixa a despesa da saúde pública do município e, obviamente, que atende somente o meio de hospedagem que tem a família que depende disso. Então, o que a gente quer fazer e continua fazendo com essa fiscalização da atividade. É ter um controle daquilo que vem para a cidade de Cabo Frio, que tem que vir dentro dos padrões da vigilância sanitária, tem que vir dentro dos padrões de segurança e, obviamente, fazer com que as pessoas passem a consumir Cabo Frio e não simplesmente explorar Cabo Frio.
1: Muito bem. Queria falar rapidinho, tem algumas coisas ali na internet, mas eu queria só voltar aqui rapidinho para a educação. Por exemplo, a gente fala muito de creche em tempo integral. Eu lembro que na campanha o senhor falava sobre isso. Qual é o nível que nós estamos em relação à creche com tempo integral? Vai dar para fazer as escolas ainda em tempo integral também? Como é que é,
0: Nós
1: professor?
0: estabelecemos um convênio, estão sendo construídas nesse momento quatro creches em Tamoios, tá? Todas essas creches voltadas voltadas para que sejam em tempo integral. Nós temos uma precariedade da infraestrutura da educação, que o nosso foco é, a partir do ano que vem, é entrar com a construção de novas escolas de tempo integral. São três grandes vilas olímpicas, é um programa que integra esporte e escola, são escolas modelos que a gente vai fazer, uma na área central de Cabo Frio, outra no Jardim Esperança, em outro Itamoios, enfim, que a gente associa uma Vila Olímpica, um parque de esporte para o contraturno e uma grande escola para que a gente possa fomentar cada vez mais esse tempo integral na educação.
1: O senhor sabe que a gente está fazendo uma enquete, né? Aqui na internet. O senhor sabe, está sabendo, né? A gente lhe comunicou. Patrícia, a Patrícia está aqui do lado do prefeito, tá? Acompanhando, a gente fez uma enquete. Lembra com a entrevista que a Patrícia fez lá no gabinete com o senhor? Que ela lembrou a cabeleira de Alaí e a sua. E o Alaí ganhou disparadamente.
2: Exatamente, a Maurié.
1: Não foi, Patrícia? Como é que está essa enquete aí agora?
2: A gente vai trazer os resultados. Nosso diretor de imagens vai colocar aí o resultado da enquete. Qual é o prefeito que tem o melhor corte de cabelo? No ano passado, o prefeito Serginho perdeu de lavada, né? E ele tinha falado assim, poxa, eu não concordo muito, mas aqui a gente vai colocar a enquete ao vivo para vocês poderem acompanhar o resultado.
1: Como é que tamo aí?
2: Porque a voz do povo é a voz de Deus, né, Mauri? Então vamos aí acompanhar, Léo, solta aí a imagem, vamos ver o resultado dessa enquete. O pessoal votou, está diretamente pelas nossas redes sociais,
1: aí,
2: com o prefeito de Cabo Frio, que tem o melhor corte de cabelo.
1: Olha,
2: aí
1: está todo estiloso, cara, de óculos e tudo. Não vale o óculos não, é só a cabeleira.
2: Então, Alair Correia vence por 99,9% dos votos e prefeito Serginho com 0,01%.
1: Caramba, ué.
2: Há boatos de que esse 0,01% foi dona Vani que voltou.
1: Foi. E aí, algum comentário, prefeito?
0: A Maria, a Patrícia é uma querida. Por sinal, quero te parabenizar. A gente vê você cada vez melhor na sua função de comunicadora. E a voz do povo é a voz de Deus. Se o povo achou que o cabelo de Alaí está mais bonito que o meu, quem sou eu para dizer contra? Por sinal, tem feito um esforço danado para manter os meus cabelos, os meus poucos cabelos.
1: Aliás, falando em seus cabelos, você está com mais cabelo branco, hein, prefeito?
0: Estou com mais cabelo branco.
1: Bem mais mesmo.
0: Estou com menos cabelo e mais cabelo branco. Inclusive, só não caiu tudo porque a doutora Alexandra Carriello tem me ajudado muito. Tem um minoxidil que passa. Ela e a doutora Mariana Lagata têm me ajudado a cuidar dos poucos cabelos que me sobram. Falaram que vai crescer, eu acho que vai crescer.
1: Aqui, então acabou a enquete, prefeito perdeu de lavada para Alair Correia. Aqui, prefeito, como é que é o seu relacionamento, por exemplo, com a Alair Correia? A gente, com os políticos, né, que o senhor, inclusive, já disputou eleições com eles, como é que é o seu relacionamento com o Alaí, por exemplo? O Alaí lhe ajuda, abraço para o Alaí Correia aí. Como é que é?
0: Alaí é um amigo, o Amorim. Eu tenho a oportunidade de dialogar com a experiência dele, obviamente, que eu vivo um outro momento político e as coisas mudaram bastante, mas a experiência do Alaí me auxilia, eu converso muito com ele sobre política, é um cara que me apoia, me apoiou como prefeito, me apoiou como deputado, apoia a minha irmã como deputada, é uma pessoa que tem o meu respeito por aquilo que fez pela cidade. Por sinal, Amaury, eu, enquanto político de Cabo Frio e apaixonado pela cidade, claro que a gente tem embates com os adversários políticos, mas eu tenho um respeito enorme por aqueles que fizeram história na cidade. Seja o político que for, seja o Marquinho Mendes, enfim, todos aqueles que tiveram trajetória pela cidade, eu tenho respeito pelo aquilo que fizeram de bem e, obviamente, que no campo político eu tenho suas críticas que me cabem fazer. Eu falo que a cidade ficou abandonada, eu estou fazendo crítica a quem foi gestor antes de mim, anteriormente. Agora, obviamente, que não fizeram só péssima gestão, fizeram coisas que beneficiaram a cidade. Mas a verdade é que a cidade de Cabo Frio, nos últimos 10 anos, entrou num declínio muito grande. Entrou numa crise política, porque nós tivemos a sucessão de 6 prefeitos dentro desse prazo, e isso atrapalhou muito a cidade, e tivemos uma crise de gestão e financeira. Então, acho que Cabo Frio respira um novo tempo, eu faço uma ruptura política, porque nós tínhamos alternância de grupos políticos. Doutor Adriano teve a possibilidade de ter sido essa pessoa da ruptura e, infelizmente, deixou a coisa sair de suas mãos. Não foi aquele que fez uma gestão que a administração esperava. Ele entra no mandato tampão, porque o Marquinho foi cassado e tem também um mandato muito tribulado. Nós tínhamos Zé Bonifácio com a experiência que poderia equilibrar a cidade, vinha fazendo isso no que se refere à gestão fiscal da cidade, mas ao mesmo tempo a gente não via a cidade com investimento em obras de infraestrutura. E aí vem o falecimento de Zé Bonifácio, e entra a vice-prefeita Magdala, que faz uma gestão péssima. Estou falando tudo que aconteceu, que ocasionou nessa instabilidade política que gera um problema administrativo. Então a gente faz a ruptura dessa alternância de poder entre as mesmas pessoas e gera a estabilidade política e jurídica da cidade. E a partir daí eu acho que existe um plano de governo que a gente está tocando, que a população consegue avaliar se a gente está indo bem ou não. E isso foi muito importante para que Cabo Frio tivesse a retomada da sua esperança de dias melhores. Essa insegurança jurídica gerava um problema para a cidade e essa alternância de poder fora do mandato também. Então, hoje a gente não tem essa perspectiva e eu cumpro o meu papel como prefeito, desempenho da melhor forma que eu acho, da melhor forma possível, e cabe à população depois avaliar, ao final dos 4 anos, se eu renovo o meu mandato ou não. Agora, eu fico de consciência tranquila porque eu sou uma pessoa de tomada de decisões. Ninguém vai ver nem me acusar de eu ter me omitido em relação a alguma decisão. Seja populista ou não, eu tomo a decisão, inclusive, contra interesses de determinados grupos de segmentos. Acabei de falar contigo referente à questão dos ônibus. Eu, como prefeito, entendia que aquilo ali é o melhor para ordenar a cidade e tomo a decisão. Pessoas entendem que está acertada, pessoas entendem que não. Aquele político que quer agradar todo mundo e toma decisão pensando em todo mundo, não de acordo com aquilo que ele pensa que é melhor para a cidade, ele está fadado a um insucesso, porque ninguém vai agradar todo mundo. Eu coloco o Cabo Frio acima dos meus interesses e cabe à população depois dizer se é para eu continuar ou não, Amaury. Eu faço isso com o maior prazer e a liberdade de um cara que não é apegado ao poder.
1: Bom, pessoal, estamos caminhando já para o final aí. O que é que a gente tem aí na internet, prefeito? Como é que está o cofre da prefeitura, prefeito?
0: Amaury, não posso falar que está sobrando dinheiro, mas a gente tem as contas rigorosamente em dia. E assim a gente está tocando a cidade, inclusive fazendo o que não era feito antes. A gente separa um percentual do orçamento para investimento em infraestrutura. A gente gasta aproximadamente 3 milhões de reais por mês em pavimentação da cidade, em drenagem da cidade. É muito. Para a cidade de Cabo Frio não é muito, mas é um avanço diário, como eu tenho falado para você.
1: A UPA, quem está bancando, é o município?
0: É o município de Cabo Frio.
1: Quando é que o senhor entrega a UPA?
0: Não consigo te dizer o cronograma de obra. É uma obra complexa. Por quê? As duas UPAs. É uma obra que ela vai ter que demolir a UPA antiga. E ali ela tem uma junta de conexão que é feita. A gente está fazendo os dois primeiros andares na primeira parte para seguir a obra após a demolição. Eu tenho que dar continuidade a essa obra, trocar a roda do carro com o carro andando. Então a gente já está preparando as UPAs provisórias para poder demolir a UPA do Parque Burle e começar a construção do resto da UPA. Muito provavelmente a gente só entrega essa obra no ano que vem, porque eu não vou demolir a UPA durante a alta temporada, que a gente sai de 250 mil habitantes para 1 milhão de habitantes, Amaury.
1: Perfeito. E ela continua com condições desse atendimento?
0: As condições de infraestrutura são péssimas. A gente tem condições de pessoal, recurso humano não falta, como faltava antes, não falta insumo, não falta medicamento, mas a estrutura fisicamente é muito ruim. Por isso que eu estou construindo a nova.
1: Perfeito. Patrícia, rapidinho aí alguns comentários, algumas situações. Pessoal, a gente vai fazer uma pergunta de cada um, vamos juntar as coisas todas aí para o prefeito.
2: Isso aí, Amaury, tá? Porque o pessoal está interagindo bastante. E uma das perguntas que está vindo bastante é do Henrique Cacau, junto com o pessoal...
1: Ah, do skate.
2: Do skate, eita. Isso, da Praça Skate Alan Mesquita. Ele mencionou que o senhor tinha comentado, até postou um vídeo, em dezembro de 2025, em que seria realizado a reforma dessa pista, já que ela é uma pista internacional para manobras e competições. E hoje ela não está nada aproveitável para fazer essas competições. O senhor tem alguma previsão de reforma? Vai ajeitar para os atletas poderem utilizar?
0: Nós tínhamos a previsão de reforma lá atrás, enfim, nós tivemos um problema com a empresa que estava conduzindo essa reforma. Quem tocava isso era a secretaria da cidade. Nós vamos fazer a reforma da pista, politizaram essa discussão, então após a eleição eu vou discutir sobre isso sem a politização.
1: Estou vendo aqui o Roberto Mendes fazendo um comentário aí, Patrícia?
2: Isso aí, Amaury. Ele está falando que grava. Ó, ele diz que grava na região dos lagos para o YouTube e há 35 anos não vê Cabo Frio tão bem cuidada como agora.
1: É?
2: Isso aí.
0: Mesmo é isso. A gente vai atender o pessoal do skate. A gente está fazendo a pista de skate lá na Praça do Cajueiro também. E a gente está discutindo com o segmento do skate. A gente sabe que a pista de skate ali da Praia do Forte merece a nossa atenção e reforma. Por sinal, eles querem uma mudança estrutural da pista, não querem só a reforma. A gente vai discutir isso com calma dentro do nosso orçamento. Agora, a gente vê a maioria da população de Cabo Frio dizendo que a cidade tem melhorado, sim, e tem melhorado, não tenho dúvidas do que eu estou falando.
1: E essa buraqueira, prefeito? O buraco tem sido uma
0: 40
1: sina,
0: dias.
1: Né?
0: 40 dias, ou a Amaury, de chuva ininterrupta. O buraco aparece. A cidade não, antes desses 40 dias, não tinha essa quantidade de buracos que tem hoje. Por sinal, é difícil eu tapar o buraco, porque eu preciso de sol para tapar o buraco. Eu trabalho com massa asfáltica quente. Por exemplo, se você for na rua hoje, a gente está tapando buraco. Eu posso te mandar agora em tempo real o que está acontecendo de tapa buraco. Te mostro aqui no programa. Agora, eu não vou conseguir resolver isso tudo se não tiver o sol, a gente vai resolver. Assim como eu tenho buscado sair da operação Tapa Buraco e tenho refeito a pavimentação da cidade. Onde eu estou fazendo isso nesse momento? Você vai pegar a estrada do Guriri em direção ao Peró, estou revitalizando todo o parque urbanístico do Peró e do Cajueiro. Não estou fazendo Tapa Buraco, estou tirando o que é velho, botando o que é novo, que vai ter uma durabilidade muito maior. E assim eu quero fazer na cidade de Cabo Frio inteira.
1: Esses braços de lâmpadas, senhor, que é? É assim, houve uma substancial mudança na iluminação pública. Tem vários postes aí que estão sem lâmpada, mas o senhor vai colocar esses braços de LED em toda Cabo Frio, prefeito?
0: Isso é importante, Amaury, esclarecer para a população. Nós terminamos uma licitação em que a gente troca os 39 mil pontos de iluminação da cidade, das lâmpadas de sódio por lâmpadas de LED com 7 anos de garantia do fabricante. É o que a gente está colocando na cidade. Qual o nosso prazo para trocar toda a cidade? É de 6 a 8 meses. Nós já trocamos 20% do parque de iluminação da cidade em um mês e meio. Então nós vamos chegar em toda a cidade dentro desse prazo de 6 a 8 meses. Não tem custo isso para a prefeitura, é uma PPP que a gente fez, em que a iniciativa privada na licitação faz o investimento, entrega esse investimento para a cidade de Cabo Frio com os 7 anos de garantia, ao longo do tempo a gente paga com a CIP. E a gente tem uma redução drástica da conta de iluminação pública. Então, a cidade muda o seu parque de iluminação, paga com a economia e a gente altera a realidade da cidade. Eu tive que tomar uma decisão que é paralisar o contrato de trocas emergenciais que existia de lâmpada, de sódio na cidade, para que a gente possa alterar dentro desses 6 meses o parque todo. Então, existem algumas ruas que estão com problema de iluminação, porque eu não vou gastar o dinheiro para trocar aquilo ali em detrimento de uma coisa que vai ficar definitiva. Então, a gente espera que daqui a 4 meses a gente tenha a cidade toda alterada já com sua iluminação. A gente vai chegar em toda a cidade.
1: Ok. Pessoal, tem que liberar o prefeito, hein? 10 e 10, não é isso, Patrícia? Agradece o pessoal por aí. Tem muita coisa aí ainda para perguntar para o prefeito? A gente deixa para depois a gente manda lá para a assessoria, ele responde.
2: Isso, mas só para a gente poder deixar ciente, Amaury, a gente também está tendo elogios aqui em relação ao prefeito, Danilo elogiando a ação do prefeito, que em menos de 2 anos melhorou bastante Cabo Frio. Tem também aqui o Juliano Amorim, até mesmo compartilhando a visão dele sobre o jornalismo na nossa região, que a gente tem que fazer trabalhos que valorizem a nossa cidade, não ficar desmerecendo. A gente também tem a fala, do José William, falando sobre a retirada dos lixos. A gente também tem a Maria compartilhando para saber se vai ter alguma casa, tipo SEMI, para idosos de São Cristóvão, pois nas Palmeiras é um espaço muito bonito que seria bom para eles terem ali, para melhor idade, né? E assim, Eu vou no trabalho.
1: Tem aquela casa lá das Palmeiras ali, está funcionando todo o pique, né, prefeito?
0: Está funcionando. A nossa secretária Camila desenvolve um trabalho fantástico. A gente fica muito feliz de estar oportunizando.
1: Eu passo por ali e vejo cada festa quase todo dia, cara.
0: Muito bacana, muito bacana.
1: Bem legal. Prefeito, muito obrigado por estar aqui. Tem mais algumas coisas, por exemplo, Praça das Águas, né? Mas a gente vai conversando com o senhor com mais calma. Qual é a sua fala para o cidadão cabofrense nesse momento que a gente está há 4 dias de uma eleição em que a gente vai dar 6 votos? 2 senadores, governador, deputado federal, deputado estadual e presidente. Qual é o seu recado?
0: Mauri, a gente está num país em que a gente vive uma eleição que é praticamente um plebiscito. Se você acha que a coisa está boa, mantenha do jeito que está. Se você acha que está ruim, a gente tem que mudar. Eu aqui declaro o meu apoio. Eu apoio Flávio Bolsonaro, presidente. Eu apoio Douglas Ruas para governador, porque eu entendo que a gente precisa de uma renovação na política do Estado. É um político de 37 anos, policial civil, com gestão em administração pública. Obviamente que eu apoio a representante da região dos Lagos, doutora Gabriela, que é minha irmã, para deputada estadual. E a gente segue a linha. Eu sou do partido PL, tem o senador Carlos Jordi e Carlos Portinho, que nós acreditamos que auxiliarão não só o Estado do Rio de Janeiro, mas também o presidente Flávio Bolsonaro na mudança que o Brasil precisa. Então, a gente vive a nível nacional um plebiscito. Você acha que está bom do jeito que está? Você acha que está bom, mantém do jeito que está. Agora, se você acha que precisa de mudança, a mudança tem nome. E eu apoio esse nome, que se chama Flávio Bolsonaro.
1: Agora, a fala final mesmo é o senhor falar para nós o seguinte: o salário já está depositado?
0: Não, o salário tem um calendário que a gente anunciou no início do ano e a gente cumpre rigorosamente o salário em dia. Salvo engano, o pagamento deste mês é no dia 5 de outubro. Dia 5 de outubro é uma segunda-feira. E para que o salário esteja na conta das pessoas, eu preciso pagar na sexta-feira. Tá? Sexta-feira é dia 3, né?
1: 2.
0: Dia 2. Então, dia 2 a gente está pagando. Quem recebe pelo Santander recebe no sábado imediatamente. Quem não recebe no Santander, só na segunda-feira, dia 5 de outubro, que é meu aniversário.
1: Opa, estamos convidados já, hein? O prefeito está convidando todo mundo aí. Olha aí que fazia festa de aniversário lá no Riala, né? Aquela coisa. Mas, enfim, prefeito, muito obrigado, tá? Pela sua atenção aqui com o programa e vir aqui conversar conosco. E boa sorte aí, e a gente está aqui, né? Todo dia a gente está lá com os seus secretários pedindo providências. E quero agradecer o pessoal da Consercaf, a galera aí da educação, o povo que tem sempre dado uma pronta resposta para as demandas aqui do programa. Grande abraço, muito obrigado e saudações tricolores.
0: Saudações tricolores. Obrigado, Mauri, Luciano DJ e Patrícia pelo carinho.
1: Você conhece o Luciano DJ?
0: Claro, já curti muita noitada com o Luciano.
1: Luciano DJ, tá agora aqui, tadinho. Virou um mulambinho, né? É urubu, ele é urubu, ele é flamenguista chato pra caramba, mas a gente aguenta porque o Luciano DJ é uma pessoa muito boa. Cala a boca, você sai fora. O Léo é outro urubu chato pra caramba. Obrigado, tá, Serginho? Pessoal, a gente vai pro intervalo e já a gente volta. Valeu, até já. 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
3: Muito bem, muito bem. Estamos de volta. Agora são 10 horas e 21 minutos. Depois da entrevista aí com o prefeito Serginho, a gente segue por aqui. Eu já tô com a previsão do tempo, rapaz. Eita! É, vamos lá, vamos chamar o nosso Gedeão Souza. É isso, Gedeão, que está aí nas ruas. Vamos dar uma atualizada, né, do que está acontecendo nesta terça-feira. Alô, alô, Gedeão, tá por onde, meu camarada? Quais são as informações, hein, Gedeão?
4: Oi, Amaury, meu amigo, estou aqui pela região do shopping aqui, né, já deu uma rodada na cidade, trânsito tranquilo, né, o Wilson Mendes até mesmo hoje já está liberado, passei por lá também para ver como que andava as obras, mas a segunda prefeitura eles entregariam essas obras ontem, hoje já não tem mais ninguém aqui, então dentro do prazo. Amaury, olha só, eu tenho uma informação aqui nessa última semana, aí uma fiscalização que foi realizada, identificou irregularidade na documentação de cargas de alimentos, medicamentos e materiais de construções, bebidas e até mesmo combustíveis que circulava aqui na nossa região dos lagos. Foi uma ação realizada aí pelo Gabinete de Segurança Institucional do Estado do Rio de Janeiro, por meio de uma operação em foco conjunto com a Secretaria do Estado de Fazenda. Ao todo foram registradas 70 ocorrências fiscais aí, Amaury. Olha só, segundo o governo do Estado, 41 ocorrências estavam relacionadas à ausência aí de manifesto de documentos fiscais eletrônicos, o MDF. Outras 27 envolviam mercadorias transportadas aí sem notas fiscais, enquanto 2 casos apresentaram notas fiscais falsificadas. Entre esses produtos que estavam aí nessa fiscalização, foram encontrados carnes, medicamentos, cosméticos, materiais de limpezas, baterias, gás combustíveis e, olha só, até materiais cirúrgicos. Uma das cargas transportava cerca de 2 mil litros aí de óleo diesel, que foram avaliados aí mais de 11 mil reais, sem a documentação exigida. Também foram identificados materiais cirúrgicos avaliados em torno de 200 mil reais, medicamentos aí estimados em mais de 115 mil reais e até mesmo um motor aí de uma embarcação avaliado em 100 mil reais, Amaury. No final de tudo, Amaury, todas essas apreensões, foi totalizada em mais de 1,5 milhão. A fiscalização ali abordou vans de encomendas e caminhões que circulavam aqui pela rodovia entre a região dos lagos e a Baixada Fluminense. Então teve essa grande apreensão e, segundo informações que eu recebi, essas operações irão continuar para ter uma fiscalização maior para combater toda essa irregularidade. Amaury, essas foram todas as informações do momento. Vou ficando por aqui, meu amigo. Gideon Souza para o programa Amaury Valério Notícia o Tempo Todo.
3: Muito bem, beleza. Obrigado, Gideon. 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Muito bem, vamos seguindo por aqui, deixa eu trazer para vocês agora, pessoal, olha só, o Alisson teve em Arraial do Cabo, o pessoal teve fazendo uma orientação, né, sobre trânsito, né, e a gente vai dar uma conferida agora, Leonardo, sobre essa matéria, né, até pra gente ter colocado ontem, mas a gente teve, né, aquela correria toda, e a gente tá trazendo então agora o Alisson, né, numa ação que teve de orientação aqui no trânsito, de educação no trânsito, aqui em Arraial do Cabo, e a gente dá essa conferida agora.
5: Uma moto caída, um condutor e um pedestre envolvidos em uma cena de acidente. A imagem chamou a atenção de quem passou pela faixa de pedestre da Vila Industrial, na entrada de Arraial do Cabo, na última sexta-feira. A ação marcou o encerramento da programação da Semana Nacional do Trânsito no município e trouxe para as ruas a mensagem da campanha deste ano. Do trânsito, enxergar o outro é salvar vidas. Ciro Pereira de Araújo, inspetor da Guarda Municipal, explica como foi realizada a profetagem.
6: Todas as pessoas e condutores que passaram pela rodovia General Bruno Martins receberam um panfleto educativo. As crianças da Guarda Mirim orientaram os condutores sobre o uso do cinto de segurança e os motociclistas sobre o uso do capacete.
5: A simulação foi produzida pela Guarda Mirim e pelo CONTRES, da Secretaria de Segurança Pública, com participação do CPRV, uma abordagem educativa voltada para motoristas, motociclistas e pedestres. Montada em um ponto de grande circulação, a estrutura convidava os condutores a refletirem sobre atitudes simples que podem evitar acidentes, como respeitar a faixa de pedestres, reduzir a velocidade e manter a atenção ao compartilhar a via com outras pessoas.
3: Muito bem. Beleza, viu, ô Patrícia? Compartilhar a via com outras pessoas.
7: Isso aí,
3: e
7: pessoal.
3: E é o que fazem as onças do asfalto, né, não, dona?
7: É.
3: Olha vocês dois aí, ó.
7: Dupla de dois.
3: Dupla de dois, nessa, é. Né? Então, é a dupla de dois que vê o sol ensolarado.
7: Exatamente. E encerra o começo da semana também, né, amor?
3: É isso. Aqui, vamos ver a matéria lá das
8: onças.
3: Ah, o repórter, tá aí o William.
8: Repórter.
3: Então, vamos lá, a gente vai ver o William daqui a pouquinho, pessoal. Tem um grupo de motocicleta que é só de mulheres. Onças do asfalto. Tá? Daqui a pouquinho a gente vai ver, elas tiveram domingo aqui, né, para fazer uma motociata aí por conta do setembro amarelo. Vamos lá, William Rodrigues, cadê você, meu queridão? Quais são as informações, hein, William?
9: Oi, Amaury. Eu estou aqui na Avenida Central, Amaury, né? Bem próximo aqui à Rua Porto Alegre, aliás, no comecinho aqui da Rua Porto Alegre, né? É, a gente sabe, Amaury, que a cidade ficou bastante escura, né? É, depois das últimas chuvas que tivemos aí, quase o mês de setembro inteiro chovendo, muitos buracos surgiram na cidade e a prefeitura está aí com a operação Tapa Buracos, né? É, e aqui o pessoal está trabalhando nesse momento na Avenida Central, próximo aqui à garagem da Aviação Salineira e também uma equipe aqui na entrada da Rua Porto Alegre. Muitos buracos para serem tapados por aqui, pessoal fazendo o trabalho agora com asfalto quente, inclusive. Né, bastante interessante aí esse trabalho, que provavelmente é uma operação que vai durar algum tempo, né, que não é aquele asfalto frio que rapidamente sai, né, quando, geralmente quando dá uma outra chuva já retira aquela camada colocada, mas essa camada está sendo colocada e esse trabalho está sendo feito aqui e a gente está acompanhando, Amaury, de perto esse trabalho das equipes daqui da Prefeitura de Cabo Frio, Secretaria de Obras e Serviço Público, pessoal trabalhando para tapar os buracos aí. E olha que vão ter trabalho, hein? Tem muito buraco espalhado pela cidade, muito buraco aberto aí depois das chuvas, e o pessoal com certeza vai ter muito trabalho e a gente vai estar acompanhando aí. Agora está aqui, ó, o pessoal na rua Porto Alegre fazendo esse trabalho, Avenida Central e rua Porto Alegre. Então a gente acompanha, daqui a pouquinho a gente volta com mais informações. 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Daqui a pouquinho a gente volta, Mauri. William Rodrigues para o programa Mauri Valério. Notícia o tempo todo.
3: Beleza, valeu, obrigado, William. 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
8: Como vai o tempo e a temperatura?
3: Vamos lá então, vamos saber com Márcio Soreio, o pessoal do Projeto Costa do Sol de Defesa Civil, como é que vai ficar o tempo hoje, hein? Ô Márcio, bom dia, meu irmão.
10: Lá, região dos lagos. Bom dia, Mauri. Bom dia, amigas e amigos da Rádio Ondas FM e da Rede Canal 10. Meu nome é Márcio Soren e aqui segue a previsão do tempo do Projeto Costa do Sol de Defesa Civil para hoje, terça-feira, dia 29 de setembro. O tempo continua instável em função da disponibilidade de umidade advinda do oceano e o céu fica parcialmente

0: máxima prevista de 93% e com mínima de 76%, com o menor índice previsto entre as 10 e as 13 horas. Para a construção civil e galera da vela, vento nordeste a 28 km por hora com rajadas de 43 km por hora e a intensidade máxima prevista para o dia é de 45 km por hora das 18 às 23 horas. Então fica o aviso de vento com rajadas de forte intensidade a partir da tarde. Atenção para a possibilidade de queda de árvores e galhos e atenção quanto ao perigo de objetos carregados pelo vento. O pôr do sol hoje se dará às 17 horas e 47 minutos. Lua minguante com 90% de visibilidade. Para a galera do surf e banhistas, ondas nas praias, Praia do Forte batendo ondas de 50 centímetros, Peró e Unamar com 70 centímetros. Em Búzios, Jeribá com 90 centímetros, Brava 60 centímetros e Tucuns com 1 metro. Em Arraial do Cabo, Praia Grande com 1 metro e Figueira com 1,10 m. Para os amigos do turismo náutico e da pesca, ondas nas ilhas de passeio de leste. Em Cabo Frio, Papagaios, Comprida e Pargos com ondas de 1,30 m. Em Búzios, Feia e Branca com 1,20 m, Gravatá 1,30 m e Âncora com 1,40 m. Em Arraial do Cabo, Ilha do Cabo Frio com 1,50 m. A mar aberto, ondas de 1,50 m a 1,80 m. E com 1,90 m a 2,50 m a partir de 89 milhas náuticas, cerca de 166 km de distância da costa. Temperatura do mar, Tamoios, Búzios, 23 graus. Forte, Peró e Arraial do Cabo, 22 graus. Na Lagoa de Araruama, também 22 graus. E raios UV com índice 10, que é muito alto. Um forte abraço a todos, uma excelente terça-feira e fiquem com Deus.
1: Beleza, valeu, obrigado. Vamos lá, pessoal, vamos seguindo por aqui. Brigadão aí pra você, tá? Ó, você já sabe, né? 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Olha só, Patrícia, galera, vamos aí. Eu tô, já, ó, tô com a Rogéria, tá por ali, né? Junto com a Daniela, pra gente conversar já já sobre, né, o coletivo Mulherada que Escreve, né? Vamos falar aí sobre o encontro literário ali no Museu de Artes Religiosas. Bom, vamos lá. Vamos pra onde, Patrícia?
2: Onde é que... Ei,
1: quando
2: ó,
1: nós vai? Oi, quando nós vai?
2: Eu tava esperando você me chamar pra almoçar, mas tudo bem. Vamos ver a matéria, ó.
1: Ué, vamos almoçar?
2: Vamos?
1: Te chamei.
2: Ah, então... Ah, você não, é muito engraçado. Chamei, você tem um humor. Você tem um humor muito.
1: Muito.
2: Fofo. Vamos acompanhar, Mauri, agora vamos. A matéria das onças no asfalto.
1: Isso, vamos. A mulherada toda de motocicleta estava aí no domingo, né? Fazendo também com o pessoal aqui de Cabo Frio, né? O grupo aqui de Cabo Frio. E nós vamos então, vamos acompanhar? Vamos lá ver como é que foi. O pessoal se encontra. Como é que é, Luciano? É que... Essa aí tá melhor, Patrícia. Tá vendo? Eu vou até mostrar para as meninas ali do movimento. Vamos lá, vamos ver aí as onças do asfalto.
3: Olha só, as onças no asfalto. O pessoal tá reunindo agora aqui, vai fazer uma motocicleta, não é isso?
4: Isso.
3: Tudo bom?
4: Tudo.
3: Seu nome é?
4: Ana.
3: E aí, Ana, como é que é? O que que vai rolar aí? Essa caminhada do Setembro Amarelo?
4: Isso, a caminhada do Setembro Amarelo, nós fomos convidadas pelas Onças do Asfalto e nós somos um clube das Iron Roses. Nós viemos lá de São Gonçalo a convite das Onças do Asfalto.
3: Beleza. Você, então, o Setembro Amarelo é o motivo de tudo isso?
4: Exatamente. A gente vai aí fazer uma conscientização aí a galera daqui de Cabo Frio.
3: Valeu.
1: Que beleza, hein? Olha lá quanta moto ali, rapaz. Todas elas juntas ali na Praça de São Cristóvão. Aí elas saíram pela Joaquim Nogueira, foram pela Teixeira de Souza, passaram pela passagem ali pela Orla. Olha só, olha a motarada aí, Patrícia, ó. Eita, quanta moto.

0: Onças do Asfalto é o motoclube aqui de Cabo Frio que trouxe as Iron Roses, né? Isso de São Gonçalo para essa movimentação. Parabéns, né?
1: Isso aí, ó, as meninas arrasaram. Ó, vou só fazer um adendo aqui, Amaury, rapidinho, pro pessoal que está interagindo com a gente pelo YouTube sobre as perguntas e as demandas que vocês trouxeram para a gente. Sempre recebemos as reclamações de vocês e encaminhamos diretamente para os setores responsáveis e a gente sempre aguarda. Hoje, por exemplo, a gente recebeu a demanda da Lilian diretamente do bairro Vinhateiro e estamos aguardando a resposta da Prolagos, que disse que irá avaliar a situação dessa falta de água há 12 dias. Em relação às perguntas que ainda não foram respondidas pelo prefeito de Cabo Frio, Dr. Serginho, nós estamos encaminhando tudo isso para obter a resposta. E agora a gente também, ó, tem um retorno, recebemos agora uma denúncia também de Altinha, né, Wilson? Fala aí para a gente aí, tivemos resposta, como que está a situação?
2: Isso aí, Patrícia. Olha só, a gente está com uma situação aí sobre as Altinhas. No sábado voltou o sol, muita gente foi praticar o esporte na praia, mas infelizmente de maneira irregular
0: não
2: na
0: pode,
2: beira da praia.
0: Não
2: Altinha,
0: pode.
2: Pois é, não
0: tem
2: pode.
0: Horário, né, cara?
2: Isso aí, a moradora Saia estava passando pelo local na orla e falou com a gente essa situação.
0: Se sentiu
2: e nós temos...
0: incomodada, né?
2: Isso aí, com certeza. Todo mundo, né, Maurício?
0: Isso foi no sábado, né?
2: No sábado à tarde.
0: À tarde. Muito bem, aí a Saia falou aqui e...
2: E nós comunicamos à prefeitura, a comunicação da prefeitura. Nós temos um áudio agora enviado pelo secretário de Segurança Pública e Ordem Pública de Cabo Frio, o coronel Leandro, que fala com a gente sobre essa situação de das Altinhas.
0: Ok. Ceia.
3: Bom dia, Maurício. Coronel Leandro, secretário de Segurança e Ordem Pública de Cabo Frio.
0: Bom dia, coronel.
3: A rotina de fiscalização e orientação às restrições impostas nas praias continuam sendo realizadas pela Guarda Civil Municipal, pela fiscalização de posturas, especificamente as Altinhas. Elas são permitidas só a partir das 17 horas, então existe um decreto de restrição de 8 às 17, não é permitido, e existem áreas de exclusões nas praias onde a prática de esportes é permitido, como frescobol, como até a própria Altinha. Em relação às caixas de som, em relação às garrafas de vidro, as fiscalizações ainda continuam sendo realizadas e evitadas. A gente tenta minimizar essa questão de transtorno nas praias do município. E a gente vem conseguindo. Então, fica a orientação de que as restrições ainda continuam sendo impostas e a gente está atento a isso através da Secretaria de Segurança e Ordem Pública.
0: Muito bem, beleza. Tá aí, obrigado, Coronel Leandro. Tudo bom, obrigado mesmo, hein? Falou com a Ceia já?
2: Isso mesmo, então aí respondido aí, dona Ceia aí no ar. Estamos aí resolvendo todas algumas demandas e pelo que a gente pode, né?
0: Tá muito certo, bem. Né, Maurício? Beleza. Vai pagar o almoço hoje pra Patrícia?
2: Ah, vamos, Patrícia aqui, nossa
0: vamos não,
2: colega.
0: Vamos não, eu só
2: verdade.
0: Falei, você vai... Você vai...
2: Eu vou,
0: então
2: eu
0: não
2: vou,
0: é vamos.
2: Pago. Isso aí.
0: Então não é vamos, é...
2: Ó, vou convidar a Patrícia fazer uma viagem comigo. Vamos, Patrícia, fazer uma viagem juntos?
0: Uhum. Muito bem, beleza.
2: A gente fica uma semana fora.
0: Uhum.
2: Tira umas férias,
0: aí,
2: sabe?
0: Aí descansa. Vamos, aí você não me convida, né?
2: Uhum.
0: Vamos lá. Pessoal, vamos seguindo por aqui, agora são 10 horas e 40 minutos, está na hora da gente falar com você sobre a Amiga Odontologia, rapaz. 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Pessoal, vamos dar uma conferida aí como é que o Azul, nosso querido Azul, Puro Azul, né? Toda segunda e toda sexta, ele faz o nosso fluxo azul, mas ontem não deu e hoje ele está chegando por aqui, Azul, Puro Azul.
4: Fluxo azul no ar, que é a luz azul que me guia, me alumei, eu cumpro a minha missão de fluir. Todo dia é um novo nascimento de quem somos. Todo dia pode florescer uma nova perspectiva de vida e uma nova chance de mudar aquilo que já não nos faz sentido. A nossa fé, que é responsável por impulsionar o movimento que nos eleva, que nos leva e que nos faz alcançar. Fé para remar, fé para viver, fé para se encontrar, fé para acreditar e para todo dia poder renascer. A fé nos reacende e nos ilumina. Queridos ouvintes, semana começando e desejo muita fé, muita fé, muita fé no coração e no caminho de todos nós. Aquele abraço e até sexta-feira no nosso Fluxo Azul.
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0: Eita, muito bem, beleza. Tá aí o nosso Azul Puro Azul, rapaz, falando com a gente aí. Muito bem, pessoal, agora são 10 horas e 44 minutos, viu? Muito obrigado pela tua companhia. A gente vai para o intervalo. Eu já estou aqui com a Rogéria e a Daniela. Elas são aí do coletivo Mulherada. Eita, é isso mesmo? Ô, Rogéria, bom dia, dona Rogéria. Tudo bem?
12: Bom dia, tudo bem.
0: Como é que você está? Aliás, joia. Como vocês estão, né? Tudo bem, Daniela? Tudo bem contigo também?
13: Olá, tudo bem. Tudo tranquilo.
0: Isso. Abri já eu volto para falar com vocês. Vai ter aí, né, uma ação, né, dia 6 agora ali no Museu de Artes Religiosas. Vamos falar sobre isso?
12: Vamos sim, com certeza.
0: Eu faço um intervalo rapidinho, vou tomar um café. Tá ruim hoje o café, Luciano? Tá não? Vocês tomaram café?
13: Não.
0: Não vai um cafezinho, não?
12: Obrigada.
0: Tá bom, ainda bem, porque o café é ruim. Ele tá tomando café lá, tadinho. Não pode reclamar do café não, tá? É isso aí, vai lá, se der dor de barriga, meu irmão, é, conta a tua mesmo. Aqui, estou indo para o intervalo, volto já já, tá bom? Segura a onda por aí, meu irmão. 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
11: Muito bem, estamos de volta. Estamos agora 10 horas e 52 minutos. Estou aqui já a galera ainda, os nossos repórteres vão está trazendo aí as últimas informações de hoje, mas eu estou aqui com a nossa Rogéria, né, e a Daniela, a gente falar aqui. Tudo bem, meninas? Deixa eu falar. Rogéria, conta pra gente aí, há quanto tempo tem o coletivo Mulherada?
12: A gente está atuando desde o ano passado. Em 2025, nós começamos a fazer o trabalho, né, primeiro com a oficina de escrita da Sofia Editora. E dali a gente foi intensificando as atividades. Partimos para o Leituras no Marte, né? Que é a ideia é compartilhar.
11: Você é paraense?
12: Eu não.
11: É. Você é de onde?
12: Carioca.
11: Carioca? Você está com o sotaque do Pará?
12: Tô mesmo?
11: É, tá com o nhanhã aí, né? Né, Daniela?
12: É, olha.
11: Olha só, viu? Já virou tá paraense aqui, sem querer. E aí, então, são quantas?
12: Nós somos cinco.
11: Cinco? E o que vocês fazem?
12: A nossa ideia mesmo é essa, né? Divulgar, botar para circular aí textos literários de autoras consagradas, de autores também aqui da nossa terra, e os nossos, obviamente, né? Botar aí na circulação a literatura e a leitura, né? Como espaço de acolhimento, de encontro, de partilha.
11: O que vai rolar, Daniela, lá no convento, lá no museu?
13: Então, o Marte, a gente tem as atividades lá, que a gente lê sempre, né, um conto de alguma mulher, né, de uma escritora famosa, uma escritora consagrada, e a gente depois abre um debate sobre aquele conto, né, para as pessoas se manifestarem, conversarem. E eu acho isso ótimo, porque isso implementa muita cultura.
11: Quais
13: aqui na cidade.
11: Quais são os autores que vocês vão estar abordando no dia 6 agora?
12: Agora a gente
11: dia
12: vai...
11: 6 é o quê? Terça-feira?
12: Terça-feira, né? Nossas atividades são sempre as terças-feiras. Na primeira terça-feira do mês é no Marte, na segunda é no Cáritas, com os autores que frequentam a oficina de escrita, que são autores locais, né? E na terça-feira agora, né, a primeira do mês, no Marte, nós vamos trabalhar com um texto, O Coração da Casa, da Mariana Carrara, Salomão, Mariana Salomão Carrara, que é um texto muito interessante, que ela faz a partir da geladeira dela, que enguiça, ela faz uma reflexão sobre o cotidiano de uma família, as relações, o desgaste dentro de um grupo
11: tudo
12: familiar.
11: Isso porque a geladeira pifou?
12: Exatamente. Veja o que pode fazer uma geladeira.
11: É verdade, nossa senhora. Aqui, quem é que vocês estão convidando para esse encontro?
12: É aberto ao público. O evento é totalmente gratuito, acontece no Marte a partir das 18 horas, de 18 às 20 horas. Toda primeira terça-feira é no Marte.
13: Uhum. E na segunda terça-feira do mês, acontece no Cáritas. E os contos são os contos dos participantes da oficina de escrita, né? Então, há autores locais.
11: Então, nesse encontro do Cáritas, é só autor local?
12: Isso, autor local que frequenta a oficina de escrita da editora Sofia. Uhum. Entendeu? No próximo encontro do Cáritas, nós vamos ter aqui a nossa Dani Assunção. Ela vai apresentar o texto dela, Cocada Gargalhada.
11: Como é que é?
13: Cocada Gargalhada.
11: A gente come a cocada e ri.
13: É isso aí, é uma história de família.
11: Ah, viu, Patrícia? Essa é boa para você, hein? Né? Seja sem
13: sem cocada,
11: sem,
13: né?
11: Sem cocada, imagina com cocada.
13: Aí que ela vai sorrir mesmo, né?
11: E é o quê? Esse texto fala de quê, Daniela?
13: O texto é uma história, é uma lembrança de família, né? Uma história da minha avó, uma receita que a minha avó fazia. E que isso era muito bacana com a gente, né? Com os netos, né? Então é uma lembrança, uma saudade, né? Um texto
11: que legal.
13: Muito bonito.
11: Que bom. E vai ter venda de livros lá da Sofia, ou Rogério?
12: No Marte. No Caritas não pode ter vendas, tá, né? Uhum. Mas no Marte, o Rodrigo, que é o editor da Sofia, ele costuma levar, né? Alguns exemplares e tal.
11: Que legal. E aí, quem quiser participar desse coletivo Mulherada?
12: Das atividades. Então, é sempre às terças-feiras, isso que eu falei. Na primeira terça-feira do mês, no Marte. Na segunda, no Cáritas. E na última terça-feira, é a nossa oficina de escrita na Sofia. Hoje, nós teremos a oficina lá na Sofia, a partir das 5 horas.
11: Aham. Uhum. E essa oficina está aberta para todo mundo também? Eu pago alguma coisa?
12: Paga um valor assim simbólico, né? Exatamente. R$80 pela participação e tem o material, as pessoas têm a troca, têm a oportunidade de escrever, né? De colocar a sua escrita lá e criar, né? Participar assim, de um ciclo de confiança, porque a gente já tem um grupo assim bom, né? Formado de autores que estão praticamente há quase 2 anos. Há quase 2 anos juntos, então esse ciclo vai firmando confiança, né? A gente divide muitos textos.
11: Daniela, faz convite aí, Daniela. Convida então a galera, então, para estar no MAN, né?
13: No Marte.
11: No Marte.
13: Vamos estar no Marte nessa primeira terça-feira, né? Dia 6, né?
11: Dia 6.
13: Convidamos a todos para discutir esse texto, né, que a Rogéria acabou de falar aqui da autora, e também na segunda terça-feira, que é o dia 13, lá no Caritas, para o texto, né, para o conto Cocada Gargalhada. Esperamos vocês às 18 horas.
11: Beleza, Rogéria, seu convite também, Rogéria.
12: Sim, então, para a oficina de escrita hoje, né, quem tiver oportunidade, estiver a fim de conhecer, de escrever, hoje, a partir de 5 horas, na Editora Sofia, é naquela rua Major Belegar, a gente se encontra ali para escrever e trocar umas ideias.
11: Ali perto da Secretaria de Fazenda?
12: Exatamente, naquela rua. E o Marte, muita gente pergunta, mas onde é esse Marte? É ali o museu, o convento. Pois é.
11: Convento. Nossa Senhora dos Anjos.
12: Exato.
11: Pessoal, pelo amor de Deus.
12: Isso aí.
11: A gente até fez, né, ô Patrícia? Nos nossos monumentos, a gente fez aí o convento. A gente mostrou a história do convento, né?
12: Sim.
11: Então, beleza, meninas. Mulherada. Eita, tudo de bom, sucesso para vocês, tá?
12: Muito obrigada, valeu, sucesso. Mesmo. Muito obrigada pelo espaço.
11: Vamos lembrar na terça-feira, hein, Patrícia? Na terça-feira a gente lembra de manhã cedo, tá bom?
13: Isso aí, obrigada.
11: Querem falar mais alguma coisa?
12: Venham, participem, porque sem literatura não dá para viver.
11: É verdade, literatura
13: é importante na vida de cada um.
11: Eu, desde cedinho, desde pequenininho, adoro ler, cara. Eu sou vidrado pela leitura. É, a gente aprende muito, palavras, imagina as coisas, é muito legal.
12: E conhece pessoas novas, né? Que eu acho que é assim um grande barato de você encontrar pessoas que partilham ideias, visões, né? Uhum. É uma troca muito grande.
11: Muito bem. Um beijo para vocês.
12: Obrigada. Valeu, tá?
11: Obrigado pela presença, tá? Bom, pessoal, vamos lá. Vamos aproveitar, falar de futebol. Olha, o Brasil meteu 4-2 agora aí na Austrália, depois do Mr. Ancelotti ter feito lá várias mudanças, a gente vai lá. O Sidney Marinho estava acompanhando, e quem é que está chegando agora?
14: Sidney Marinho.
11: Então, rapaz, vamos lá, Sidney Marinho, galera aí chegando, explosão. Ô Sidney, bom dia, meu irmão, grande vitória da seleção brasileira, hein, Sidney?
15: Oi, Amauri, bom dia, meu irmão, para você, para quem tá com a gente aqui na Ondas, uma boa vitória da seleção brasileira, né? Foi um susto no primeiro tempo, o Brasil abriu o placar, mas permitiu que a Austrália virasse o jogo lá em Brisbane, onde o Marcelo Marinho tá, transmitiu ao vivo. Mas uma vitória, né? Eu acho que o resultado, ele é importante também, né, Mauri? A gente sabe que é um início de trabalho, a Copa do Mundo está muito longe, daqui a 4 anos, a Copa América daqui a 1 ano e pouquinho, quase 2, né, em junho de 2028 nos Estados Unidos. Então tem muito tempo para a seleção se ajustar. Mas ontem o Marcelo até perguntou para o Ancelotti, na coletiva pré-jogo, exatamente sobre isso, né? Sobre a necessidade, sobre a quase obrigação do futebol brasileiro de ir bem, né? O Brasil não está acostumado com o negócio de jogar mal, de ganhar de 1 a 0. A gente foi campeão do mundo em 94, lembra disso, né, Mauri? Com o Parreira comandando o time, todo mundo reclamava que era só 1 a 0 aqui, 1 a 0 ali. O Corinthians do Tite foi campeão do mundo assim, o Corinthians do Carille foi campeão brasileiro assim. Mas torcedor brasileiro não gosta, cara. O torcedor brasileiro quer uma exibição melhor. Não que tenha sido hoje uma grande exibição, mas o time pelo menos apresentou um futebol mais ofensivo, conseguiu fazer 4 gols, a vitória de 4-2 é um resultado legal, né? Porque o amistoso conta inclusive para o ranking da FIFA. E o ranking da FIFA vai definir os cabeças de chave da próxima Copa do Mundo. Só tem 6 vagas para cabeça de chave, porque tem os 3 países sedes na Europa e na África, Portugal, Espanha e Marrocos, e tem 3 países sedes na América do Sul para o jogo de abertura, né? Argentina, Paraguai e Uruguai. São 3 jogos de abertura, 1 em cada país. Então todos esses já são cabeças de chave. Só sobram 6 vagas em princípio, né? Se forem mantidas 48 seleções. E o Brasil tem que estar entre os 10 primeiros do ranking da FIFA. Então não pode ficar tropeçando em amistoso, né? Não pode perder rendimento, ainda mais contra equipes fortes. A Austrália foi para a Copa do Mundo, avançou para a segunda fase. Foi um bom resultado. Eu acho que pelo menos dá ao torcedor uma sensação de que o time está trabalhando, que o Ancelotti está vendo o que precisa ser feito. Porque o jogo de semana passada deu exatamente a sensação contrária, né? De que o Ancelotti não estava enxergando nada. Uma boa vitória. Agora o Brasil vai treinar ainda amanhã em Brisbane e vai viajar para Calcutá, na Índia. O Marcelo já segue amanhã. Imagina, né, Mauri, na Índia. Vai ser bem legal, uma transmissão direto lá da Índia, em Calcutá. Depois o Marcelo volta para casa via Nova Delhi, vai passar lá no Taj Mahal. É até para aproveitar, porque é uma oportunidade rara, né? Eu já viajei o mundo todo com o futebol e nunca tive a chance de ir a um jogo da Índia. O Marcelo está tendo essa oportunidade, que é rara. Então tem que aproveitar, não só profissionalmente, mas também para poder conhecer parte, né, da nossa história do mundo. É bem bacana. Então acho que valeu, Amaury. 4-2 para a seleção brasileira. Sábado tem mais um jogo e a gente já está aqui na contagem regressiva para a volta do Brasileirão. E, aliás, Amaury, quero fazer um convite, viu? 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Tá bom, irmão? Vamos juntos, né? Amanhã eu volto a falar contigo. De olho nessa preparação dos clubes do Rio para voltarem ao Brasileirão e de olho na seleção brasileira. Abraço carinhoso, amigo. Fica com Deus, Amaury.
11: Valeu, Sidney. A gente vai falar com o Sidney na sexta-feira, tá? Conversar com o Sidney como é que vai ser todo esse esquemão da cobertura, né, das eleições no dia 4 agora. Tá beleza? 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De novo, Sidney Marinho. Eba, vamos lá, pessoal, tá na hora da gente. Cadê o William? O William tá na linha. A última informação, William Rodrigues, 11:05.
16: Oi, Amaury. Hoje foi dia de sessão aqui na Câmara Municipal de Cabo Frio. A sessão terminou nesse momento, tá? A entrada principal, né, a entrada que todo mundo está acostumado a ir para lá, para o plenário, né, para assistir às sessões, está interditada por obras. A entrada para as sessões está sendo feita aqui na recepção principal, aqui na lateral da Câmara, tá? Aqui na rua ao lado, não pela Avenida Assunção. Então, todo mundo avisado aí, quinta-feira tem mais sessão, a de hoje já terminou. Assuntos importantes foram discutidos hoje aí, Amaury. Por exemplo, projetos de lei que propõem aí a isenção de taxas em concursos públicos municipais para PCDs, TEA e neuroatípicos. Também foi discutido aí, olha, melhorias requisitadas, melhorias urbanas, operações tapa-buracos, drenagem em bairros como Parque Burle, Braga, São Cristóvão, Passagem Guarani, Jardim Caiçara e Tamoios. Também foi colocado também, Amaury, uma situação de uma criação de uma nova linha de ônibus ligando São Cristóvão ao Shopping Parque Lagos e a construção de uma nova escola municipal no bairro Célula Mater. São alguns destaques da pauta de hoje da Câmara Municipal de Cabo Frio. Quinta-feira tem mais sessão e a gente pode acompanhar aí para trazer mais informações para os nossos ouvintes, telespectadores e internautas. 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A gente volta amanhã com mais informações, Amaury. William Rodrigues para o programa Amaury Valério, notícia o tempo todo.
11: Beleza, valeu, William, obrigado. E deixa eu me despedir da Patrícia, dessa dupla de dois, né?
17: Isso aí, ó. Vamos agora correr pro meiozinho da semana e agradecer a todo mundo
11: já
17: aí.
11: Já fica nervosinha.
17: Eu não tô nervosa, tô animada, diferente.
11: Ó, esse contato muito aí com o Alisson já tá trazendo a sexta-feira pra quarta.
17: Claro, amor, exatamente. Caraca. A gente já dorme aqui na terça pensando na sexta, no final de semana, aproveitar tudo
11: já
17: isso.
11: Já manda, né?
17: E ó, galera, o pessoal curtiu bastante a enquete aí, ó, com o prefeito Serginho. Qual é o prefeito?
11: Mas foi o Alaí ganhou de lavada.
17: Com certeza, mas aí ficaram perguntando assim, mas Patrícia, e a sua opinião? A minha opinião é. Só existe um homem com o melhor corte de cabelo e mais bonito do mundo, no meu coração. Não posso falar porque eu sou imparcial, gente, vai ficar curioso, não posso falar.
11: Yeah. Peraí, ó. Yeah. Que é isso, cara?
17: Gente, que é isso?
11: Que animal é esse?
17: Luciano, lê meu pensamento. Essa
18: é uma Mauri!
11: Pessoal. É, né, Luciano? Tá bom, beleza.
17: Luciano entende das coisas, sabe?
11: É, isso aí, valeu.
17: Ó, pessoal, aquele beijo, aproveitei bastante.
11: Edson, não, peraí. Edson, bota um xizinho aí do lado do nome de Luciano aí, tá? E assim, um menos, tá?
17: Mas é um elogio, Amaury Valério. Então deve ser uma brincadeira interna de vocês, ó.
11: Interna? Aqui, vamos embora.
17: Um beijão, pessoal. Uma ótima terça-feira para vocês. Aproveitem bastante. Ó, tem denúncia, reclamação, mensagem, já sabe acionar o nosso WhatsApp. Aquele beijo, pessoal.
11: Vamos lá, o Alisson Vasconcelos.
19: Amaury? Deixa eu correr, então. Olha
11: só. Corre.
19: Eu vou comprar um ponto para vocês, vou botar na cabeça, no ouvido de cada um aqui, dos nossos repórteres também, para a gente se adiantar.
11: É verdade, vamos lá.
19: Olha só, amanhã vamos ter aqui um super papo, a gente com mais um candidato amanhã aqui com a gente. E vamos ter também um encontro, o primeiro encontro de Cabo Frio sobre paralisia cerebral, tá bom? Vamos estar falando um pouquinho mais sobre isso. Um abraço a todos e até amanhã.
11: Valeu, obrigado a vocês dois, um beijo, até já. Que música é essa, Luciano? Para com isso. Quer o quê? Sofrência?
20: Vai, Gideão!
11: Não dá tempo. 11:09. Gideão, 30 segundos. Fala, Gideão. Oi, tchau. Eu já fui. É assim? Fala, Gideão. Rapidinho, última informação.
21: Oi, Amaury. Olha só, última informação. Rapidinho, policiais militares aqui de Cabo Frio apreenderam material de torpecentes e um coldre de pistola aí durante uma ocorrência durante esse final de semana aqui no distrito de Tamoios. Segundo a Polícia Militar, a equipe recebeu informações de que integrantes do tráfico de drogas do Alto da Rasa, ligados à facção ali Comando Vermelho, estariam utilizando, olha só, a Associação de Moradores para armazenar drogas. Os policiais foram até o local e na entrada da associação perceberam um forte odor semelhante ao de maconha. A porta estava apenas encostada e no interior do imóvel os agentes encontraram ali saco com 4 cargas de maconha, Mauri. Então, durante a ocorrência, a equipe acompanhou até mesmo uma testemunha até a residência dela para buscar documentos. No quintal, os policiais encontraram embalagens abertas que apresentavam ter sido utilizadas para armazenar esses entorpecentes. A maioria, a ocorrência foi registrada aqui na 126DP de Cabo Frio. Após ser ouvida, a testemunha foi qualificada como envolvida e liberada. E rapidamente, a maioria trazendo a última informação hoje cedo, falamos aí sobre a Operação Novo Rumo. Ela continuou ontem e olha só, ontem mesmo um homem aí que tinha um mandato de prisão em aberto foi abordado e preso. Ele estava aí sendo procurado pelo artigo 155 do Código Penal e durante essa Operação Novo Rumo, esse homem acabou sendo preso ontem. Vou ficando por aqui, meu amigo Gideon Souza, para o programa Amaury Valério, notícia o tempo todo.
11: Valeu, Gideon, até amanhã. Pessoal, a gente está indo embora também, né? Leandro França está chegando, tá? Amanhã a gente volta a partir das 8 horas aqui na Ondas FM. Valeu, Leandro, tudo pronto por aí, Leandro?
18: Tudo certo, tudo certo. Beleza. Bom dia, Amaury.
11: Bom dia, Leandro França. Tá aí, pessoal, Região em Foco chegando. A gente volta amanhã. Bom programa, Leandrão.
18: Um abraço, Amaury. Brigadão. Até amanhã.
11: Valeu, é pessoal. Até amanhã. Fiquem em paz e com Deus. Tchau, tchau.
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1: Bom dia, tudo bem com você? Tudo certinho? 100%? Uma terça-feira linda para todos que acompanham a programação da Rádio Ondas FM, nosso encontro marcado diário.
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1: Tá na onda, está com tudo, 97,7 FM, a Rádio Ondas, também online, ondasfm.com.br, no app, no aplicativo da Rádio Ondas, Ondas FM App. Terça-feira, muito obrigado por sua amizade. 29 de setembro de 2026, signo de Libra, lua cheia. Faltam 93 dias para 2027. 29 de setembro, hoje é dia mundial do petróleo. Hoje é dia mundial do coração. Hoje é dia do anunciante, dia do paraquedista militar. Hoje é o dia do selinho. Búzios e Guaba Grande, Cabo Frio, São Pedro da Aldeia, Arraial do Cabo, Saquarema, Araruama, vem. Vem comigo, ouvinte, amigo, até uma da tarde.
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1: Sou eu, com e pela graça de Deus, com a intenção de ser a ponte entre a população e as autoridades. Nós temos a sequência final reservada para as reclamações. A participação popular, a sua bronca em destaque. Falamos do problema, encaminhamos para as autoridades, buscamos resposta, cobramos solução. É o quadro O Povo é Quem Sabe, 16 anos no ar. Entre em contato conosco detalhando o problema na sua localidade, assim podemos estar munidos das informações necessárias para acionar as prefeituras e empresas concessionárias. Em seu nome, é o quadro O Povo é Quem Sabe. Pode nos acionar através das redes sociais, Facebook, Instagram e WhatsApp da Rádio Ondas. Facebook, Programa Região em Foco. Essa é a nossa página no Facebook, Programa Região em Foco. Também estamos no Instagram, @regiãoemfoco. Instagram, @regiãoemfoco. E o WhatsApp da Rádio Ondas, 97401-2957. Quer falar com a gente? O WhatsApp da Rádio Ondas, na palma da sua mão. 97401-2957. Vou repetir. 97401-2957. Você participa mandando sua mensagem em áudio. Áudios com duração máxima de um minuto. Pode mandar também fotos, vídeos, detalhando em texto a sua participação, a sua bronca, sua reivindicação, direcionada às autoridades, comunicando sua utilidade pública. Quem perdeu documentos, precisa comunicar algum apelo, pode contar com a gente também. O WhatsApp da Rádio Ondas não atende chamadas, não recebe ligações. 97401-2957, fale com a gente. Hoje, terça-feira, é dia de tabelinha, é dia de falarmos de esporte. Toda terça-feira, o quadro Tabelinha é o quadro dos esportes, aqui no programa Região em Foco. Nosso timaço está no aquecimento para trazer informação sobre o seu clube do coração. Flamengo, Fluminense, Vasco, Botafogo, Pen Esporte local, o Boa Vista campeão da Copa Rio no final de semana. Arthur Rangel dará aquele destaque. Tem o Dário Monteiro também falando de futebol aqui em Cabo Frio, beat soccer, futsal, categorias de base, handball e muito mais. É o quadro Tabelinha na segunda parte do programa Região em Foco. A resenha esportiva semanal mais pilhada do seu rádio. 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Região em Foco começando nesta terça-feira. Tem balanço econômico e a previsão do tempo como as primeiras informações aqui elencadas. Começa amanhã Liter Arraial 2026 e quem faz a abertura é o espetáculo Mundo Bita, Festa dos Bichos, amanhã pela manhã no Estádio Barcelão. Programação gratuita, a Liter Arraial 2026. Acontece amanhã na Praça Tia Uia, na Rasa, mais uma edição do Búzios em Rede, o CRAS mais perto de você, ofertando serviços gratuitos à população. Até quinta-feira, a UVA Campus Cabo Frio promove o Conecta UVA, um evento gratuito voltado à empregabilidade, empreendedorismo e internacionalização. Domingo acontece o primeiro turno das eleições 2026. Quantos eleitores têm em Cabo Frio aptos a ir às urnas? E São Pedro da Aldeia? Iguaba Grande? Arraial do Cabo, temos um balanço aqui informado pelo TSE e vamos compartilhar com o nosso público ouvinte. Tem resposta da Prefeitura de Cabo Frio para a situação envolvendo o nosso ouvinte Maurício, que pede agilidade no atendimento da saúde. Ele está aguardando por uma cirurgia de catarata. Estamos aguardando resposta da Prefeitura de São Pedro para nosso ouvinte Sara, que reclamou ontem da escuridão na Rua da Tainha, no Vinhateiro. Também aguardo resposta da Prefeitura de Arraial do Cabo. É mais uma situação ainda sem resposta, relatada pelo Danilton, nosso ouvinte do bairro Caiçara. Tem resposta da Prefeitura de São Pedro da Aldeia para o nosso ouvinte que reclamou sobre os buracos ali também na localidade do Vinhateiro. Primeiro tema é economia. Bom dia.
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1: O dólar opera em alta de 0,81%, cotado a R$ 5,22. Você que é de Cabo Frio, lembra da famigerada taxa do lixo aqui em Cabo Frio, que deu uma polêmica danada no início do ano? Os contribuintes de Cabo Frio devem ficar atentos, porque termina amanhã o prazo para o pedido de isenção de pagamento da taxa de coleta de resíduos sólidos. A popular taxa do lixo ou impopular taxa do lixo. E também isenção de IPTU referentes ao ano 2027. Para oficializar o pedido de isenção, as pessoas que se enquadram nos critérios previstos na legislação devem ir até amanhã à Secretaria de Fazenda de Cabo Frio. Fica na Rua Major Belegar, 395, no centro, de 8h30 da manhã às 5 da tarde, com a documentação necessária para preencher o requerimento. No caso do IPTU aqui em Cabo Frio, a documentação comprobatória são identidade e CPF, de ambos, se for um casal, certidão de nascimento, casamento ou divórcio, dependendo do estado civil, declaração do imposto de renda, de ambos, se for um casal, comprovante de residência e foto atualizada da fachada do imóvel, certidão de quitação do imposto e procuração simples e documentos do procurador, se for o caso. Para idosos, o critério é ser maior de 60 anos, aposentado e renda de até 2 salários mínimos. O benefício também se estende a pessoas com doenças graves e renda de até 3 salários mínimos. Com relação à taxa do lixo, estão previstas isenções para imóveis cedidos ao município, ocupado por família de baixa renda, inscrita no CadÚnico, de entidade de assistência social e de templo de qualquer culto. Neste caso, é preciso apresentar documento com foto, comprovante de residência, documentação específica da isenção escolhida e a procuração, se aplicável neste caso. 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
1: Terça-feira de sol. Entre algumas nuvens aqui na região, mas não há previsão de chuvas. Para hoje, os ventos têm direção nordeste, intensidade moderada com rajadas. Com a umidade relativa do ar na média de 83%, a temperatura oscila entre 25 e 22 graus nesta terça. E as informações são do Clima Tempo.
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1: Tá chegando o primeiro intervalo comercial aqui do Região em Foco. Eu volto daqui a pouquinho com a nossa lista de alô, os aniversariantes do dia e muita informação. A frase para hoje é de autoria desconhecida. Um lar seguro não é aquele em que ninguém se desentende, mas aquele em que ninguém precisa ter medo de conversar.
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1: Alô!
0: Vem comigo, ouvinte, amigo, gente boa, conosco, Francisco Reis. Alô, minha amiga Vilma, um abraço, Francisco Reis, em Juiz de Fora, acompanhando o nosso programa online, ondasfm.com.br. Meu amigo Douglas, também de Juiz de Fora, valeu, camarada. Um abraço, uma maravilhosa semana. Vou dar bom dia aos nossos amigos aqui no WhatsApp da Rádio Ondas, 97401-2957. Salve, Sérgio. Bom dia, meu amigo.
2: Bom dia, Leandro França. Tamo junto, meu querido. Ótima terça-feira aí. Hoje tem cabelinho.
0: É isso aí.
2: Valeu, Leandro.
0: Braço, Sérgio. Tá movimentada aí a oficina. Já deu pra perceber aí no áudio. Obrigado pelo recado. Hoje tem tabelinha. Vamos falar do seu Vasco da Gama. Aliás, quem fala do tema é a Thaís, a vascaína da colina, nossa correspondente. Nós temos por opção ter 4 correspondentes, 4 mulheres, 4 damas muito bem informadas, precisas. Uma bota pilha na outra e a gente se amarra, a gente gosta. Fala, Vidim!
3: Bom dia, meu amigo Leandro França.
0: Bom dia.
3: Bom dia, ouvinte. Bom dia, meu amigo Fábio e Flávio, lá do Vinhateiro, da Rua da Estainha. Saudações, rubro-negra. Uma ótima terça-feira para nós. Leandrão, hoje teremos mais uma noite, né? Abençoado o nosso projeto lá do Anjo da Madrugada, tá? Teremos o culto primeiro, né? E depois aquele jantar feito pela dona Mônica e seu Leonardo, tá? Com medição de pressão, distribuição de casacos, de cobertores para as pessoas moradoras em situação de rua, viu? Praça de São Cristóvão a partir de 19h30.
0: Maravilha, é hoje, esse encontro incrível. Valeu, Vidinho, um abraço, tá dado o recado. 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
0: Recomendá-los é uma satisfação. Estava voltando ontem da UVA, da Universidade Veiga de Almeida. Ontem eu tive uma oportunidade fantástica de estar com os alunos, cursando jornalismo na UVA. Quero agradecer a Luana Cabral, professora, educadora, que ontem me fez esse convite especial. Estava um pouco com friozinho na barriga, um pouco nervoso. Falar numa rádio, eu estou aqui no estúdio completamente sozinho, eu e Deus. Falar em público ali para os alunos, pessoal ávido por informação, uma turma muito interessada, Boto fé nessa galera.

0: Realmente uma turma muito bacana, muito simpática. Quero agradecer o carinho, a receptividade de toda a equipe da UVA, da Universidade Veiga de Almeida, onde ontem pude participar de uma aula compartilhando um pouco da minha experiência de 2 décadas em rádio, né? Foi muito legal, foi muito interessante. Quero agradecer os amigos João, Matheus, Ian, Ana e a Luana Cabral, muito obrigado pelo convite. Me senti muito honrado de estar aí com vocês na UVA, junto aos universitários. Mais do que honrado, me senti renovado. A gente ganha novo ânimo. Inclusive, quero agradecer o Valmir Praça. Ô, Valmir, que coisa boa. Obrigado aí por sua sintonia sempre conosco. Tive prazer de conhecer teu filhão ontem, João, garoto de ouro.
1: Oi, bom dia, meu amigo Leandro França.
0: Tudo bem, Valmir?
1: É com imenso prazer que hoje vem dar esse bom dia aí e parabenizar o senhor pelo trabalho.
0: Obrigado.
1: Pela palestra. É um trabalho, né?
0: Sim, sim.
1: O senhor expôs na Veiga de Almeida, onde meu filho estava participando.
0: Foi muito bom.
1: E meu filho ficou muito motivado, foi um negócio muito bom. É muito bom ter profissionais como você passando a experiência. Peço às crianças que tanto... Criança que a gente diz assim, né? Filho nosso vai ser sempre uma criança.
0: Sempre,
1: mas
0: sempre.
1: Que lidar com profissionais de primeira, ser humano sensacional. Então tô passando aqui só para dar esses parabéns.
0: Muito obrigado, Valmir.
1: Tá? E dizer que nós estamos juntos, tá, meu irmão? Sempre nessa audiência,
0: obrigado.
1: Sempre nesse... escutando o melhor do seu programa,
0: muito
1: o melhor
0: obrigado.
1: Da sua equipe, o melhor do seu trabalho. Um bom dia para você
0: comigo.
1: E muito obrigado.
0: Um abraço, Valmir.
1: Muito obrigado por você fazer essa turma, não só o meu filho, mas sim essa turma que vem se formando em comunicação aí para poder estar divulgando e estar sempre botando no auge essa categoria que é sensacional, que é o jornalismo. Tá bom?
0: Que legal, Valmir.
1: Obrigado,
0: legal.
1: Meu amigo. Um bom
0: muito
1: dia.
0: Obrigado.
1: Fica com Deus. Um abraço do sempre amigo Praça.
0: Obrigado.
1: Valmir Praça, né?
0: Valmir Praça.
1: Tá bom? E meu filho tá muito orgulhoso de ter estado com você.
0: Valeu, Valmir. Olha, muito obrigado. Fiquei muito feliz também com sua mensagem. Fiquei feliz de conhecer o João, seu filhão, filho de ouro aí. Muito simpático, muito interessado também. Eu tenho certeza que tem um caminho promissor na comunicação, no jornalismo, né? Ali também tinha um estudante da parte de publicidade, da parte de jornalismo. Foi uma experiência muito especial que eu tive ontem, palestrando ali para os alunos da UVA, deste curso aí na turma de audiojornalismo. Passando um pouquinho das noções de ética, das noções de responsabilidade, né, de estar no ar há tanto tempo, a capacidade de improviso ao vivo do rádio. O rádio é apaixonante, é fascinante e quem sabe serão meus colegas de profissão. Tem lugar ao sol para todos e isso é muito bom. Que legal que os novos profissionais formados aí na UVA possam brilhar e contar sempre com a minha amizade por aqui.
2: Alô?
0: Assim como você, Valmir Praça, fiquei muito feliz com a sua mensagem. Muito obrigado. Quando eu abordei o João, ele falou: meu pai te ouve. Eu falei: como é que é o nome dele? Já peguei o papel pra anotar. Ele falou: Valmir Praça. Eu falei: ah, não precisa nem anotar. Eu já sei quem é essa fera. Tá sempre aqui com a gente. Muito obrigado, Valmir. Um abração. Fiquei muito feliz aí por seu depoimento e o seu apoio. Tudo de bom. Conte comigo. Ronilda, bom dia. Tudo bem, querida? Ótima terça-feira. Meu irmão William do Braga, meu irmão querido, um abraço. Um bom dia abençoado também pra você. Maravilhosa terça-feira. Oi, Lucimar, de Monte Alto. Bom dia, amiga.
3: Bom dia, Leandro. Bom dia. Que Deus abençoe o nosso dia.
0: Amém. Obrigado.
3: E aí, Leandro, tudo bem com você e sua família?
0: Tudo bem.
3: Aqui nós estamos todos bem, graças a Deus. Tá? Beijo, amigo. Fica com Deus.
0: Tudo de bom pra você, Lucimar. E aos amigos aí em Monte Alto. Dê um abraço na Milene, salgadeira de primeira ali em Monte Alto. Meu amigão Moacir também. Super terça-feira. Obrigado pela sintonia. Elid, no Rio de Janeiro, a minha mãe. Oi, amada miúda. Tudo bem?
4: Olá, Leandro. Olá, queridos ouvintes. Um bom dia, uma excelente terça-feira.
0: Bom dia.
4: Hoje tem tabelinha, né?
0: Hoje tem.
4: Eu amo tabelinha, mas hoje eu tô um pouquinho triste por causa da fratura no pulso do Arrascaeta. E vai fazer muita falta pra gente até ele se recuperar, mas se Deus quiser vai ser rápido e já já ele vai estar de volta ao Flamengo, ao Mengão Malvadão. E é isso. Um beijo pra todo mundo.
0: Beijo!
4: Saudações rubro-negras.
0: Obrigado pelo carinho. Maravilhosa terça-feira. Olha a Terezinha na área. Bom dia, Terezinha. Terezinha, ontem o seu áudio não estava numa qualidade legal. Tomara que hoje ele venha limpinho pra gente poder compartilhar o seu recado.
5: Bom dia, Leandro. Bom dia pra você. Bom dia pra tua esposa.
0: Bom dia.
5: Deus, paz do céu pra vocês.
0: Obrigado.
5: Bom dia, Pastor Neemias Lima.
0: Pastor Neemias aí.
5: Bom dia pra tua mamãe, pro Fábio Flávio da Roda Tainha, tá? E pro povo lá do Ventre. Um bom dia, um excelente terça-feira pra todos vocês.
0: Obrigado, Terezinha.
5: E saudações, rubro-negras. Saudações, Criciúmen.
0: Uma beijoca.
5: Beijos, beijos, beijos.
0: Beijo, Terezinha.
5: Fica com Deus aí. Um bom dia. Deus abençoe. Até amanhã, se Deus quiser.
0: Um bom dia também pra você, Terezinha, minha querida ouvinte aqui do Vinhateiro, em São Pedro da Aldeia. Que coisa boa ter você com a gente. Jacira, bom dia. Muito obrigado, amiga. Oi, Cris. Bom dia. Obrigado pela mensagem em sintonia. Ana, cadê você, minha amada? Bom dia.
6: Bom dia, meu ursinho lindo. Uma terça-feira abençoada pra você, meu amor.
0: Um beijo pra você, Ana do Balneário, muito obrigado, ó, um beijão pra você. Obrigado, Eufrásia, pela sintonia. A Eufrásia tá na sequência final do programa, no quadro O Povo é Quem Sabe, participando do Bloco das Reclamações. Pode contar com a gente, querida. Rosa Marlene, bom dia. Obrigado, Rosa, pela sintonia. E Nilma Sabino, terça-feira também abençoada pra ti, um grande beijo.
7: Aniversariante.
0: Hoje quem tá soprando velhinhas é o Heron Bezerra. Meu amigo Heron Bezerra, a última vez que eu conversei com ele, ele estava atrelado à prefeitura de Iguaba Grande, é um agente público aqui da região dos Lagos, já esteve à frente da Secretaria de Governo em São Pedro da Aldeia. Heron Bezerra é um amigo que eu tenho e que hoje está completando mais uma primavera. Saúde, vitórias e realizações, parabéns, Heron! Nosso abraço especial para ti. Feliz aniversário neste 29 de setembro. 11 horas e 44 minutos. Agora tem informação. Começa amanhã a Liter Arraial 2026, que vai até sábado no Estádio Barcelão, com programação gratuita para diferentes públicos. O espetáculo Mundo Bita, Festa dos Bichos, abre o evento amanhã, às 9 da manhã, no Palco Cultural. Além de shows e espetáculos, o festival vai contar com palestras, rodas de conversa, oficinas, apresentações culturais e também encontros com autores de destaque nacional e local. Falei agora há pouco da Universidade Veiga de Almeida, onde eu estive ontem participando de momentos muito agradáveis com universitários do curso de jornalismo, e até quinta-feira a UVA Campus Cabo Frio promove o Conecta UVA, um evento gratuito e aberto a toda a população, voltado à empregabilidade, empreendedorismo e internacionalização. Esse evento é uma oportunidade direta para estudantes, profissionais e empreendedores locais que buscam capacitação, rede de contatos e novas oportunidades no mercado regional e internacional, através de palestras, oficinas, workshops, mentorias e rodas de conversa sobre mercado de trabalho, inteligência artificial, processos seletivos e intercâmbio acadêmico. Um dos destaques é a mini-feira de empreendedores, com estandes de pequenos negócios e iniciativas criadas por alunos e ex-alunos da Universidade Veiga de Almeida. Acontece amanhã, de 9 da manhã até meio-dia, na Praça Tia Uia, na Rasa, mais uma edição do Búzios em Rede, o CRAS mais perto de você. Essa ação de amanhã vai reunir serviços do CRAS Rasa e de órgãos parceiros para facilitar o acesso da população a atendimentos, como inscrição e atualização do Cadastro Único, elaboração de currículos, orientações sobre documentação civil, alistamento militar, direitos da criança e do adolescente, violência doméstica e serviços voltados às pessoas com deficiência. A programação vai contar ainda com diversos serviços em saúde, atividades recreativas, serviços de beleza, entre outras atividades. Eu quero compartilhar uma boa nova com você que está sempre acompanhando a programação da Rádio Ondas FM, a melhor da área praiana. Domingo, você já sabe, é dia de eleições nacionais. Domingo acontece o primeiro turno das eleições 2026 e a Rádio Ondas FM está na cobertura em rede com a TV Litoral News. Sidney Marinho e toda a sua competente equipe espalhada em vários pontos da região dos lagos com a cobertura, com reportagem, o passo a passo das urnas de votação, das sessões eleitorais. Teremos uma cobertura especializada neste domingo aqui na Rádio Ondas FM para as eleições 2026. Então fique atento, se você quer saber o melhor horário de votar, se você quer acompanhar as prévias, já, né, ali depois de 5 da tarde, vai ficar ansioso com os números, com os resultados das eleições, a Rádio Ondas está em cadeia, em rede, com a TV Litoral News para uma cobertura especial neste domingo aqui na Rádio Ondas a partir das 8 horas da manhã, capitaneada por Sidney Marinho. Ele será o âncora e aí com várias equipes de reportagem espalhadas pela região, trazendo a informação em tempo real. 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Então, domingo, uma programação especial, excepcionalmente neste domingo, não haverá o programa Tudo Nosso com Luiz Carlos Massa e não haverá o Fã Clube Ondas FM, por conta da cobertura especial do primeiro turno das eleições 2026. Mais de 158 milhões de eleitores em todo o país irão às urnas neste domingo, de 8 da manhã até às 5 da tarde, para escolher quem vai ocupar as vagas de presidente da República, governador, senador 1 e 2, além de deputados federais e estaduais. No estado do Rio de Janeiro, que é o terceiro maior colégio eleitoral do país, são mais de 12 milhões de eleitores aptos, um crescimento de 0,23%, com aumento de 29,7 mil eleitores em comparação com 2022. Cabo Frio, por exemplo, tem 178.506 votantes aptos. Araruama, 110.876. São Pedro da Aldeia tem 75.082 eleitores. Búzios, 36.377. Arraial do Cabo, 35.402 eleitores. E Iguaba Grande tem 30.665 eleitores.
2: Alô!
0: Então, antes da propaganda eleitoral obrigatória que está chegando, eu quero mandar mais um abraço especial aqui à minha amiga Jacira. Obrigado, Jacira. Está reclamando aqui da saúde em Cabo Frio. Pode contar conosco. As reclamações estão sempre no final do programa, no quadro O Povo é Quem Sabe. E Dona Maria, um grande beijo para você, torcedora do Vasco da Gama. Tá com saudade de ver o gigante da colina atuando, né? Obrigado, Heraldo. Sempre antenado aqui com a gente. Um abração. Maravilhosa terça-feira. Oi, Irondi.
7: Bom dia, meu amigo Leandro França. Quanto tempo que eu não mando um áudio, né?
0: Bom dia, Irondi.
7: Mas estou aqui para te dar um bom dia, um dia abençoado para você e para todos os seus familiares, para todos os seus
0: ouvintes. Que carinho.
7: Beijo, beijo.
0: Um beijo. Obrigado, Irondi, por seu carinho. Maravilhosa terça-feira também para você. Tô com saudade também da voz do Zap, Irondi. Aquela nossa enquete semanal. Já tô com várias aqui no bolso, ideias que eu tive aí nesse mês para a gente poder promover o Dia da Interatividade, voltar com a quarta-feira e a voz do Zap. Assim que terminar a ladainha eleitoral obrigatória. Nilma Sabino, um beijo, muito obrigado. Obrigado aí por sua palavra, por seu carinho comigo. Que os futuros jornalistas sejam tão excelentes profissionais, amigos e carismáticos como você. Ah, muito obrigado, bondade sua e esse teu coração lindo, Nilma. Com certeza, a palestra ontem foi incrível, foi muito legal, foi uma experiência maravilhosa mesmo. E eu saí de lá com um aprendizado. Isso é muito bom, a gente sempre aprende na vida.
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51: Vamos seguir com o programa Reginha chegando. Tá na onda, está com tudo. Hora certa, Rádio Ondas, 12:25.
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51: Terça é dia de esportes. No Região em Foco com o quadro Tabelinha. A partir de agora, nosso timaço chegando. Sempre muito bem informado. Para trazer a notícia do seu clube do coração, esporte local. E a gente começa falando de seleção brasileira. Hoje pela manhã, o Brasil venceu a Austrália 4-2 em Brisbane. Na Austrália, o segundo amistoso entre as seleções nesta data FIFA. O primeiro jogo terminou 1-1. A seleção conseguiu um empate no finalzinho. E hoje a seleção jogou melhor, abriu o placar com Wanderson, mas a Austrália reagiu no primeiro tempo, com gols de Sirkat e Metcalf. Rafinha de pênalti, antes do intervalo, deixou tudo igual. Na segunda etapa, o jogo começou equilibrado, mas o Brasil cresceu e retomou a vantagem com Bruno Guimarães. Após boa troca de passes, Vini Júnior, cobrando pênalti, marcou 4 e ampliou a vantagem brasileira. Pois é, em amistoso, Vini Júnior bate pênalti, né? Na Copa do Mundo, quem bate é outro. A seleção volta a campo sábado para enfrentar a Índia. 11 horas da manhã, horário de Brasília em Calcutá, mais um amistoso, é o último dessa série aí do Carlo Ancelotti, seleção brasileira. Então, segue invicta. Empatou com a Austrália 1-1 e conseguiu vencer hoje por 4-2. Esporte local com Dário Monteiro. Está chegando aqui para trazer informações sobre beach soccer, futebol.

0: futsal, categorias de base. E aí, Dário, tudo bem? Boa tarde.
1: Boa tarde, meu amigo Leandro. Boa tarde a toda a sua equipe. Boa tarde, cidade de Cabo Frio. Boa tarde, programa Região em Foco aí.
0: Boa tarde.
1: Quadro Tabelinha. Leandro, aqui é Dário Monteiro. Hoje, uma data mais do que especial. Hoje 40 anos completa a futsal na nossa cidade. E vou aproveitar nesse aniversário hoje, fazer um convite especial para você, esportista, amante do futsal, que tem muito esporte nessa semana para o aniversário.
0: Evento também.
1: Hoje, terça-feira, ginásio Alfredo Barreto, às partidas 19h30, sub-15, Recanto versus Vila. Às 20h30, o adulto, Black Panther versus Recanto. Quarta-feira, Nedir Duarte, sub-9, 11, 13, Vila, Tio Felipe, lá no Nedir Duarte. E também, no mesmo horário, no Alfredo Barreto, vamos ter um adulto aí, um grande jogo nessa comemoração de 40 anos. Clube Tamoio versus Roça Velha de Arraial do Cabo. Na quinta-feira, temos jogo no ginásio João Augusto, um adulto, Grêmio Samburá versus Bandeira Real, lá em Tamoio. E aqui em Cabo Frio também, no Alfredo Barreto, vamos ter jogo de futsal sub-9, 11 e 13. No Edil Duarte, no sábado, na manhã, 14 de novembro, versus Mancha Verde. Tarde, Vila versus Progresso. Ginásio João Augusto também, vamos ter jogo de futsal na parte da manhã, AD Tamoio versus Atlético Búzios. E também aqui no Alfredo Barreto, o dia todo, nesse sábado.
0: Beleza.
1: Beach não teremos rodada, campeonato de sete não teremos rodada nesse final de semana. E é muito futsal em comemoração aos 40 anos dessa liga tradicional na nossa cidade. Parabenizar meu filho Vitor Hugo, presidente da Liga Cabo Frio de Futsal, que está fazendo um belíssimo trabalho. E agradecer aos apoiadores, nosso prefeito, doutor Serginho, agradecer Jean Costa, aí, secretário da Casa Civil, Vitor Capini, nosso secretário de governo, que está apoiando todo o trabalho que é feito através da Liga Esportiva de Cabo Frio. Parabéns, futsal! Hoje é seu dia, 40 anos!
0: Vida longa, e a Liga de Futsal de Cabo Frio, abraço, Dário Monteiro, obrigado pelas informações. Eu sigo em Cabo Frio falando de esporte, agora com o Mário Gama, trazendo a atualização do Campeonato de Futebol Amador aqui em Cabo Frio. Oi, Mário.
2: Bom dia, boa tarde, Leandro França,
0: bom dia,
2: ouvinte do Tabelinha Esportivo. Leandro, deixa eu passar aqui o resultado da semifinal do Campeonato Amador de Cabo Frio, primeiro jogo. Ocorreu no Campo das Dunas, domingo agora, dia 27. Monte Alto e Coca-Cola. Monte Alto saiu na frente aí, o primeiro jogo, ganhando de 2-1 do Coca-Cola. Dia 11 tem um jogo da volta, lá no Campo da Vila. Coca-Cola e Monte Alto.
0: Muito bem.
2: Valeu, Leandro.
0: Valeu.
2: Bom dia, boa tarde.
0: Abraço, obrigado Mário Gama aí pelas informações. Arthur Rangel, titularíssimo do Tabelinha, esporte local, o cara sabe tudo. E aí, Arthur, beleza? Boa tarde.
3: Alô, Leandro França, alô, ouvintes sintonizados no quadro Tabelinha da Rádio Ondas FM 97,7. Vamos falar aqui de estadual. De futsal que aconteceu em Itaboraí, hein? No último final de semana e definido aí as semifinais, hein? Dia 18 de outubro, na Arena Top 10 Araruama, vai ter Luz Crias contra Cachorreira e Vida Rasa contra Barra Brava. Aí times da região dos Lagos com times aí da região serrana, enfim. Muita emoção. No dia 18 de outubro, na Arena Top 10, em Araruama, hein? E falando em Fut7, também teve nossa Liga Fut6 rodada no final de semana. Tivemos o Borussia vencendo Cachorreira por 8-7. São Vicente empatando com o Atlântico em 2-2. O Finados venceu a equipe do Revoada por 5-0. A equipe do Milan VTB venceu Trombadinhas por 5-2. O Vai na Sorte empatou com o Inter de Litrão em 4-4. Na Série B, a equipe do Inter de Meião venceu Kashima por 7-6. O Clube Amigos do Seja empatou com o Shakhtar em 3-3. E o Artimanha venceu a equipe do Os Crias por 4-3. Tivemos na semana passada os jogos de ida das semifinais da Liga das Palmeiras. E ficou assim, ó, Enseada 4, Barcelona 3. E a equipe do Turma do Bairro empatou com o Real City em 4-4. Amanhã, aí no campo do Flamengo, em Cabo Frio, na Avenida Excelsior, teremos Arraial City contra a Turma do Bairro às 8h30 da noite. E às 9h30 da noite, Barcelona e Enseada, definindo quem vai para a decisão na próxima semana.

0: foram marcados por Fernando e Riquelme, que eles marcaram os gols aí do Boa Vista. Melhor campanha na Copa Rio. 5 vitórias, 2 empates, só uma derrota. Com a conquista, o Boa Vista escolheu disputar o Campeonato Brasileiro da Série D, a quarta divisão, em 2027. Nova Iguaçu ficou com a vaga na Copa do Brasil do próximo ano e o terceiro colocado, que foi o Sampaio Correia, ficou com a vaga na Copa Sul-Sudeste. Gerson Mano, fala querido, como é que vai? Boa tarde. Traga-nos informações a respeito das avaliações esportivas do futebol, das equipes que envolvem categoria de base também. É contigo, Gerson. Boa tarde.
1: Fala, Leandro. Tudo bem?
0: Tudo bom.
1: Bom dia. Neste sábado, dia 26, como havia falado, foi realizado o Arraial do Cabo Cup, onde o campeão foi a equipe do Serra Macaense. Parabenizar todas as equipes que participaram, parabenizar a Polícia Militar que esteve presente e agradecer a você desde já. Um forte abraço.
0: Um abraço.
1: Uma excelente semana.
0: Estamos sempre antenados aí nas informações, então Arraial do Cabo bem na fita aí nas categorias de base. Que legal, Gerson Mano. Obrigado, meu amigo, pelas informações. E a casa é nossa, o espaço é nosso para a gente poder estar divulgando e fomentando o esporte também. Flamengo, Fluminense, Vasco e Botafogo agora no tabelinha, começando pelo Gigante da Colina. É o Vascão da Gama, da Dona Maria de Figueira. O Vasco da Nilma Sabino. O Vasco do William do Braga. O Vasco da Kátia Cunha. O Vasco do Moisés Silva. O Vasco do Ariel Villanova. Alô, Ariel. O Vasco do Argenor. O Vasco do Sérgio. Cadê você, Agenor? O Vasco do Arthur de São Pedro da Aldeia. É o Vasco chegando aqui no tabelinha. Com ela, a vascaína Thaís Loureiro. E aí, Thaís, como vai? Boa tarde.
2: Boa tarde, Leandro, ouvinte da Rádio Ondas. Boa tarde, a torcida vascaína. O meu Vasco forte está voltando, tá? Na semana passada teve leilão da SAF. Não é surpresa para ninguém que o Marco Lamacchia venceu. Ele foi o único concorrente, apresentou uma proposta prevista no processo e acabou dando tudo certo, né? A operação prevê que a empresa dele vai ficar com 90% da SAF, enquanto o associativo vai ter uma participação mínima, né, de 10%. A proposta ainda precisa passar por uma política interna ali do Vasco, né? O próximo passo já está definido. Vai ter um conselho deliberativo, né, que foi convocado para o dia 6 de outubro para analisar essa proposta, a mudança estatutária necessária para que a gente consiga viabilizar essa operação. E depois ainda tem uma AGE, né, que é a Assembleia Geral. Então, o ponto importante é o seguinte: a vitória do leilão não significa ainda que a venda foi definitivamente concluída, mas é um passo muito importante e as próximas etapas a gente vai avançando no decorrer desse final de ano aí. E sobre a novela do Maracanã, né, a gente ganhou mais um capítulo. O Vasco pediu oficialmente para mandar o jogo contra o Boca, né, no dia 20 de outubro, um jogo de semifinal, de volta, né, da Sul-Americana. E a gente pediu para jogar no Maracanã, e é claro que o consórcio Maracanã, administrado pela dupla Fla-Flu, negou esse pedido do Vasco, alegando desgaste do gramado, excesso de partida. E é a terceira negativa ao Vasco esse ano, em relação aos jogos importantes, né. Antes foi negado ao Vasco jogar contra o Vitória no Maracanã e contra o Palmeiras no Maracanã pela Copa do Brasil. E agora ficam algumas possibilidades para o Vasco tentar isso via judicial, tentar uma autorização excepcional para jogar em São Januário, ou então até mesmo utilizar o Nilton Santos, né, o estádio do Botafogo. São Januário normalmente não atende essa capacidade mínima, né, exigida pela Sul-Americana. E aí, não podendo jogar no Maracanã, né, o que é nosso direito, a gente tem que jogar no Maracanã, a gente tem que buscar aí outras soluções. E falando sobre esse problema do Maracanã, né, esse problema saiu aí do estádio e foi para as ruas, né? Até porque na semana passada foi criado um movimento Vasco no Maracanã, onde foram colocados cartazes aí pelas ruas ao redor do Maracanã, protestando contra essas negativas, né? A manifestação aconteceu justamente durante a participação desse jogo que teve agora da NFL, né? Os torcedores questionaram o fato de o estádio receber outros eventos, enquanto o Vasco encontra toda a dificuldade do mundo para utilizar o Maracanã, né? E aí, aproveitando essa pausa agora da data FIFA, o Pedro Emanuel continua trabalhando. O Vasco não teve nenhuma partida essa semana, mas amanhã tem uma partida, né, extra contra o Noroeste, é um jogo treino, justamente para testar o elenco, continuar trabalhando e algumas alternativas também. A ideia é aproveitar essa pausa para preparar o time para a sequência do calendário, que vai ser muito dura nesse

0: final de ano. Bom, eu vou ficando por aqui. Aqui quem fala é Thaís Loureiro.
1: Beleza,
0: pro quadro
1: Thaís.
0: Tabelinha na Rádio Ondas. Saudações, vascaínos.
1: Essa é a vascaína do Tabelinha, Thaís Loureiro. Obrigado, Thaís, pelas informações do Vascão da Gama, o gigante da colina aqui em destaque. Falar do Fluminense agora. Olha o tricolor das Laranjeiras, o Fluminense do Dr. Davi Dutra, o Fluminense do Vandir Santiago, Fluminense da Marilza, do Daniel, da Penha, Fluminense do Robson Marreco em Figueira, meu camarada Betinho, Fluminense do Barbosa, da Time Mania Esportes, Fluminense do Dadal, de Arraial do Cabo, agora aqui no Tabelinha, com as informações do tricolor das Laranjeiras, Marjorie Mendonça. Boa tarde, Marjorie.
2: Boa tarde, Leandro, e boa tarde também para os amigos e amigas ligadinhos no Tabelinha. A pausa FIFA parou, né, e tirando o abraço do Fred, que invadiu o campo aí, no jogo do Sub-20 com o menino que fez o gol, o assunto aqui é só bet, né? O governo proibiu aí as casas de aposta e tudo mais. O Fluminense assinou uma nota ridícula, né? Junto com outros clubes. Eu fui fazer umas contas para trazer aqui. Contas muito por altas, com dados do GE, do Lance, enfim, do que tem transparente aí no mercado. 2021 para cá, quando começou a bet no Fluminense, né? A gente teve Betano e depois a Superbet. A gente recebeu em torno de 135 milhões de reais de contrato, sem contar com premiações extras, né? É muita coisa? Sim, só que o clube arrecadou perto de 2,7 bilhões de reais com as outras receitas durante esse período. Então, assim, a Bet não representa nem 50% das receitas do Fluminense. E a gente foi competitivo esse ano, a gente ganhou Carioca, Libertadores, Recopa, teve vice-mundial, teve aí semifinais do Super Mundial. A gente só teve um ano muito mal disputando para não cair, que foi o ano de 2024, que causou grande revolta, né? Foi logo depois da gente ter ganhado a Libertadores. E assim, o que irrita, Leandro, é o clube determinar essa, fazer uma nota ridícula, sendo que a gestão é péssima. Pouca transparência, contratações que são absurdas, né? A gente contrata gente muito cara, como o Castilho, que é do valor todo que a gente recebeu esse ano em premiação, é a compra do Castilho, que nunca justificou esse valor. Vendas de base que a gente não consegue compreender. Então, assim, a gente sabe que o time pode brigar mais, mas não tem condição de falar que vai acabar o futebol, né? Pra mim, essa nota aí soa como confissão de que os clubes não sabem se planejar. A CBF é uma falida e as federações precisam acabar. Se o futebol é o esporte mais rico do país, vai acabar. Imagina a ginástica, o vôlei. Enfim, né? Tá na hora de repensar o modelo. Falo isso todos os anos aqui, né? Que os clubes precisam se juntar para formar uma liga própria, para assumir os próprios direitos de transmissão, para ter divisões mais iguais, equilibradas, né? Agora se discute fair play financeiro, que é, né, uma injustiça agora, né, que os clubes estão começando a ter um pouquinho mais de dinheiro. Mas enfim, vamos que vamos, né? A gente tem mais uma semana de descanso antes do Curitiba. A gente sabe que o Fluminense não volta bem dessas pausas FIFA. Tomara que dessa vez seja diferente, porque a gente quer aí fazer um bom jogo, se manter no G4 e pensar já, né, em treinar o time para Libertadores, porque semifinal é semifinal, não tem favorito, independente de dinheiro. Vamos que vamos, Leandro, uma boa semana para você e para os amigos ligadinhos aqui no Tabelinha.
1: Obrigado, Marjorie, a tricolor do Tabelinha, trazendo as informações do Flusão, tricolor das Laranjeiras. Fluminense então volta a campo só no dia 8 de outubro contra o Curitiba no Maracanã. 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O Fluminense em destaque aqui no Tabelinha com a Marjorie Mendonça. É a vez do Flamengo agora. Olha o Flamengo do Kleber Nogueira, da Elide, da Eliana de Arraial do Cabo, Flamengo do Moisés Gomes, o Flamengo do Jorge Murilo, Flamengo do Rafa Martins do Se Joga, Flamengo do Mário Gama, do Antônio na Vila do Ar, o Flamengo do Chiquinho, do Anderson Barcelos, o Flamengo da Nete, do Horácio Cefizone, é a massa rubro-negra, João no Manuel Correia, Johnny em Figueira, o Flamengo é contigo, Aline, pode chegar.
3: Boa tarde, Leandro. Boa tarde, amigos do Tabelinha. E boa tarde à maior nação do planeta. Pois é, Leandro, a gente já odeia a data FIFA, porque a gente fica aqui com uma saudade enorme de ver o Flamengo em campo e ter que ver aquela seleção que dispensa comentários. A gente ainda passa por sofrimentos. Toda data FIFA é a mesma coisa. Sempre volta alguém machucado, sempre volta alguém lesionado. É, pro departamento médico do Flamengo cuidar. E dessa vez não foi nada mais, nada menos do que o jogador central do nosso time às vésperas de uma semifinal de Libertadores. Olha, é difícil, viu? Muito difícil. Bom, não tem como falar de outra coisa além da fratura do punho do Rascaeta, que sofreu numa lesão do treino do time do Uruguai. Rascaeta vai ter que passar por cirurgia e está fora da, pelo menos, primeira partida, muito provavelmente a segunda também, mas está fora da semifinal da Libertadores. Difícil. Que notícia difícil para o flamenguista com saudade do Flamengo. E a gente ainda tem que lembrar que o Jorginho não joga, né? O Jorginho tá suspenso no primeiro jogo contra o Estudiantes, o primeiro jogo é lá. E a gente vai pra campo sem Jorginho, sem Arrascaeta. A gente vai ter que contar aí com a sorte, com a expectativa de Carrascal naqueles momentos gloriosos dele de encarnar Zico. Acho que agora todo flamenguista só tá pensando nisso. Porque a gente vai precisar bastante do Carrascal nos momentos iluminados dele, do Samuel Lino nos momentos iluminados e do Bruno Henrique, né? Difícil, viu? A tensão da semifinal já começou antecipadamente. É triste. É aquele drama que a gente não merecia passar, né? Enfim. Bom, os ingressos do Fla-Flu já começaram a vender. A torcida já está comprando aí o jogo que vai acontecer no dia 11 no Maracanã. E é isso, Leandro. Não tenho muito o que dizer hoje. Beleza. Não. Assim, tô sinceramente sem palavras. Agora só resta rezar. Rezar para que a gente consiga, apesar de todos esses problemas, chegar aí na final da Libertadores. Mas vamos lá. Aqui quem fala é a Aline França, por causa do Tabelinho, pra cima dele.
1: Calma, Aline. Estudiante também tá cheio de problema. Adversário do Flamengo aí na semifinal da Libertadores. É o Flamengo do Vidinho Porto, da Vânia, da Cíntia de Noá. O Flamengo do Zezé, da padaria Sabor da Praia Grande. Aqui em destaque no Tabelinha. Valeu, Aline. Botafogo agora. Olha o glorioso na área. Botafogo do Gilberto, do Nova Onda Hotel. Botafogo do Lucas de Arraial do Cabo. Botafogo do meu amigo Chumbinho, lá de Figueira. Botafogo Aricélio Barbosa, botafoguense. Da Antônia, torcedora do Botafogo também. Do Nascimento, da Nascimento Gás. Olha o seu fogão aí, Ana. Ana do Balneário. Júlia Meirelles e as informações do glorioso.
4: Boa tarde, Leandro. Boa tarde, torcedor alvinegro. Data FIFA, né? Botafogo não entrou em campo, né? Nenhum dos times do Brasil. Todo mundo podendo descansar, treinar com o novo treinador, né? E nós temos dois jogadores, né, convocados, o Danilo pela seleção principal e o Guinho está com a seleção sub-20. O que aconteceu aí de mais animado lá no CT do Botafogo foi os treinamentos da NFL, né? O Botafogo cedeu o espaço Lanier para o Baltimore Ravens e deu sorte, hein? Foi o time que ganhou a primeira partida de futebol americano no Maracanã. E o Lamar Jackson, né, que é o quarterback, para quem gosta de futebol americano, mandou recado para a torcida do Botafogo. Alguns jogadores do Ravens foram ao Maracanã, né, no dia do jogo com a camisa. Então acho que a gente deu sorte, foi legal aí de ver essa parceria do Ravens com o Botafogo. Fora de campo, né, a gente tem a polêmica aí envolvendo o fim das bets no Brasil. E com isso, né, o fim dos patrocínios, dos grandes patrocínios, acho que dos principais, se não de todos os times no Brasil, inclusive do Botafogo. Mas parece que o Botafogo já estava sondando o mercado, porque já não havia um bom relacionamento com a Vibet. Então, o Botafogo já estava em conversas, né, com outros possíveis patrocinadores master. O Botafogo tem noção de que não vai conseguir um patrocínio tão bom como de uma bet. Nós sabíamos, né, que esses valores estavam inflacionados também, que uma hora essa bolha ia estourar. E que, a partir de agora, né, vai precisar compor mais esse patrocínio, né? Então, mais marcas vão precisar estar estampadas na camisa para que se aproxime do valor que o Botafogo espera. Né, anual. Agora, até o fim do ano, provavelmente o time jogue com a camisa limpa, né, sem patrocínio, que eu acho maravilhoso. Eu até espero que eles vendam camisa sem patrocínio aí, e é a hora de comprar, que fica muito mais bonito, né, aquela camisa limpa sem o patrocínio, sinceramente. Esse final de semana também teve uma coisa engraçada, né? O Juventus, esse mesmo, aquele time da Itália, anunciou o goleiro Neto com a contratação. Gente, eu acho que esse empresário deve ser muito bom. O Neto saiu bem mal aqui do Brasil. Todo mundo viu, né, como ele estava agarrando mal no Botafogo. A gente foi bem prejudicado por causa dele no Brasileirão. E agora ele vai jogar na Juventus. Muito bom, né? Bom, por hoje é só. Júlia Meirelles para o Tabelinha do Região em Foco. Saudações, alvinegras.
1: Maravilha, Júlia. Obrigado pelas informações do Glorioso, do Botafogo. Obrigado, Júlia. Obrigado, Thaís. Aline, Marjorie, obrigado. Obrigado, Arthur, Rangel e todos que fazem o Tabelinha acontecer. Alto lá, hein, Júlia? Você falou que os clubes brasileiros não entraram em campo? Os clubes da Série A, né? Quem tá com saudade do futebol de qualidade, vem assistir a Série B que tá pegando fogo. É um prato cheio para quem gosta de futebol. Se você perdeu o Tabelinha de hoje, fique tranquilo. A gente vai upar esse conteúdo no Spotify. 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
1: Depois do intervalo, a bronca do ouvinte, o povo é quem sabe.
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3: 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Queremos mesmo é a solução para cada caso e vamos cobrar a resposta. Começando pela Eufrásia. Oi, Eufrásia.
4: Oi, Leandro França, boa tarde.
3: Boa tarde.
4: Tudo bem? O endereço dessa rua aí com esses buracos é Rua Honduras, no final da rua, né?
3: Jardim Nautilus, Cabo Frio.
4: E o número em frente a esse buraco é 183.
3: Obrigado, amiga, pelos detalhes.
4: O bairro é Recanto das Dunas.
3: Canto das Dunas, melhor
4: rua
3: dizendo.
4: Rua Honduras, tá bom?
3: Tá bom.
4: Valeu, obrigado. Nos ajude aí, por favor.
3: Conta
4: o ônibus ainda não está passando por lá.
3: Obrigado, Eufrásia. Conta com a gente. Tá bom? Não tá bom, né? Tem que ficar melhor e a gente tá aí para cobrar. Conta com a gente. Obrigado aí pelos detalhes. Ela havia trazido essa bronca à tona na semana passada, mas estavam faltando os detalhes, né? A localização exata. Agora já temos a informação que contempla toda a reclamação. Obrigado, minha amiga. Conte conosco. Voltaremos ao tema amanhã. Eu tenho um apelo aqui da nossa ouvinte Jacira. Ela diz que está na espera para o atendimento com um reumatologista já há bastante tempo aqui em Cabo Frio. Não só ela, né? O irmão Sérgio precisa de um atendimento com urologista e a filha Roses está aguardando por um atendimento com dermatologista. A nossa ouvinte caprichosamente mandou para a gente o número do cartão SUS dos três pacientes e a gente vai entrar no circuito junto à Prefeitura de Cabo Frio para buscar uma resposta ou agilidade, né, nessa marcação. Obrigado, minha amiga. Conte conosco. Voltaremos ao tema amanhã. Falta de iluminação pública aqui em Cabo Frio, né, William?
5: Leandro, eu queria pedir um amigo aí para dar uma força lá na Consercar, porque até agora nós estamos tudo no escuro. E ontem à noite,
3: Braga, Cabo Frio,
5: às 7h, teve um acontecimento aqui na rua, não sei dizer o que, que foi, porque está tudo escuro.
3: Não dá para saber?
5: Muita gritaria.
3: Ih, caramba.
5: Entendeu? Então está um perigo essa rua aqui.
3: Faço ideia.
5: E o Hotel Acapulco apagado. Está um
3: rua
5: perigo
3: João
5: para os moradores
3: Rocha
5: aqui. Então, peço a você, por favor. Valeu, irmão.
3: Claro.
5: Obrigado por tudo.
3: Um abraço, amigo. Obrigado a você pela confiança. Rua João Antônio Rocha, aqui no Braga, nos arredores ali do antigo Hotel Acapulco. Ali já é um ponto bem delicado, né, para a segurança pública. E ainda mais com essa escuridão, os moradores estão se sentindo inseguros. Conte conosco, William. Vamos acionar a prefeitura mais uma vez. Alô, Júlio. Um abraço, Júlio. Obrigado pela escuta. Ele diz que as lâmpadas queimadas foram trocadas na rua Estados Unidos, no Jardim Nautilus, aqui em Cabo Frio. Só a lâmpada do primeiro poste que não está acendendo. A gente vai acionar aí a prefeitura também de Cabo Frio com esse caso e voltaremos ao tema amanhã. Nosso ouvinte Pedro, de São Pedro, da aldeia, encaminhou o protesto ontem sobre os buracos na Rua da Lagosta, esquina com a Rua da Tainha, no bairro Vinhateiro. Ele desabafa, afirma que o trecho está totalmente esburacado, cheio de lama, nos arredores de um estacionamento para ônibus de turismo que é autorizado pela prefeitura aldeense. Nosso ouvinte diz que o cartão de visitas para esses turistas que chegam em São Pedro é encontrar um local completamente esburacado. Entramos em contato com a prefeitura, que respondeu, e agradecemos a atenção. A Secretaria de Serviços Públicos de São Pedro informou que a demanda relatada pelo Pedro está no cronograma de ações da pasta. Uma equipe vai até o local para fazer a avaliação técnica da situação e tomar as devidas medidas cabíveis. Sensibilizada pelo caso de saúde do vizinho, que piora cada dia, nosso ouvinte Adriana de Cabo Frio volta a pedir solução, agilidade no atendimento para o senhor que está 1 ano aguardando por uma cirurgia de catarata aqui em Cabo Frio. Ela diz que o ouvinte, o Maurício, mora sozinho, está ficando cego, impossibilitado até de trabalhar por conta dessa situação. Ela enviou a documentação do pedido, contato do vizinho junto ao apelo, e a Secretaria de Saúde de Cabo Frio agora respondeu à nossa produção. A gente agradece a atenção e também a providência. A consulta do paciente em questão foi agendada para o próximo dia 5. Olha que boa notícia. Todo mundo saiu satisfeito. satisfeito. Nosso ouvinte Maurício ficou satisfeito, vai poder fazer o atendimento médico que esperava por tanto tempo. Adriana, que intercedeu por ele, obrigado, Adriana, conte conosco. Nosso programa cumpriu com seu papel, a prefeitura respondeu e providenciou o agendamento desse procedimento médico. A gente fica feliz porque esse é o nosso propósito. Ainda sem resposta ou sem solução da Prefeitura de Arraial do Cabo, nosso ouvinte Danilton, do bairro Caiçara, enviou mais um vídeo para reclamar sobre um condomínio que está jogando água dentro da lagoa do Caiçara e também nas ruas, sem qualquer fiscalização. Com imagens de um trecho completamente empoçado, ele cobra uma resposta da Prefeitura de Arraial do Cabo a respeito dessa situação ali no condomínio Caiçara, na Lagoa, ali próximo ao bairro Caiçara, em Arraial do Cabo. Entramos em contato com a Prefeitura mais uma vez, Danilton. Mandamos o seu vídeo ao Poder Público Cabista. E fomos mais uma vez ignorados. Eu, o programa e você. A Sara do Vinhateiro, em São Pedro da Aldeia, protesta sobre a escuridão total na Rua da Tainha, né, Sara? Principalmente na altura do número 89, onde ela mora. A nossa ouvinte é idosa, tem mais de 60 anos, ela já levou um tombo na escuridão. Está cobrando a troca das lâmpadas queimadas, principalmente nesse trecho. Entramos em contato com a Prefeitura de São Pedro, que, por sua vez, ainda não respondeu.
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3: Tchau, tô indo, já fui. É hora de partir. Excelente tarde para todos. Temos um encontro marcado novamente amanhã, 11h15, aqui na Rádio Ondas com Região em Foco. Linda tarde. Obrigado pelo carinho e companhia. Beijos e abraços. Até amanhã.
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9: A culpa é corrosiva. 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
1: Fala, rapaziada, Gideon Souza chegando aqui na Rádio Ondas, trazendo aquelas informações rapidinhas a respeito dos clubes aqui do Rio de Janeiro e também da seleção brasileira, já que estamos vivendo esse momento de data FIFA. O Brasil enfrentou hoje aí o segundo jogo contra a Austrália e venceu por 4-2, saiu na frente por 1-0, cedeu um empate e também a virada. O jogo tomava um ar de dramaticidade, mas o Ancelotti conseguiu ajeitar a seleção e no final terminou 4-2. Uma boa apresentação do Brasil, óbvio, não dá para querer esperar muito também. Por se tratar aí da seleção australiana, não é uma seleção forte. O Brasil volta a campo agora neste sábado, dia 3, para enfrentar aí a seleção da Índia. Meus amigos, e olha só, temos outra informação também. O governo cancelou a reunião com os clubes após uma ameaça de esvaziamento aí por conta da medida provisória aí que veta as bets. O encontro seria esta manhã em Brasília para discutir o fortalecimento dos clubes e do futebol brasileiro. O Ministério do Esporte alegou questões logísticas para diálogo e não marcou nova data. Clubes sinalizaram que não iriam comparecer, dirigentes estão revoltados com os efeitos imediatos da MP e questionam a reunião, faltando uma semana aí para as eleições. As federações estaduais também não se mobilizaram. Apesar dessa insatisfação, os clubes não romperam aí com o governo. Um grupo liderado por Corinthians, Internacional e Atlético Mineiro negocia aí uma linha de crédito e descontos em dívidas, enquanto o Flamengo e outros clubes se mantêm relutantes aí, não querendo o fim das bets, querendo sim que possa ser aprimorada, porque nós sabemos que existe sim um problema de saúde pública, mas existem inúmeros contratos que devem ser aí respeitados e eles estão cobrando isso do governo. Meus amigos, eu sou Gideon Souza, esse foi o Bola Rápida aqui da Rádio Ondas.
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2: Vamos relembrar um sucesso da novela Mulheres Apaixonadas, que foi ao ar em 2003 pela Globo, de autoria de Manuel Carlos, com 203 capítulos.

0: Misunderstood, por Bon Jovi, foi tema de Cláudio, interpretado por Eric Marmo, e Edviso, interpretado por Carolina Dickmann, na novela Mulheres Apaixonadas. 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
5: Boa tarde, queridos ouvintes e amigos da Rádio Ondas. Começou mais um Bola Rápida comigo, Mariana Fernandes, trazendo as principais informações sobre Vasco e Fluminense. Bom, começando pelo Vasco, o Vasco está intensificando a preparação durante a data FIFA e marcou um jogo treino contra o Noroeste para esta quarta-feira, dia 30. A atividade será realizada pela comissão técnica para testar alternativas, principalmente no setor ofensivo, de olho na sequência decisiva da temporada e no clássico contra o Botafogo. Outro assunto importante continua sendo a definição do estádio para a semifinal da Copa Sul-Americana contra o Boca Juniors. O Vasco tenta conseguir a liberação do São Januário, contando com o apoio da FERJ e da CBF, depois de receber nova negativa para utilizar o Maracanã. Fora de campo, a SAF do Vasco segue em processo de mudança de controle. A empresa Almirante Participações, ligada a Marcos Lamacchia, venceu o leilão pelos 90% da SAF. A proposta prevê aportes de R$ 500 milhões entre 2026 e 2030, além de investimento no CT e na categoria de base. A operação ainda depende das etapas internas do clube previstas para a formalização. A proposta de Lamacchia, contando com tudo, passa da casa dos R$ 4 bilhões. Já no Fluminense, a comissão técnica de Marcão aproveita a data FIFA para observar os jogadores e avaliar as alternativas para o elenco profissional. O treinador esteve recentemente acompanhando uma partida do Sub-20 e alguns jovens podem ganhar espaço durante esse período. A equipe também vem passando por mudanças desde a saída do Zubeldía. Entre os jogadores que ganham espaço com Marcão estão Milan, René e Soteldo. Por outro lado, atletas como Freitas, Arana, Savarino e Castilho perderam espaço e passaram a ter participação menor. No calendário, o Fluminense já tem definido o próximo compromisso pelo Campeonato Brasileiro, que será contra o Coritiba. Esse foi mais um Bola Rápida comigo, Mariana Fernandes, aqui na Rádio Ondas.
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2: Existe uma teoria que se chama 90-10, onde uma pessoa tem 90% daquilo que você procura em alguém, só que você foca naqueles 10% que falta. Aí você sai pra rua, se aventura, e realmente você encontra aqueles 10%, mas não se deu conta que perdeu os 90%.

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0: Errado.
1: Até às 18h, uma ótima tarde de terça-feira pra você que tá aqui na programação da sua Rádio Ondas FM e também pela sua Jovem TV. Tá entrando no ar o Panorama. Vamos trazer tudo pra você. Vamos contar tudo pra você. Manter você sempre muito bem informado.

0: Da tarde, são 2 horas de programa comunicando com você, que é sempre muito mais importante pra gente. Uma ótima tarde de terça-feira pra você que tá aqui em todo e qualquer lugar dessa região dos lagos. Muito obrigado pela sua sintonia. Esse é o Panorama, trazendo pra você sempre um resumo das notícias do seu dia. Tudo o que aconteceu na sua rua, no seu bairro, na sua cidade, a gente vai te contar. Vamos contar. Eu vou contar, que é para manter você sempre por dentro de tudo. Sempre muito bem informado. Por isso, desde já, receba aí o nosso abraço. Todo mar de audiência. Toda rapaziada esperta. Galera que dá moral para nós. Aqui, em Cabo Frio, Arraial do Cabo, em Búzios, Iguaba, Araruama, São Pedro da Aldeia, em Saquarema, Rio das Ostras, em Macaé, para você que tá na sua casa, no carro, trabalho, internet com seu smartphone, com seu iPhone, aonde quer que você esteja. Receba aí o nosso muito obrigado! Obrigado pelo seu carinho, audiência, paciência. Muito obrigado por permitir que o Panorama te faça companhia todos os dias da tarde, trazendo para você sempre o melhor da informação. Informação com precisão, informação daquele jeito, informação que não te faz chorar. Informação para te manter por dentro de tudo. E a única coisa que eu peço para você que tá aí do outro lado é que você não me abandone, que você aumente o som, aumente o som, aumente o som em todo e qualquer lugar dessa região e espalha para todo mundo, ó! Aqui, só o Panorama é que vai ser eleito. Que beleza, hein? Até às 6 da tarde, são 2 horas de programa. E a gente segue junto, trazendo tudo pra você. Meu povo, aumenta o som. Vem comigo, tá no ar o Panorama e o resumo das notícias do seu dia. Ó, pra começar, pra você que tá no centro da cidade, tem movimentação, tem campanha política aqui no centro da cidade. Tem trio elétrico, tem rapaziada ali reunida, tem bandeira, tem os amigos, tem aquele que quer dar um santinho pra você, tem aquele que não é santinho nem aqui, nem em lugar nenhum, tá todo mundo junto ali. Pois é, então olha, quem passar pelo centro da cidade vai ter que ter um pouco mais de calma, um pouco mais de cautela, exatamente por conta da movimentação no centro. Defesa Civil alerta para ventos fortes com rajadas de até 55 km por hora em Cabo Frio. Conder Lagos leva a comitiva da região dos lagos a Bávia Expo, em São Paulo. É isso mesmo, a rapaziada viajou para São Paulo para participar de mais um evento e marcar também o nome da sua região em nossa, aqui em São Paulo. Olha só, tem campanha, tem agenda política acontecendo em todo e qualquer lugar da região. Teve candidato em São Pedro da Aldeia, teve candidato em Arraial do Cabo, teve candidato no centro de Cabo Frio, teve candidato também em Búzios, tudo quanto é lugar é candidato. Então, preste muito bem atenção, no próximo domingo a gente vai escolher aí, vai definir o futuro do nosso país por pelo menos 4 anos. Então escolha bem, escolha bem, escolha bem. Tem notícia pra você aqui no Panorama.
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0: Jorge Vercillo, Vitor Clay, Isa e mais a Litera Arraial. É isso mesmo, começa amanhã a Litera Arraial. A galera vai estar cantando a partir da próxima quinta-feira. Eu vou estar lá, quinta e sexta-feira, juntinho com a galera do município de Arraial do Cabo, eu e Edmilson Félix. Olha, o Litera Arraial começa nesta quarta-feira, dia 30, em Arraial do Cabo. É isso mesmo, o evento é gratuito. A gente vai estar lá juntinho, já já eu conto todos os detalhes pra você. Pensa que é só isso? Não! Tem notícia pra você aqui no Panorama.
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0: Se liga, meu povo, olha só, hein? Fica triste não, hein? Lei seca na eleição, hein? Lei seca, achou que é só votar e pro bar. Negativo, volta pra casa, fica torcendo, acompanhando aí a sua Rádio Ondas pra saber como é que vai ser a apuração também dos votos, olhando pra televisão, quem foi eleito para o governo do estado, quem foi eleito para a presidência. Então você vai ficar ligadinho na televisão e no rádio e na internet. A internet também tá sendo um grande instrumento, né? Pois é, final de semana, amiguinho, lei seca no país, hein? Cabo Frio vai ter esquema especial de segurança para o primeiro turno das eleições 2026. É isso mesmo. Tem informe meteorológico. Cabo Frio informa. Previsão de vento forte nesta terça-feira. Ventos de 28 a 35 quilômetros e rajadas de até 55. Eu vou trazer os detalhes para você. Dia Nacional da Pessoa Idosa. Terá circuito de saúde, movimento e bem-estar no Canto do Forte. A turma vai fazer ioga. Já já eu conto tudo para você aqui também no Panorama. Tem notícia para você.
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0: Olha só, rapaziada, visitou também as obras da UPA de Parque Burle. É, parece que a parte mais terrena, né? O primeiro andar tá quase tudo pronto, rapaz. Tá tudo muito bonitinho. É o que a turma tá contando, já já eu vou contar o restante pra você. Mas não tem só isso não, peraí que eu vou contar mais pra você, hein. Olha, o prefeito Alexandre Martins do município de Búzios fala de mais uma praça que está sendo reformada no município buziano. E tem mais informação, hein. Olha só, tem a previsão do tempo também da galera do Semadem. Tem informações também do Literar Real. Doutor Serginho, meu amigo, tá ali falando também do Cajueiro, das obras do tapetinho, doutor Serginho no Cajueiro. E tem mais notícia, olha só, Fábio do Pacel é o prefeito favorito de Fabinho da Rua da Tainha. É, esse homem tem um retrato também grandão na sala de GG. Pois é, Fábio do Pastel também fala sobre o plano de carreiras ali dos funcionários da Prefeitura Municipal, também de São Pedro da Aldeia, Prefeitura de Búzios. Fala também sobre a Secretaria da Pessoa com Deficiência. Já já eu conto mais pra você. Tem notícia do aqui no Panorama.
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0: Olha só, deixa eu contar pra você. Vale livro do Litera Arraial é de R$200 para aluno e também para professor. É isso mesmo. O município de Arraial do Cabo quer estimular os alunos a comprar os livros no Litera Arraial. Vamos receber escritor. Vamos ter lançamentos, vamos ter noite de autógrafos, também aqui no município de Arraial do Cabo, no Litera Arraial. E aí, querido, olha só que eu vou contar pra você, a galera vai receber um vale-compras, R$200 para cada aluno, R$200 para cada professor, é isso mesmo, duzentinho, a galera vai botar no bolso e vai poder comprar os livros no município de Arraial do Cabo. Já já eu trago todos os detalhes pra você. Tem notícia pra você aqui no Panorama.
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0: Tem também as ocorrências policiais, como não? Olha o 25º, olha aí.
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0: 25º Batalhão de Polícia Militar fez apreensão de material entorpecente, acabou derrubando também uma série de ações do crime organizado em Iguaba Grande, Araruama. 42º Batalhão de Polícia Militar também está atento e tem feito muito trabalho lá no município de Araruama, Iguaba Grande, Saquarema. Tudo isso eu conto para você a partir de agora, aqui no Panorama.
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0: Até às 6, amiguinhos, são 2 horas de programa comunicando com você, que é sempre muito mais importante pra gente. Mas antes, eu preciso mandar um grande abraço para o meu povo, que tá completando mais uma primavera. Hoje é terça-feira, dia 29 de setembro. Mês de setembro tá indo embora. Vai faltar só 2 mesezinhos pra acabar o ano de 2026, hein? Que coisa! Então, eu preciso mandar um grande abraço para esse meu povo que tá completando mais uma primavera hoje. Vai receber um abraço do Panorama. Se liga aí, meu povo. Olha só o abraço que vai agora. Vai para os meus amigos de Facebook. Se você estiver completando mais uma primavera e não estiver aqui, por favor, não fique triste. Tem uma rapaziada que me segue aqui no Facebook. Hoje é aniversário do Fabiano, rapaziada da corrida. Fabiano Corredor. Fala, Fabiano, grande abraço pra você. O Rogério Freitas também completa mais uma primavera nesta terça-feira, dia 29. Quem também está melhor no dia de hoje é a Maria Freitas. Vai ter bolo, vai ter salgado na casa do Marcos Antônio de Farias, a Sayonara Carvalho, a Paula Pontes, a Maria Freitas. Quem também está melhor no dia de hoje, a Evelyn Oliveira, o Marcelo Gomes, o José Américo Nascimento, recebendo também o nosso abraço. A galera vai invadir a casa do Miguel Pereira, da Amaral Conceição. Todos ficando melhores. nesta terça-feira, recebendo o abraço do Panorama, recebendo o abraço da Jovem TV, recebendo o abraço da sua Rádio Ondas, amigo. São 35 anos com você!
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0: Até às 6 da tarde, amiguinho, são 2 horas de programa. E olha, deixa eu comentar aqui pra você logo, quero rapidinho abrir a minha pesquisa. A pesquisa do dia.
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0: Olha só, há uma semana atrás, há um mês atrás, sei lá, uns 2, 4, 3 meses atrás, eu venho falando a respeito da educação no município, ou melhor, no Brasil, que tá faltando professor. Vocês lembram disso? Eu falei uma vez aqui no programa, olha, há uns números aí que os professores não querem mais ficar na sala de aula. Eu até falei sobre isso aqui. Falei, olha, é muita injustiça, é muita perseguição, é muita vida boa para aluno hoje, botando pressão em cima de professores. E aí eu fiz a seguinte pergunta, fizeram hoje esse levantamento. E parece que depois desse levantamento, né? Depois desse levantamento, a turma começou então a constatar que sim, há uma fuga da sala de aula. Há uma fuga da sala de aula. Os professores estão desistindo de ficar na sala de aula por conta de uma série de situações. Pressões. Não somente a pressão, mas também a questão do aluno ter muito mais regalias e muito mais vantagens ou até mesmo desvantagens para os professores. Tá? Isso acontece também. E agora, querido, eles estão fazendo um levantamento. Eles acham, acreditam, que o problema do professor estar saindo fora da sala de aula, ainda o maior problema ainda é a remuneração. A remuneração. Mas aí, estudiosos, né? Estudiosos, os estudiosos que fazem sempre essas apurações, que fazem esses levantamentos, disseram o seguinte: não é apenas o salário, mas também a estrutura. A verdade, querido, é que a gente vive numa região diferenciada. A gente vive na região dos lagos. Nós temos problemas na educação? Sim, temos. Mas nós temos muito mais bons exemplos do que problemas com a educação. É o que eu tenho visto. Pelo menos aqui a gente não tem ouvido muita reclamação. Faz tempo que a gente não ouve reclamação de estrutura na sala de aula. Faz tempo que a gente não ouve, né? E agora, querido, eles acham que o maior problema é o salário defasado. Há muito tempo as pessoas falam que o salário do professor está defasado. Isso é uma grande verdade. Isso é uma grande verdade. Mas o que eu quero dizer para vocês é o seguinte, que não é apenas o salário. É a estrutura, é a forma como as pessoas tratam os alunos em relação ao professor. O professor deixou de ser autoridade. Já falamos isso há um montão de vezes aqui no programa, aqui também, junto com os nossos da família Panorama, né? E agora eles querem dizer que é apenas o salário. Se você perguntar ao professor, o professor vai falar assim: não, não é só salário não, cara. É a estrutura, você não tem reconhecimento, você não é, que tá faltando material. Não, não é só faltar material. Até que material acho que não seria o grande problema em nossa região. Pode ser para o grande estado, pode ser para algumas escolas longe dos grandes centros, longe onde a mídia de repente não consegue alcançar. Porque onde a mídia consegue alcançar, a história muda. O jogo muda, porque eles querem tirar aquela imagem negativa. Mas o que eu quero dizer a vocês é o seguinte, eu quero saber se vocês concordam com o pensamento de que o professor está saindo da sala de aula para dar aula, está indo embora da sala de aula, está escolhendo outra função na educação por conta exatamente do tratamento recebido na educação durante anos. A gente tem aqui um exemplo claro. O Brasil, ano que vem, tem um grande buraco na educação por conta dos gastos do governo. O governo já falou que não sabe o que vai fazer para tapar esse buraco. Esse ano nós não tivemos a publicações de livros para renovar o estoque dos livros para a rede pública municipal, ou rede pública em todo o país. Do ensino fundamental, não tivemos, né? Por conta de gastos que nós não conseguimos cobrir, exatamente por conta do exagero feito pelo governo. Mas eu quero saber se você concorda que um dos grandes problemas seria só o salário, ou você acha que também é a estrutura? Mande um áudio para mim. Um dos grandes problemas do professor que está indo embora da sala de aula é apenas o salário, ou as estruturas oferecidas também contribui bastante para isso. Mande um áudio para mim, 992348786. 992348786. Esse é o telefone do Panorama que está aguardando a sua participação. Telefone liberado para você, 992348786, 992348786. É, sim. Problemas que precisam se resolver. Problemas e mais problemas, sim. A sala de aula sempre tem os probleminhas para resolver. E fazer o quê, né? 992348786. Esse é o telefone do Panorama. Enquanto você vai ligando, tem entrevista no Panorama. Meu povo, olha só, a UPA do Parque Burle tá em obras, é isso mesmo, tá em obras, há um tempão a galera tá aí falando, tá em obras a UPA do Parque Burle, quando ficar pronto, meu amigo, vai ser uma nova UPA, não vai mais utilizar aquele material que parece ser material de papelão, né? Pois é, você olha lá, falei, rapaz, isso aí deve ser papelão, né? Pois é, a galera da UPA tá trabalhando bastante. E você tem informação da prefeitura a respeito da UPA do Parque Burle aqui no Panorama. Ouça aqui, meu povo!
2: Ó, pessoal, tinha muito tempo que eu não vim aqui na UPA do Parque Burle. E quando eu cheguei aqui, eu fiquei muito impressionado. A parte de baixo já tá bem adiantada. E a gente tá subindo essa escada porque aqui, chegar no segundo andar, as pilastras já estão ficando prontas. E não demora, já vai ter outra laje sendo batida aqui em cima. É impressionante a dimensão dessa obra aqui no Parque Burle. E com detalhe importante, hein? Tá vendo a UPA lá, ó, funcionando? Aquela lá em breve também vai ser desativada, desmanchada e outra desse tamanho ou maior vai ser construída de lá. A Prefeitura de Cabo Frio segue avançando.
0: É isso, meu povo. Olha, as obras não param no município de Cabo Frio. É isso mesmo. E o prefeito também já vai falar já aqui das obras que estão acontecendo também para a Estrada do Cajueiro no município de Cabo Frio. Tem entrevista no Panorama. É, rapaz, o pessoal da Band tá revoltado com essa história toda aí do Supremo Tribunal Federal. Ó, pode fazer fake news? Não pode fazer fake news na semana. Na semana das eleições tá liberado fake news. Se for a favor do meu candidato, pode fazer fake news. É o que a turma tá dizendo. E aí vem o comentário dos âncoras da Band News e você ouve aqui no Panorama. Ouça aí, amiguinho.
3: Flávio Dino entrou no debate político-religioso de Nossa Senhora passando por uma conversão e operando um milagre. A conversão envolve a visão dele de liberdade de expressão. Quando um jornalista denunciou que Dino e a família dele usavam o carro oficial do Judiciário do Maranhão para fins pessoais, as favas, a liberdade de imprensa, prima irmã da liberdade de expressão. Dino acionou o aparelho de Estado, o jornalista sofreu busca e apreensão, teve o sigilo da fonte quebrado. Agora, no post de Nossa Senhora, Dino muda de posição. E depois da conversão, um milagre. Um milagre jurídico de transformar Deltan Dallagnol em Flávio Bolsonaro e TSE em STF. Dino é do Supremo, não integra a Justiça Eleitoral. Ele pega um processo que trata de um vídeo sobre inelegibilidade de Deltan Dallagnol, que corre no Supremo e derruba uma decisão favorável a Flávio Bolsonaro no TSE. Essa conduta é uma agressão à justiça e, mais do que isso, uma agressão à democracia.
0: Uma confusão que eu vou te contar nesse STF, hein? Há muito tempo a gente vem gritando sobre isso, mas parece que agora a grande mídia, vendo que tá batendo na porta, que já ameaçaram os seus jornalistas, já fizeram um monte de coisinha aí, já apontaram inclusive aí pra poder investigar a Malu Gaspar, aí agora a turma começou a se movimentar em favor do povo, porque o povo mesmo tá vendo isso na pele, tá vendo isso aí acontecendo todo santo dia. Essas vergonhas acontecendo lá em Brasília? Pois é, não somente o brasileiro, mas o mundo inteiro tá vendo isso, né? E isso é realmente muito ruim. Rapaz, olha, eu nunca imaginei que a gente fosse chegar nesta fase da vida, encarando tais situações que realmente nos deixam constrangidos. Nós chegamos a um ponto em que o nosso país praticamente não tem mais justiça. Cada um, aqueles que têm a caneta e têm o poder, cada um deles toma a sua própria decisão. Mas isso aí, querido, por enquanto não nos alcançar, estaremos de pé. Tem participação de ouvinte no Panorama. E vem direto do Rio de Janeiro, porque ela tá lá no Rio de Janeiro, lá, sendo tratada. Oi, dona Terezinha!
4: Oi, Duander, boa tarde pra você e família. Boa tarde, Luciano, pra você e família. Tá tudo de bom nessa terça-feira linda e maravilhosa, muito quente, muito calor, né? Mas, graças a Deus por isso, né? Que vocês tenham uma tarde, noite super abençoada, tá? E uma boa noite de descanso e de sono, tá? Um beijo grande pra vocês aí, tudo de bom pra vocês, tá? E, família, saudações rubro-negra, mesmo sem futebol, tá? Beijos. Boa tarde. E até amanhã, se Deus quiser. Arrumei um ouvinte pra você aqui, tá, Duane?
0: Que bacana.
4: Uma senhora também, já de 68 anos.
0: Eita,
4: tá bom. Tanto ela como o marido na escuta de vocês.
0: Obrigado. Tá?
4: Beijo pra você e ela, eles estão gostando muito do seu programa.
0: Obrigado.
4: Tá, beijo, minha filha, meus filhos.
0: Obrigado.
4: Uma boa noite Terezinha. Pra vocês.
0: Beijo.
4: E saudações rubro-negras.
0: Saudações rubro-negras. Tá aí, dona Terezinha, rapaz. Dona Terezinha mandando pra gente também aqui, mandando até ouvinte pra gente. Que bacana, né? Beijo, dona Terezinha. E tem mais ouvinte participando aqui do Panorama. Fala, pastor Nivaldo.
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0: Pastor Nivaldo da Ramiro Mota.
5: 234-8786. Esse é o telefone do...
6: Edu.
0: Oi.
6: Com relação às pesquisas, aqui é o irmão Nivaldo, pela Ramiro Mota, número 8.
0: Sim.
6: Eu acredito, Edu, que seja duas coisas, né? Estrutura.
0: Sim.
6: E salário baixo, né? Porque já tem anos que eu escuto aqui a reclamação de professor, né?
0: Sim, com certeza.
6: Pelo salário muito baixo. E eles, né, reclamam muito, né?
0: Sim.
6: E ganha pouco.
0: Isso.
6: Não tem condição de trabalhar, né? E as estruturas?
0: Sim.
6: Eu acredito que seja precária, né?
0: Para algumas escolas.
6: Eu um certo dia entrei numa escola. Cadeira quebrada, né?
0: Sim.
6: É falta de mesa. E uma série de coisas dentro do setor. Eu acredito que o professor passa muita situação, Edu.
0: Sim.
6: Numa sala de aula, né? Porque ele quer fazer a coisa certa, mas ele não consegue, né? Na minha concepção, acho que há duas coisas. A falta de estrutura, né?
0: Sim.
6: E o salário baixo. Deixa eles muito encabulados, né?
0: Desmotivado, né?
6: Essa é a minha posição.
0: Perfeito.
6: Com relação à pesquisa, tá, Edu?
0: Entendi.
6: É as duas coisas.
0: Um conjunto,
6: estrutura,
0: né?
6: E o salário baixo.
0: Com certeza.
6: Tá, Edu, aquele abraço pra você, aquele boa tarde, tá?
0: Obrigado.
6: E fica com Deus.
0: Tá certo, obrigado, pastor Nivaldo, aqui da Ramiro Mota, número 8, tá aí, acompanhando e dando também a sua opinião. E você, que tá aí do outro lado da família Panorama, mande um áudio pra mim, 992348786, esse é o telefone do Panorama 7, o seu relógio. São 4 horas e 34 minutos. 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
1: Que beleza! Agora são 4 horas e 40 minutos. Uma ótima tarde de terça-feira para você, um belíssimo início de semana. O que nós desejamos aqui de toda a família Panorama para você em todo e qualquer lugar dessa região. Muito obrigado pela sua participação, muito obrigado pelo seu carinho, muito obrigado pela sua audiência. Obrigado por permitir que o Panorama entre na sua casa e te faça companhia. Esse é o Panorama, desejando a você ainda um belíssimo início de semana e que a sua semana seja sempre muito abençoada, protegida por Papai do Céu. É isso mesmo, que beleza! Tem mais informação para você aqui no Panorama.
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1: Ó, meu povo, a Defesa Civil tá alertando aí para rajadas de vento em nossa região.

0: É isso mesmo, rajadas de vento, olha só, hein? Então, quer um conselhozinho do seu amigo? Tira a roupinha do varal. Olha só, deixa eu contar aqui pra você, hein? A Prefeitura Municipal de Cabo Frio informa que há previsão de ventos fortes nesta terça-feira, dia 29, com velocidade média entre 28 e 35 km por hora e rajadas entre 42 e 55 km por hora. O pico previsto é de aproximadamente 55 km por hora, principalmente entre a tarde e o início da noite. Então abre teu olho na hora que você for passar aí em cima da ponte aí, ó. Ora, no período noturno, os ventos permanecem elevados, com média de 34 km por hora e rajadas de até 52 e 54 km por hora. Sabe o que isso quer dizer? Folha de árvore no quintal. Olha, a tendência é a redução gradual de intensidade de ventos na quarta-feira, embora ainda haja previsão de vento moderado. A Secretaria de Segurança e Ordem Pública, por meio da Coordenadoria Geral de Proteção e Defesa Civil, orienta a população a evitar áreas abertas e a permanência próxima de árvores, postes, placas, toldos e outras estruturas que possam ser afetadas pelas rajadas. Também é recomendado recolher ou prender objetos soltos em áreas externas. Motoristas devem ter atenção redobrada em trechos expostos ao vento. Em caso de queda de árvore ou fiação, a orientação é não se aproximar, não tocar nos cabos. A previsão é dinâmica e pode sofrer alterações ao longo do dia, mas em caso de ocorrência, a Defesa Civil pode ser acionada pelo telefone 199 ou 153 da Guarda Civil Municipal. Tem mais informação para você aqui no Panorama. A Prefeitura de Cabo Frio vai montar um esquema especial nesse final de semana, especialmente no domingo, dia 4, pessoal, dia do primeiro turno das eleições 2026. Ó, o negócio tá frenético, hein? Galera, tá pra cima e pra baixo aí, hein? Vote em mim! Vote meu candidato! Já, o que eu recebi de mensagenzinho no WhatsApp, olha, se você não tem um candidato, vote no meu. Meu candidato é o número X, Y e Z. Vote nele pra mim. Falei, tá bom, vou pensar no seu caso. Mas pena que eu já tenho meu candidato, né? E olha, uma dica importante que eu dou pra você, hein? Leve a sua colinha, amiguinho. São seis números. Seis números na urna eletrônica no primeiro turno. Então se liga, meu povo. As ações estarão concentradas no entorno de locais de votação, no apoio à logística de transporte das urnas. A partir das 5 horas da manhã de domingo, as equipes da Guarda Civil Municipal e Mobilidade Urbana vão estar nos colégios eleitorais com rondas e atenção especial às unidades com maior concentração de eleitores. Também haverá fechamento e organização de vias em pontos definidos pela Justiça Eleitoral, além também de apoio à entrada e saída de veículos que farão o transporte das urnas. A atuação será realizada em conjunto com a Polícia Militar e também com segurança dos locais de votação. Na rua de Gustavo Beranger, que fica aqui no bairro da Vila Nova, rua Gustavo Beranger, não avenida, a rua Gustavo Beranger, aqui na Vila Nova, onde funciona o Tribunal Regional Eleitoral, a partir desta quinta-feira, dia 1º, a guarda começa a orientar motoristas e moradores sobre a necessidade de manter a área livre de veículos estacionados e a medida busca preservar o espaço para operação logística e evitar obstruções. O isolamento da área de estacionamento da rua Gustavo Beranger e dos acessos começa nesta sexta-feira, dia 2, às 6 horas da manhã. A rua é estreita e precisa permanecer livre para o posicionamento e a circulação de veículos que farão o transporte das urnas. No domingo, dia 4, a interdição começa às 4 horas da manhã. A entrada será permitida apenas para veículos de moradores e profissionais credenciados pelo cartório eleitoral. Também no domingo, a partir das 7 horas da manhã, a rua Rui Barbosa será fechada no trecho em frente à Escola Municipal Rui Barbosa. A liberação vai ocorrer após o recolhimento das urnas. Agentes da Guarda Civil Municipal vão estar em locais para orientar motoristas e pedestres e organizar a circulação. A corporação disponibiliza o número 153 para atendimento à população. tem mais informação aqui para você no Panorama.
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0: Ó, com ventania chegando até então, já tem informação aqui, a nossa querida ouvinte, a Tereza, ela é professora, ela falou assim: oi amigo, ó, boa tarde, hein? Aqui no Jacaré tá ventando forte, muita folha e manga caindo. Rapaz, dá uma pena, né? Olha, quando bate essa ventania, lá em casa também tem uma mangueira, olha as mangas, cai tudo verdinha. Poxa vida, que prejuízo, né? É triste isso, mas fazer o quê, né? Fazer o quê? Daqui a pouco nasce novo aí, vem tudo mais forte, né? Tem mais participação de ouvinte aqui no Panorama. Boa tarde, Edu. A estrada de Campos Novos está às escuras. Trocaram meia dúzia de lâmpadas que nunca funcionaram. Ah, tá, as lâmpadas não estão funcionando, não? Já tem meses que solicito e nada é feito. Conto com sua ajuda. Tem uma boa semana, obrigado. Estrada Campos Novos. Atenção aí, atenção. Minha equipe da Consercaf. A rapaziada tá sem energia elétrica lá na estrada de Campos Novos. Tem entrevista aqui no Panorama.
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0: É, meu amigo, deixa eu contar pra você. Aqui tem previsão do tempo do Cemadem aqui no Panorama.
2: Atenção, população fluminense. A semana começa quente, mas o avanço de uma nova frente fria vai virar o tempo de novo. Prepare-se para a pancada de chuva, ventos e um declínio nos termômetros dos próximos dias. Confira agora com maiores detalhes na previsão e tendência meteorológica do Cemadem RJ. Nesta terça-feira, o calor predomina com máximas na região sul e mínimas na região serrana. A partir da tarde e da noite, áreas de instabilidade trazem pancadas de chuva moderada e rajadas de vento no litoral. Entre quarta e quinta-feira, com a aproximação e passagem da frente fria, o tempo fecha e o cenário será de pancadas de chuvas moderadas a fortes, com raios e ventos fortes. O calor ainda resiste principalmente no noroeste e em áreas da região serrana, mas a instabilidade ganha força em todo o território fluminense. Na sexta-feira, muda de vez o tempo, que segue chuvoso, com precipitação moderada forte e as temperaturas caem. A sensação será de frio, com máximas não passando dos 22 graus. Com a previsão de chuva e rajada de vento, redobre o cuidado ao dirigir e evite áreas alagadas. Em caso de ventos intensos, abrigue-se em local seguro e não fique próximo a árvores, placas ou fiações elétricas. Fique atento também à queda de temperatura no final de semana e proteja os animais e os mais vulneráveis. Acompanhe o monitoramento das nossas equipes do Cemadem RJ. E siga as nossas redes sociais para alertas oficiais. Cemadem RJ, monitorando e alertando para salvar vidas.
0: Tá aí, pessoal, também a previsão do tempo do Cemadem para a rapaziada. Então, saber que, olha, o vento tá chegando e vai ter mudança de tempo. Mas enquanto isso acontece, tem ouvinte participando do Panorama e vem dos Estados Unidos de Unamar.
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0: Fala aí, sabedoria!
3: Boa tarde, Eduardo Silva, Wagner Vascaim de Unamar. Boa tarde, ouvido Panorama, Eduardo.
0: Oi!
3: Estava falando aí na Rádio Supremo. Amigo.
0: Vergonha, né?
3: Você viu ontem a reportagem lá da Maré? Pararam dois ônibus.
0: Vi.
3: Cheio de aluno,
0: opa.
3: E aí o evento aí fora, hoje de luxo.
0: Ainda fala que isso não é fascismo, não é terrorismo.
3: Na primeira...
0: Isso não é terrorismo, não, não é terrorismo, não.
3: É pobre, não, tá? Não é pobre, não.
0: É.
3: Aí, o bacana lá em cima, quer dizer que não tem terrorismo no Brasil. Agora, rapaz, você viu que a gente, o Rio de Janeiro está passando, até atira, até nós aqui também. Os alunos tudo, o aluno ficaram uma hora dentro do ônibus esperando o resgate para eles. E alguém tomou alguma atitude?
0: Nada, né? Parece
3: ninguém
0: não.
3: Tomou atitude nenhuma, rapaz.
0: Isso não vende ingresso,
3: é
0: não.
3: É a área do Sapudino, rapaz. Sapudino, assim, que pensa batinada, ele veio tomar o...
0: De quem?
3: Fumar o cachimbo da paz aqui na Maré. Todo quem? Mundo viu o vídeo de... aí, rolou.
0: Área
3: rolou
0: de quem?
3: O vídeo.
0: De quem a
3: todo
0: área?
3: Todo mundo viu. Você acha que alguém vai mexer com isso? Só que agora tá atingindo a classe média, né, compadre? Classe média não, classe alta.
0: É, rapaz.
3: Porque ali é tudo colégio particular. Aquele ônibus ali, dois ônibus, tudo colégio particular.
0: É mesmo.
3: E a grana é alta mesmo.
0: Muita coisa.
3: A mensalidade ali é alta, tá? Não é baixa, não. Então eles estão atingindo a classe alta. Vamos ver se tem alguma atitude, mas não vai tomar, não. É a área do Sapudino.
0: De quem?
3: Entendeu? E assim estamos entregues na mão desses canalha, rapaz.
0: Ah, acabou a sabedoria.
3: Vamos ver, dia 4 dá o troco, né?
0: Nós somos uma resistência.
3: Tomara, né? Tomara que o brasileiro tenha vergonha na cara e vota direitinho. Sobre a pesquisa, rapaz, eu vou te contar uma coisa. Eu tenho exemplo aqui em casa, pô. Eu tenho uma neta que é professora. No começo dela, tadinha. E ela chegou, essa época ela morava comigo. Aí ela chegou em casa com o braço todo roxo. Eu falei, que é isso, minha filha? Esse braço roxo aí, não é aluno que mordeu.
0: Aluno?
3: Que é isso?
0: É um cachorro?
3: Não,
0: né?
3: Que. E aí, deu alguma coisa? Você já apresentou isso aí à diretora? Ah, deu, apresentei. Não, a diretora meio que viu tudo roxo. E aí, que ela é muito calma, né? Muito tranquila. Ah, não, a diretora mandou chamar os pais e tal,
0: Tomou antitetânico, né? Tomou antitetânico,
3: né? Não tem estrutura nenhuma, os professores. Salário é um salário baixo, um salário vagabundo.
0: É mesmo.
3: Esses governantes nossos não têm vergonha na cara. Não promove aí, mexe lá em Brasília. Mexe. Não adianta também mexer em Brasília, que o dinheiro vai tudo para viagem. Tudo para viajar, desvia o dinheiro da saúde, da educação, para viajar. E agora fica passando aí. Tem professor aí passando necessidade, cara. Mas não abandona. Por quê? Porque ele tem amor àquilo, à profissão dele. Ele gosta daquilo ali. Nem que seja arroz com feijão uma vez por dia ou duas vezes, mas ele está ali, ó, firme ali. Esse é que eu falo com você, rapaz. Então não tem, eu concordo aí, não tem estrutura não, de nenhuma.
0: Entendi.
3: É sala de aula bagunçada. É carteira quebrada, é cadeira, é tudo. Quadro negro.
0: Com certeza, sabedoria.
3: Não existe mais, é uma pintura na parede, muito mal feita. E aluno que se vira. E professor que se vira. É isso aí, amigo, que eu achei isso aí.
0: Tá certo, sabedoria.
3: Não sabia que você teria matado esse grilo aí da mesa aí. Um abraço, amigo, até a próxima.
0: Ai, meu Deus do céu. Ô, sabedoria, o que você falou tem toda razão. Olha, aqui em Cabo Frio existe ainda o auxiliar de turma. E agora, com a questão também dos alunos que têm laudo, né, para o transtorno do espectro autista, esse aluno precisa de um auxiliar exclusivo dentro da sala de aula. E em Cabo Frio nós não temos auxiliar para todo mundo. Temos muitas crianças com laudo e não tem auxiliar para todo mundo. Então, às vezes, tem professor dentro de sala de aula com um número excessivo de alunos sem qualquer tipo de apoio. E aí, meu amigo, ela tem que optar. Ela vai ter que optar em dar aula ou cuidar de alguns alunos. Porque estou falando já da educação infantil, pessoal. Tem alunos que são realmente muito levados, que não tem limites, que os pais não dão limite em casa. Imagina na sala de aula, né? E aí, querido, quando tem ainda um aluno do espectro autista, esse professor, ele vai ter que optar quem que ele vai cuidar. E aí o espectro autista recebe, claro, toda a atenção que é necessário, que é um cuidado especial. Mas essa é uma situação que depois é cobrada à própria professora e isso desestimula o professor na sala de aula. Muitos professores estão saindo da sala de aula exatamente por conta do excesso de trabalho, o excesso de cobrança, o peso que é colocado hoje sobre o professor e tirando do professor muitas vantagens que o professor tinha. Eu digo vantagem no sentido de ser uma autoridade na sala de aula. Olha, o que a gente tem recebido de vídeo de adolescente partindo para cima de um professor, né? Com o que temos visto de violência em certas salas de aula, né? Onde você observa os colégios que há uma certa disciplina, o próprio administrador, o próprio executivo ou até mesmo pequenas células que têm o interesse de bagunçar o coreto, fazem pressão para poder estimular aquela sala de aula e dar liberdade. Parar de estudar coisa séria para começar a discutir o sexo dos anjos. Pô, tem faculdade hoje aqui no nosso Brasil que quer receber ajuda financeira para poder se aprofundar em teses do sexo dos sapatos. Coloca na internet aí. Aluno recebe ajuda para poder desenvolver mestrado ou até doutorado e o tema da sua defesa, o sexo dos sapatos. Tem gente que faz inclusive sobre órgão sexual. Órgão sexual mas aquele o mais feio. Lembra aquele órgão sexual mais feio que tem duas letrinhas? Pois é. Teve aluno que fez esse trabalho em faculdade para discutir como que se utiliza aquele órgão sexual. E aí tem gente que gasta dinheiro botando dinheiro no negócio desse aí. Com investimento, né? Aí reclama. Aí você olha lá para os países desenvolvidos, para a Alemanha da vida, né? Para a Inglaterra da vida, para os Estados Unidos da vida. Os Estados Unidos, gente, tem uma pesquisadora brasileira diante de uma das pesquisas mais importantes falando sobre DNA. Poderia ser feito aqui? Poderia. Mas aqui ela não teve valor. Ela teve valor lá nos Estados Unidos. Vou falar aqui de coisa mais próxima. Nós temos aqui uma pesquisadora que descobriu um aminoácido, né? Uma proteína que ajudou pessoas que estavam com paralisia a voltar a andar. E aí, naquele ano, porque isso já tem um ano, eu acho que foi no final do ano passado ou final do ano retrasado, ela não foi escolhida como a mulher do ano. Quem foi escolhido como mulher do ano foi um outro ser, que eu me recuso a dizer a vocês quem foi, que não tem qualquer tipo de peso na sociedade, não teve qualquer tipo de destaque em nada benéfico, pelo contrário. É o tipo de pessoa que trabalha para destruir as famílias. Mas essa pesquisadora, ela não teve qualquer tipo de reconhecimento. Eu recebi essa semana um vídeo falando ainda sobre... Quando você fala no Instagram alguma coisa sobre educação, você vem recebendo uma enxurrada do algoritmo só sobre educação. Aí me fizeram lembrar daquelas duas professoras que defenderam os alunos em uma creche. Essas duas professoras não tiveram ninguém para poder discutir e contar a história delas. Mas sabe qual foi a história escolhida para poder ser representada no cinema, para que todo mundo possa assistir, ou até mesmo no Netflix? Da Matsunaga, da Ristoffen, que matou os pais. Dessa turma aí. Essa turma aí ganha destaque. Essa turma aí, sabe? Os caras que praticaram o mal. Olha, é impressionante como o mal gosta de divulgar as suas faces, né? Gosta de divulgar as suas obras. E é impressionante como você descobre pessoas que apoiam as obras do mal. Então eu vou assistir só para saber, para me aprofundar um pouco mais sobre o tema. Assiste essa bosta não, pô. Assiste isso não. Isso conta vantagem para ele. Isso vai cair uma moeda no bolso dele pela sua visão. Dá moral para isso não, pô. Dá moral para isso não, pô. Não permita que as coisas ruins entrem na sua casa. Principalmente por telas. Hoje nós estamos deixando que o mal entre em nossa casa pelas telas do celular, do computador, da televisão. Não estou querendo que te proibir de ver nada. Mas selecione bem o que está entrando na sua casa, pô. Tem coisas que você não tem mais que dar permissão, não. Não dê permissão para isso, não. É você autorizando o mal a entrar na sua casa. Afaste isso de você. O mal não contribui em nada para a sua vida, que seja bom ou não, querido. Só destrói a sua casa, só destrói a sua vida. Só te traz mal, te traz doença. Seu coração fica duro, seu coração fica ruim. Eu tinha uma pessoa na minha família que todo dia assistia aquele Casos de Família do SBT. É engraçadinho, né? Casos de Família. Você só vê destruição na família, pô. É um cara que largou a mulher pra ficar com a vizinha, é um cara que largou a mulher pra ficar com um homossexual, é um cara que largou a mulher que descobriu que é homossexual, é a filha que não obedece a mãe, aí entra no segurança do programa, aí todo mundo acha aquilo muito engraçadinho, e bota pilha e joga sandália, que não sei o quê. Aquilo ali é uma derrota danada, gente. Aquilo é uma derrota danada. Aí sabe o que acontece? A pessoa que era da minha família que assistia aquilo ali, em tudo que olhava, sempre via alguma coisa ruim. Sempre estava desconfiada. Nunca via o lado bom das pessoas. Se encontrava uma pessoa na rua em dificuldade, pedindo dinheiro, não dava. Porque na concepção dela, aquela pessoa iria enganá-la e iria comprar alguma coisa de bebida. Ah, quero comprar pão. Mas não entende que aquela pessoa está na rua, ela é dependente química. E a partir do momento que você dá uma esmola, dá uma ajuda financeira, o dinheiro deixa de ser seu. Mas muitos de nós acaba dando dinheiro para as pessoas na rua e ainda quer controlar aquilo que a pessoa vai comprar. Não, o dinheiro que eu dei é meu, pô. Eu dei para... Não, não é seu, você deu para a pessoa. Esquece isso. Faz você a sua parte. A sua parte foi até dar aquele dinheiro. Mas tem gente que olha com o coração malvado. Por quê? Porque se enche da coisa ruim. Para de ver essas coisas ruins e começa então a se alimentar com coisa boa. Porque quando a gente se alimenta de coisa boa, todo o nosso corpo se transforma em coisa boa. Agora, quando você se alimenta de coisa ruim, todo o seu corpo se alimenta de coisa ruim. Tem notícia pra você aqui no Panorama. Simbora, meu povo!
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0: Mas o povo aqui sou eu. Vamos lá.
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0: Uma delegação do Consórcio Intermunicipal de Desenvolvimento da Região dos Lagos, formada por representantes de 12 municípios da região e também de cidades vizinhas, seguiu para São Paulo na noite de segunda-feira, dia 28, para participar da ABAV Expo 2026, um dos principais encontros do setor de turismo da América Latina. A comitiva deixou a região por volta das 8 horas. Articulada com a Conder Lagos, a participação do evento tem como foco ampliar a rede de negócios dos municípios, aproximar os destinos regionais de operadores do setor e abrir novas possibilidades de parcerias e também de investimentos. A ABAV Expo segue até sexta-feira, dia 2, e reúne milhares de profissionais ligados à cadeia de turismo, entre representantes de agências de viagens, operadoras, meio de hospedagens e também destinos nacionais e internacionais. Tem notícia para você aqui no Panorama!
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0: Começa amanhã, 4 dias de muita festa no município de Arraial do Cabo. Líder Arraial terá 8 atrações musicais e 4 dias de programação. Olha o Mundo Bita. Luciano, você gosta do Mundo Bita? Gosta, né? Vai estar lá, o Mundo Bita vai estar aí. Turma da Mônica vai estar lá amanhã, Luciano. Sabe quem vai apresentar o Turma da Mônica, Luciano? O Cebolinha, né? Olha, Mussa vai estar também. Jorge Vecilo vai estar também no município de Arraial do Cabo. Patati Patatá, Luciano, vai estar também. Hoje também tem Patati Patatá também no debate da Globo. Patati e Patatá. Olha, vai ter Vitor Clay hoje. É, ó, pra galera que não sabe, hoje tem debate dos governadores, tá? Na Globo. Vai estar lá o Eduardo Paes, falou que vai, o Douglas Ruas, também vai estar lá o Siri e Garotinho. É, Garotinho é um espetáculo, né, rapaz? Eita, homenzinho pra criar confusão. Ó, quem vai estar também aqui no Líder Arraial? Grupo Tri, é isso mesmo. Deve ser a turma do Vasco, né? Tri, rebaixamento, alguma coisa nesse sentido? Eu não sei. E Isa, a Isa também vai estar no município de Arraial do Cabo. Vão integrar a programação musical do Festival Liter Arraial, que começa amanhã no município de Arraial do Cabo. Vai ser no estádio do Barcelão, pessoal. Cada aluno da rede pública municipal vai receber 200 continhos. É, meu amigo, 200 continhos. E vai ser trocado, mas se uma nota não quer, uma nota ele dá vontade de perder, né? Então, tem medo de perder? Então vai ser 4 notinhas de 50 para você comprar livro, tanto os alunos como também os professores. O Liter Arraial, que é o festival literário cultural do município de Arraial do Cabo, vai ter uma programação musical especial ao longo de 4 dias de evento. De 30 de setembro até o dia 3 de outubro, véspera da eleição, o estádio municipal Hermenegildo Barcelos, o Barcelão, vai receber 8 atrações musicais, com opções para diferentes públicos e faixa etária. O festival tem como tema Universo de Emoções e terá entrada gratuita. A programação musical começa na quarta-feira, isso com o Mundo Bita. Bom dia, o sol nasce lá na paz. A festa dos bichos, às 9 horas da manhã, no palco cultural. Então vamos pra lá. Quarta-feira, 9 horas, no palco cultural, vai ter o Mundo Bita. Às 3 horas da tarde, é a vez da Turma da Mônica. Aí vai estar lá, Cebolinha apresentando. Nós tínhamos aqui uma vez um repórter que era o Cebolinha também, ele trocava o R pelo L. E olha, e leva o público um espetáculo musical com personagens muito queridos aqui dos quadrinhos brasileiros. A Turma da Mônica vai estar amanhã, então, às 3 horas da tarde. Quinta-feira, dia 1º, o rapper Mussa vai estar se apresentando às 7 horas da noite. Encerrando a programação musical, teremos Jorge Versilo. Paralisa. Pois é, ele vai estar lá às 10 horas da noite, quinta-feira. Sexta-feira, dia 2, o público vai poder acompanhar o show de Patati Patatá. É, às 7 horas da noite. E às 10 horas da noite, Vitor Clay vai assumir o palco para dar continuidade à programação. E o encerramento acontece no sábado, dia 3, com o Grupo Tri, às 7 horas da noite, seguido pelo show da cantora Isa, às 22 horas. Isso sem falar em autores, escritores que vão estar se apresentando também no município de Arraial do Cabo, no Liter Arraial, que começa nesta quarta-feira, às 9 horas da noite. Ou melhor, 9 horas da manhã. Acerte, acerte, acerte o seu relógio. Agora são 5 horas e 6 minutos. Panorama faz um breve intervalo comercial e volta já. Tem a participação da nossa querida ouvinte, a nossa querida Tereza, ela é professora. E eu fiz a seguinte pergunta na pesquisa do dia.
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0: O governo fez uma pesquisa e identificou que muitos professores estão abandonando a sala de aula. E eles atribuem que é por conta dos baixos salários. Eu acho que a turma chegou no limite. É a minha opinião. Porque não é só baixo salário, não. Alguns pesquisadores apontam que não é só o baixo salário, é o reconhecimento e a estrutura oferecida também nas salas de aula. Que isso tem desmotivado os professores. O que a gente tem percebido aí, pessoal, tem aí um novo ponto aí agora em que os alunos vão avaliar os professores agora, sabia disso? Antigamente era o professor que avaliava a gente. Agora os alunos vão avaliar os professores. É tipo estrelinha da Uber. Quantas estrelinhas você acha que o professor merece? Hã? 3 estrelinhas? 2 estrelinhas? Nenhuma estrelinha. Quer dizer, aquele professor que deixa a vida mansa vai ganhar 5 estrelinhas. Aquele que cobra porque conhece o seu potencial e quer exigir de você mais conhecimento, de repente vai ser mal avaliado pelos alunos. Cara, é muita pressão. É muita pressão. Na coisa pública ainda tem a avaliação daqueles que são contratados. Porque o professor, ele ainda é avaliado pelo diretor para saber se o seu contrato vai ser renovado ano que vem. Ou seja, é muita pressão em cima dos professores e o baixo salário que há anos a gente vem falando que o professor ganha mal. Há anos. A maior de todas as profissões. O professor que ensina... Quem ensina o advogado, quem ensina ao policial, quem ensina a médica, quem ensina outros professores, quem ensina o engenheiro, quem ensina o balconista, quem ensina ao mecânico, quem ensina todo mundo, esse é o que mal ganha. Esse é o que ganha muito mal. É verdade que nós temos também algumas lamazinhas no meio dos professores, mas não é todo mundo não. Tem professor que já morreu que tomava a pedagogia como seu ministério. Tratava bem, valorizava bem, gostava de fazer aquilo ali, gostava de ver o aluno avançar, que vibra quando o aluno passa no concurso, porque sabe que aquilo ali tem parte deles. Hoje em dia não, hoje o professor termina a faculdade de pedagogia. Um abraço para o nosso querido amigo ali da internet que está indo embora, fica com Deus, querido. Papai do Céu te abençoe, viu? Tem um dia de vitória, tá aí, nosso querido. Pode fechar a porta. É, pode fechar a porta. Você acha que o quê? Quer um beijo? Quer um abraço? Eu, hein? Se liga, rapaz. Tamo de olho em você aqui. É. Quer nem uma aguinha, não? Um café? Hã? Quer nem um café? Então tá bom. Tá indo embora, nosso amiguinho. Ó, então é isso, meu povo. Então participe com a pesquisa do dia 992348786, 992348786 e participe da pesquisa do dia. O governo acha que os professores estão saindo fora da sala de aula? Estão saindo da sala de aula? Por conta do salário baixo. Você acha que é só salário baixo ou estrutura? Mande um áudio pra mim. 992348786. Eu vou pro intervalo comercial e volto já. Esse é o Panorama. 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Vou para o intervalo comercial e volto já já.
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1: Estamos de volta, agora são 5 horas e 18 minutos, uma ótima tarde de terça-feira para você. Esse é o Panorama, trazendo sempre para você o resumo das notícias do seu dia. Agora tem entrevista no Panorama.
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1: É, amiguinho, deixa eu contar para você que tem mais informação para você aqui no Panorama. Mais um recorte aqui agora falando sobre Nossa Senhora Aparecida. Rapaz, nunca se falou tanto de Nossa Senhora Aparecida como tem se falado agora nos últimos dias aqui na cidade, aqui no Brasil, né? É um tal de fake news e é um tal de ficar repetindo fake news, um fake news e um fake news. E a turma dizendo que é fake news e os caras dizendo, não, mas é, que não sei o quê. Pois é, a Band fez um comentário a respeito disso, vamos ouvi-los.
3: Jornalista é a pessoa que busca o fato e que combate fake news. E jornalista é a pessoa que faz as perguntas necessárias. Às vezes, a pergunta é mais importante do que a resposta. Porque jornalista não tem a capacidade de obrigar o outro a responder o que considera que seria a resposta mais adequada. Não é esse o papel de um jornalista. Jornalista é a pessoa que faz as perguntas necessárias. Eu estou muito acostumada, em 32 anos de televisão, em vários debates mediados, várias sabatinas com candidatos, eu estou muito acostumada. E nos últimos tempos, entrevistar o presidente Lula e ser chamada de bolsonarista. Entrevistar, nessa eleição, o Flávio Bolsonaro e ser chamada de petista. Então, quando isso acontece, significa que estão me chamando de jornalista, a pessoa que faz as perguntas necessárias. Eu acho muito importante a gente ter em mente que o eleitor, de acordo com as convicções dele, de acordo com as crenças dele, de acordo com os medos, de acordo com o que ele deseja e o que ele renega, vai ter uma conversa consigo mesmo e vai tomar uma decisão no próximo domingo. O que eu, Adriana, acho que tem que valer é que Deus não seja um produto. E Deus já foi muito usado. Candidato que acha que é ungido, que é o escolhido e que usa Deus o tempo inteiro. Para um lado ou para o outro. Eu não acho que a regra vale para um lado só, não. Eu acho que vale para os dois lados. Deus não pode ser produto eleitoral. Essa é a minha convicção pessoal. Mas o meu papel aqui não é dizer quem está certo e quem está errado nessa polêmica. É continuar sendo jornalista, fazendo as perguntas necessárias. Eu acho que eu e o time do Canal Livre, Fernando Mitre, Eduardo Oineg e Rodolfo Schneider, cumprimos o nosso papel. E seguiremos essa semana numa jornada muito intensa e numa cobertura especial no final de semana das eleições. Então, jornalista é jornalista. Busca as informações corretas, faz as perguntas necessárias, combate fake news. Jornalista...
1: Tá aí, pessoal, então, o pronunciamento da Band com relação, inclusive, à entrevista que foi feita pelo Canal Livre ao presidente Lula, que o presidente Lula, mesmo diante de uma declaração dizendo que aquilo que foi falado sobre Nossa Senhora Aparecida tinha sido uma fake news, ele mesmo assim continuou contribuindo, dizendo que não. Mas a internet tá falando a respeito disso. Rapaz, aí tia Janja, hein, rapaz, que botou a camisa do Flamengo e a medalhinha de Nossa Senhora Aparecida, você viu aquilo? Rapaz, é um teatro, né, rapaz? O que que a turma não faz? Eu já vi gente matar a mãe. Já vi gente matar a mãe pra conseguir foto. A turma não é fácil não, rapaz. Vou te contar, hein? Tem mais informação pra você aqui no Panorama.
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1: Vem aí o Líder Arraial e você ouve aqui no Panorama. Se liga só.
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1: Tá aí, meu povo, aproveitem! Tá tão fácil, Arraial, que a turma tá levando a Tenda da Saúde até pro Líder Arraial. Tem notícia pra você aqui no Panorama.
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1: Olha, 6 dias do primeiro turno das eleições, a região dos Lagos reúne 466.908 eleitores aptos a votar em Cabo Frio, Araruama, São Pedro da Aldeia, Armação dos Búzios, Arraial do Cabo e Guaba Grande. O levantamento do Tribunal Regional Eleitoral leva em conta uma concentração importante do eleitorado em Cabo Frio e Araruama, que juntas correspondem a mais de 60% dos votantes desse recorte regional. O maior colégio eleitoral em Cabo Frio, com 178.506 eleitores. O município concentra pouco mais de 38% em todo eleitorado, considerado no levantamento, né? Olha, em seguida aparece Araruama, 110 mil, enquanto São Pedro soma 75 mil, é isso mesmo. As três cidades juntas somam 364.464 votantes, cerca de 78% da região. Nas demais cidades, os números são bem mais próximos. Búzios tem 36.377, Arraial tem 35.402 e Guaba tem 30.665. Quer uma curiosidade? Tem mais eleitores do município de Arraial do Cabo do que moradores, sabia disso? É. Em Arraial do Cabo tem menos de 30 mil habitantes, mas a eleitores são 35 mil. É por conta exatamente da questão da casa de veraneio, né? Na estrutura da Justiça Eleitoral, Araruama está vinculada à 92ª Zona Eleitoral. Arraial é a 146, Búzios a 172, 181 fica com São Pedro da Aldeia, 59, e Cabo Frio fica com a 96 até 256, que é das zonas eleitorais. Que bacana. Então é isso, meu povo. Ó, mais uma vez, faz a sua colinha, porque tá chegando a hora de votar e são 6 números. Vai com paciência. Tem sempre aquele tiozinho que não consegue botar os números certos, que erra, que volta, que erra, que volta, que erra, que volta, não consegue enxergar e deu errado e chama alguém, aquele negócio todo. Vai com o tempo. E ó, tem mais, hein? Não pode ir com camisa de candidato. Não pode ir com bandeira de candidato. Preste bem atenção nisso, porque se na hora você chegar lá e chegar na hora de votar e tiver lá um fiscal ou até mesmo um presidente da sessão, ele pode impedir você de votar e vai obrigar você aí em casa ou lá fora da sessão você trocar de camisa com alguém para poder voltar e tentar de novo na fila fazer aí, executar aí o seu direito ao voto. Tem participação de ouvinte aqui no Panorama. Essa é a participação da Tereza. Oi, Tereza, ela é professora, mora no bairro do Jacaré. Oi, Tereza.
2: Oi, Eduane, boa tarde.
1: Boa tarde, minha flor.
2: Com tudo que você está falando.
1: Eita.
2: Assino embaixo de tudo isso aí, né? Infelizmente, o mal hoje está imperando.
1: Isso.
2: O certo virou errado, o errado virou certo. Uhum. Né? Os pais não podem mais corrigir os filhos. Os filhos acham que pode mandar nos pais. Os alunos, né, muitas vezes em sala de aula, não respeitam os professores. É aquela história da agressão verbal, às vezes até física, né? Infelizmente, no nosso país, o professor não é respeitado, o professor não é respeitado em lado nenhum, né? Nem pelo poder público, nem pelo poder das pessoas, né?
1: As famílias,
2: eu
1: né?
2: Eu sou aposentada hoje, sou de uma época que, graças a Deus, os professores eram respeitados, nós éramos donos de nossas salas de aulas, né? Tratávamos os nossos alunos como filhos, eles nos respeitavam, nos obedeciam, os pais chegavam sempre juntos, sempre nos acolhiam. Claro, tem uma falha ou outra, né? Porque a gente lidar com o humano não é mole. Às vezes a gente pegava uma sala de aula que cabria 30, pegava 45 crianças, cada um, não, né? Daquela época que não tinha auxiliar de classe, você tinha que levar a turma sozinha, e a gente conseguia, né, com todo tipo de aluno, com todas as suas carências, com todas as suas dificuldades, enfim. Me aposentei, sou grata à minha profissão, amo o que eu fiz, né, meu filho é professor, sou de uma família que tem vários professores, tem muitos amigos professores. Eu não posso falar da parte física das escolas hoje em dia, porque eu não tô fora, quase não vou mais às escolas, então não sei. Só tem uma coisa assim que me incomoda, porque eu tenho muitos amigos, muitas amigas, né, colegas, professoras, que são contratadas. E em Cabo, eu estou falando especificamente de Cabo Frio, quando chega agora no final de ano, quando todo mundo conta, né, com pagamento de dezembro integral, com 13º integral, para fazer uma compra, uma coisa melhor para casa, a prefeitura, né, o contrato agora é encerrado, acho que dia 8 de dezembro.
1: Eu fiquei sabendo.
2: Ou seja, os contratados não recebem o mês de dezembro, não recebem o 13º. E fica assim, as pessoas ficam tristes, né? E ao final do ano, quando você espera. Então, acho que Cabo Frio está falhando nessa época. Porque antigamente sempre foi normal. Você pegava fevereiro e até o último dia de dezembro, entregava a turma. Uhum. Todo mundo recebia o seu dinheiro, trabalhava.
1: Exatamente.
2: O período trabalhou. E as pessoas ficavam satisfeitas. Hoje a gente vê as pessoas ficando tristes, né?
1: Pois
2: não recebem. Não sei se esse ano vai ser diferente, né? Mas, enfim, eu acho que na educação, o professor precisa ser valorizado, respeitado, né? Acima de tudo, respeito, né? Acima de tudo, respeito. E se os governantes pagassem, seguissem a lei que eles próprios criam, né? E não seguem, infelizmente, a gente está vendo isso aí, né, meu amigo?
1: Pois é.
2: O Brasil tá do jeito que está.
1: Essa foi a Tereza. A Tereza que tivemos aí fora do ar por conta de falta de energia elétrica, pessoal. Depois do intervalo comercial, eu vou repetir aqui o áudio da Tereza, que muita gente que estava ouvindo apenas o rádio não ouviu o que ela falou. E a Tereza foi muito clara, inclusive aqui na questão da valorização do profissional da educação. E a gente vai repetir já já o áudio da Tereza. Acerte o seu relógio, família Panorama. 5:23, eu vou para o intervalo e volto já e vou repetir esse áudio para você. 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Eu vou pro intervalo e volto já.
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1: Agora são 5 horas e 27 minutos. Tem ouvinte participando aqui do Panorama.
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15: O Edu aqui também no Balneário tá ventando demais. Não dá nem pra ficar com as portas abertas.
1: Tá ventando muito?
15: Sabe? Tá ventando muito, muito. É bom que varre os mosquitos, né?
1: É verdade.
15: Tá uma coisa, tá ventando pra caramba. Engraçado, né? Ó, a época do vento é agosto, né? Mas os tempos, como os tempos estão todos mudados, né? Só Jesus na causa mesmo. Tá bom, meu
1: tá
15: lindo?
1: Certo.
15: É, Eduardo, o que seria de nós? Se não fossem os professores, né? O professor tinha que ser muito bem remunerado. Mas só que eles não são, né? Eles são... não tem pingo de valor. Pô, o professor tinha que ganhar um salário bem acima de um salário mínimo. Bem acima. Pô, se não fosse eles, o que seria da gente? Quem ia ensinar a gente?
1: É verdade, é verdade.
16: Tá arredoando, tô ligadaço em você aqui.
17: Informaçãozinha, essa eleição, Saliveira 0800 pra nós?
1: Olha, eu não sei.
17: Vai um ônibus 0800 pra levar quem não vota.
1: Boa pergunta, olha só, eu acabei de entrar em contato aqui agora com a Salineira, tá? Tô aguardando aqui o Jefferson retornar aqui pra gente aqui essa pergunta, se teremos então um ônibus gratuito também durante as eleições. E venta bastante no balneário, e olha, tá aí, tem aqui também a nossa querida Ana falando a respeito também do valor dos professores. Tem mais entrevista aqui no Panorama. Prefeito favorito de Fabinho da Rua da Tainha tá aí falando sobre o plano de cargos e salários da Prefeitura Municipal de São Pedro da Aldeia. Vamos ouvi-lo!
18: Beleza, pessoal? Estou aqui com a Roberta, nossa secretária de administração. Nós estamos dando continuidade a um processo nosso que nós já estávamos um tempo, que é o PCCR dos nossos servidores, né, Roberta? Nós estamos muito felizes aqui e acredito que também todos os servidores também vão estar muito felizes, porque é mais de 20 anos, né, secretária?
19: Mais de 20 anos.
18: São mais de 20 anos os servidores dessa cidade aguardando o seu PCCR. Publicaremos hoje esse decreto, hoje justamente aonde já fez todo o enquadramento de todos os servidores. Eu acredito que está faltando pouquinho, né, secretária?
19: Muito pouco agora.
18: Muito pouco, justamente para poder estar realizando o sonho de não sei quantos servidores, mas eu posso garantir para vocês que é uma quantidade muito grande. Estava justamente esperando esse PCCR para poder fazer, acho que um ajuste na sua parte financeira, aguardando a sua aposentadoria, de alguma forma, aumentando o seu salário, que a gente sabe que é muito importante para os servidores que já estão aí nesse município há muito mais tempo. Tem alguns aí, antes de eu chegar na cidade, já estava aí prestando o seu trabalho. E eu tenho certeza que isso vai ser muito importante na vida de cada servidor. Não é isso, secretária?
19: É isso aí. É um grande passo que a gente dá na valorização dos servidores pelo tempo efetivo de serviço Sim. prestado à administração pública municipal. Muito obrigada a todos. Parabéns aí.
18: Sucesso a todos os servidores. Até mais.
1: Tá aí, pessoal, o plano de cargos e salários também no município de São Pedro da Aldeia. Tá aí Fábio do Fastel falando a respeito disso, quem também pinta no Panorama. Prefeito Dr. Serginho falando a respeito do Cajueiro. Vamos ouvi-lo.
20: Peixinho em pavimentação, no tapetinho pretinho, é a gente melhorar as condições da nossa cidade. Ao longo de muito tempo, Cabo Frio não tinha esse investimento. trabalhava só com tapa-buraco. Nós passamos 40 dias de chuva ininterrupta. Difícil até destapar os buracos que apareceram. Mas o sol veio e a gente segue com o tapetinho pretinho, hoje no Peró, seguindo o nosso planejamento. A gente vai avançar por toda a cidade de Cabo Frio. Isso gera economia para você com seu carro, que não fica mais batendo nos buracos, e a gente avança para tudo que é lisinho, gerando segurança no trânsito. É muito trabalho dessa rapaziada dia a dia e a gente vai seguir com o Cabo Frio avançando a cada dia, gente. Valeu, rapaziada. Tá valendo, tá?
1: Que beleza. Até que enfim, rapaz, aquele trecho ali do Cajueiro tava difícil, difícil de passar ali no município de Cabo Frio. O prefeito tá lá fazendo o tapetinho pretinho. E olha, pessoal, como eu prometi, eu vou repetir aqui o áudio da Tereza, que no momento que ela falava, nós ficamos aqui fora do ar. E olha, para o nosso ouvinte que perguntou se a Autoviação Salineira vai colocar ônibus gratuito durante as eleições... Tô aqui em contato com a Salineira aqui ao vivo, ó. Tô aqui falando com a galera da Salineira, já falaram aqui. Sim, Edu, vai ter sim ônibus gratuito para as eleições no município de Cabo Frio e também outros municípios. Então vamos aguardar. Vamos aguardar para saber então qual vai ser aí o release. Tô aqui perguntando se vai ter algum release da Salineira. Eles vão providenciar o release e passar para a imprensa. Mas já informaram que teremos sim ônibus gratuitos durante as eleições. De novo, o áudio da Tereza. Oi, Tereza, fala com a gente.
2: Tudo que você está falando, acima, embaixo, de tudo isso aí, né? Infelizmente, o mal hoje está imperando, o certo virou errado, o errado virou certo, né? Os pais não podem mais corrigir os filhos acham que pode mandar nos pais, os alunos, né? Muitas vezes em sala de aula não respeitam os professores, é aquela história da agressão verbal, às vezes até física, né? Infelizmente, no nosso país, o professor não é respeitado, o professor não é respeitado em lado nenhum, né? Nem pelo poder público, nem pelo poder das pessoas, né? Eu sou aposentada hoje, sou de uma época que, graças a Deus, os professores eram respeitados, nós éramos donos de nossas salas de aulas, né? Tratávamos os nossos alunos como filhos, eles nos respeitavam, nos obedeciam, os pais chegavam sempre juntos, sempre nos acolhiam. Claro, tem uma falha ou outra, né? Porque a gente lida com humano, não é mole. Às vezes a gente pegava uma sala de aula que cabria 30, pegava 45 crianças, cada um, não, né? Daquela época que não tinha auxiliar de classe, você tinha que levar a turma sozinha, e a gente conseguia, né, com todo tipo de aluno, com todas as suas carências, com todas as suas dificuldades, enfim. Me aposentei, sou grata à minha profissão, amo o que eu fiz, né, meu filho é professor, sou de uma família que tem vários professores, tem muitos amigos professores. Eu não posso falar da parte física das escolas hoje em dia, porque eu não tô fora, quase não vou mais às escolas, então não sei. Só tem uma coisa assim que me incomoda, porque eu tenho muitos amigos, muitas amigas, né, colegas, professoras, que são contratadas. E em Cabo, eu estou falando especificamente de Cabo Frio, quando chega agora, no final de ano, quando todo mundo conta, né, com pagamento de dezembro integral, com 13º integral, para fazer uma compra, uma coisa melhor para casa, a prefeitura, né, o contrato agora é encerrado, acho que dia 8 de dezembro. Ou seja, os contratados não recebem o mês de dezembro, não recebem o 13º. E fica assim, as pessoas ficam tristes, né? E ao final do ano, quando você espera. Então, acho que Cabo Frio está falhando nisso aí. Porque antigamente sempre foi normal. Você pegava fevereiro e até o último dia de dezembro, entregava a turma, todo mundo recebia o seu dinheiro trabalhado, né? Pelo período que trabalhou. E as pessoas ficavam satisfeitas. Hoje a gente vê as pessoas ficando tristes, né? Porque não recebem. Não sei se esse ano vai ser diferente, né? Mas, enfim, eu acho que na educação o professor precisa ser valorizado, respeitado, né? Acima de tudo, respeito, né? Acima de tudo, respeito. E se os governantes pagassem, seguissem as leis que eles próprios criam, né? E não seguem, infelizmente, a gente está vendo isso aí, né, meu amigo? O Brasil está do jeito que está.
1: Tá aí, essa é a Tereza, dando a opinião dela, e uma opinião muito sensata, né? O raciocínio dela faz muita lógica, e olha, parabéns, Tereza, obrigado pela sua visão, isso é muito legal.

0: De obra de expansão do sistema de esgotamento sanitário em São Pedro da Aldeia. A intervenção, realizada na Rua do Fogo, inclui uma nova estação elevatória de 340 metros de linha de recalque. Os equipamentos vão trabalhar de forma integrada para captar esgoto e levá-lo até a estação de tratamento de esgoto de São Pedro da Aldeia, que promete impactar positivamente na proteção da Lagoa de Araruama. Segundo a concessionária, a nova elevatória já está em operação com capacidade para bombear 86 mil litros de esgoto por dia. O sistema permite transportar o efluente em trechos onde o escoamento por gravidade não é suficiente, garantindo o encaminhamento adequado para a unidade de tratamento. Quem disse isso foi Luiz Antas, ele é coordenador de engenharia da Prolagos. Atenção aí, meu povo, hein? Olha, amanhã é o último dia também de regularizar a situação com a Prolagos, hein? Ainda falando sobre esse novo trecho, concluída aí em setembro, a intervenção representa um avanço na ampliação da eficiência do sistema de esgotamento sanitário do município aldeense. A segunda etapa está prevista para começar em 2027 com a implantação de 3,7 quilômetros de rede separativa, que vai contemplar as ruas do bairro Estação, São José, Boa Vista, Jardim Morada da Aldeia. Acerte o seu relógio, família Panorama. São 5 horas e 37 minutos. Eu faço um pequeno intervalo comercial e volto já. 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Eu vou pro intervalo e volto.
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0: está de volta.
1: 20 minutos, faltando para as 18 horas desta terça-feira, dia 29 de setembro. Olha, pessoal, Dia Nacional da Pessoa Idosa será comemorado nesta quinta-feira, dia 1º, com o movimento Convivência e Qualidade de Vida em Cabo Frio. A programação do circuito Melhor Idade começa às 8 horas da manhã e vai reunir atividades como ginástica, hidro no mar. Ô, Luciano, tem coragem de entrar numa friagem dessa dentro do mar? Hidro no mar, aula de yoga, dança, pilates, tudo isso para a galera da melhor idade. Deve ser a galera de 18 anos, 16 anos, né? Ah, tá. É a terceira idade? Ah, então é a terceira idade, melhor idade. Tá. Então tá bom. Olha, durante o circuito, os participantes poderão experimentar diferentes práticas corporais em um dos cartões postais de Cabo Frio. É isso mesmo, Canto do Forte. A proposta é mostrar de forma leve e coletiva atividade física, lazer e convivência também fazem parte do cuidado integral da terceira idade. É, se você começar com minha tia fala mesmo, ó, melhor idade que tem 18 anos, rapaz. Eu...

0: A turma que tem mais de 50, pai, é a idade do Condor. Condor aqui, Condor ali. Olha, durante o circuito, os participantes vão poder experimentar diferentes práticas corporais. Já disse, né? Nessa quinta, também é comemorado o Dia Internacional das Pessoas Idosas, instituído pela Organização das Nações Unidas, com o objetivo de ampliar a atenção para os direitos, as conquistas e os desafios relacionados ao envelhecimento. Tem mais entrevista aqui no Panorama, meu povo. Simbora!
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0: Secretário Municipal de Educação, vice-prefeito na cidade de Arraial do Cabo, junto com o prefeito Marcelo Magno, pintam aqui no Panorama.
2: Estou aqui com meu amigo e secretário de Educação, Diego Silveira, para mais um evento, mais um Litera Arraial, nossa terceira edição. Coisa linda, uma estrutura de colocar inveja, Diegão.
3: Cada ano superando o ano anterior, né,
2: É
3: prefeito?
2: verdade. Coisa importante que a gente não pode esquecer: o ano passado foi R$ 100 para os alunos e 200 para a equipe que estava trabalhando,
3: Isso,
2: professores,
3: exatamente.
2: para o pessoal da educação. Esse ano vai ter um diferencial, né?
3: Vai
2: Vai ser
3: ser.
2: 200.
3: E 200 para cada aluno também.
2: Que bom, que
3: Isso.
2: bom. Isso é
3: E não
2: importante.
3: são só os professores, não, prefeito. Todos os colaboradores da rede municipal irão receber seu voucherzinho.
2: Mas conta pra gente aqui que começa amanhã, não, Diego?
3: Amanhã, na quarta, prefeito, teremos Mundo Bita às 9 da manhã. E a turma da Mônica às 15 horas, para a criançada curtir bastante.
4: Vamos lá, todo mundo!
5: E toda vez que você sai, o mundo se distrai. Quem fica, ficou. Quem foi, vai, vai.
3: Na quinta-feira, teremos Jorge Versilo.
6: Aqui, ilhados por nós.
3: Na sexta-feira, Vitor Clay.
7: Passa, até de vez em quando é bom dar uma pausa, pra lembrar que a gente existe só por uma causa.
3: E no sábado, show da grande Isa, né?
8: Hoje eu só vim.

0: Cheguei. Pô, muito bom, Diegão. Vai ser um grande show cultural, né,
1: gente? Exatamente.
0: A gente tá vendo aqui vários livros. É assim, uma coisa importante pra gente, né? O que a gente tá hoje trabalhando, o que a gente tá tentando fazer, é exatamente o que a gente diz sempre, o que a gente fala sempre, né? Investir na educação.
1: Exatamente. Então teremos as oficinas, as rodas de conversa.
0: Muito bom.
1: Teremos
0: muito
1: uma praça de alimentação legal, pra você vir também se divertir com a sua família. Teremos várias atrações aqui. Será um pool de atrações pra toda a família de Arraial do Cabo.
0: É isso, gente. Bora.
1: Valeu. Te
0: esperamos.
2: Tá aí, então, o prefeito Marcelo Magno e Diego Silveira, seu vice-secretário também de Educação, convidando você para o Liter Arraial, que começa nesta quarta-feira. Tem mais informação para você aqui no Panorama.
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2: Se liga, meu povo. Olha, a Universidade Veiga de Almeida está oferecendo 300 vagas para curso online gratuito de língua portuguesa até domingo. Deixa eu falar uma coisa para você. É de graça, meu povo. Quem é que de vez em quando não dá uma tropeçada aí na língua portuguesa? E para concurso público não tem coisa melhor, então aproveite, hein? A Universidade Veiga de Almeida está com 300 vagas gratuitas abertas para curso online de língua portuguesa. A medida faz parte do projeto de extensão UVA à Prova, que recebe inscrições de forma gratuita pelo site de eventos da instituição até domingo, dia 4. Segundo a UVA, divididas igualmente entre 3 turmas de reforço em língua portuguesa com foco em gramática, redação e leitura literária. Ainda de acordo com a universidade, os conteúdos são alinhados às competências previstas na Base Nacional Comum Curricular e também buscam contribuir com o desenvolvimento do pensamento crítico. A programação contempla a turma Atelier da Escrita, desenvolvendo a redação modelo Enem, voltada a estudantes do ensino médio entre 15 e 17 anos, para maiores de 18 anos ao preparatório Enem com curso Redação e Português na Prática e o curso de Letramento Literário para adultos e terceira idade. O encerramento do módulo de letramento contará ainda com um sarau literário especial. Aí, meu povo, olha, vou dizer como você. Eu sei que brasileiro não gosta muito, né? Muito chegada essa questão de se aprofundar em estudo. Português e matemática é uma matéria que realmente dá arrepio a algumas pessoas. Mas tá aí uma grande oportunidade para você poder se aprimorar. Fala comigo, GG!
4: Fala, meu amigo Eduardo.
2: Que voz é essa?
4: Panorama GG Moura, aqui de São Pedro da Aldeia.
2: E aí?
4: Edu, deixa
2: Oi.
4: Eu te perguntar.
2: Fale.
4: Não sei se você vai levar alguém esse negócio de eleições aí.
2: Não, chega.
4: Porque,
2: semana não.
4: Cara, tem uma situação que até agora eu não tô ouvindo ninguém falar
5: identificado, além da
4: sobre o óculos inteligente, o tal do Ray-Ban Meta. Ou tem alguns falsificados aí. Rapaz, ninguém, acho que nem o fiscal sabe disso não, hein?
2: É.
4: Que esse Ray-Ban Meta, ele filma, tira foto, ele grava, ele vê além da parede. Ele
2: é mesmo?
4: Será que esses...
2: Já vi isso num filme dos X-Men.
4: Esses caras aí tá ligado nesse óculos? Será que é um cara de óculos lá? Meu Deus do céu, hein? Mas vamos que vamos.
2: Lá vem você...
4: Ah, Edu, ontem eu não escutei o programa nem sexta. Você fez a enquete aí sobre as bets? Quem era a favor?
2: Não, eu perguntei sobre isso, não.
4: Creio.
2: Ah, isso é muita coisa na minha cabeça, né? Tem participação de ouvinte no Panorama.
6: Oi, meu amigo, boa tarde. Que é
2: boa
6: o
2: tarde.
6: Luiz de Monte Alegre.
2: Fala,
6: rapaz,
2: Luiz.
6: Essa situação dos professores aí é complicada, né, Eduardo? Há anos eles se arrastam aí tentando ter um salário digno e não tem.
2: Sim.
6: Meu filho é professor. Rapaz, chega a época das festas na escola, né? E eles têm que tirar ainda dinheiro do bolso para fazer a brincadeira com as crianças, enfeite de escola, tirar dinheiro do bolso, né? E com o salário já ruim pra caramba, rapaz, ele chega em casa esgotado, que nem a calça e sapato tira, mano.
2: Eita,
6: se joga
2: nós.
6: Na cama.
2: Você vê.
6: Pra melhorar um pouco, tem que estar dando aula em duas escolas para poder melhorar um pouco o salário. Olha que situação que tá, gente.
2: É um esgotamento mental.
6: E outra, passagem, meu amigo. A prefeitura não dá passagem para essa turma, Eduardo. Eles têm que estar tirando dinheiro do bolso para pagar passagem. Olha a situação dos professores, rapaz. Eduardo, um abraço aí, meu amigo. Fica na paz aí. Uma boa tarde.
2: Tem mais um pedacinho aqui. Vamos ouvir aqui.
6: Os professores ganham muito mal mesmo.
2: Tá
6: essa
2: certo.
6: Essa é a minha opinião.
2: Tá aí. E falou de estrutura
6: outra,
2: também.
6: Eduardo, professor não pode falar nada com o filho de ninguém, não, hein?
2: Tá? É isso aí.
6: Os pais chegam na escola botando banca. Ah, que eu sou da Boca, que eu tenho parente na Boca, que não sei o quê. É, meu amigo. Não é como antigamente, não. Mudou, hoje mudou.
2: Pois é, rapaz. Tem mais participação de ouvinte.
7: Boa tarde, Edu.
2: Oi, Ana.
7: E saudações, flamenguistas.
2: Saudações, minha flor.
7: Edu. Eu quero saber.
2: Diga.
7: A gente vai fazer o que nas urnas domingo?
2: O quê?
7: Porque ninguém sabe por quem que vai votar.
2: Quem que não sabe, Ana?
7: Você já viu a cachorrada que tá lá em Brasília? ninguém sabe quem é quem.
2: Eu?
7: Até agora tem nada definido.
2: Ah, tem sim, minha flor.
7: O que a gente vai fazer na urna, pelo amor de Deus?
2: Ah, agora eu tô entendendo a sua pergunta.
7: É, a gente vai porque o direito é ir, né?
2: Ah,
7: mas
2: sim.
7: Mas fazer o quê?
2: É verdade.
7: Se não tem por quem votar?
2: Pois é.
7: É um pior do que o outro, cara. E tudo é, tá igual figurinha, tudo repetido. Ninguém, não tem um candidato que a pessoa possa votar, dizer, não, votar nisso aqui, que isso aqui nunca foi nada, então ele vai fazer alguma coisa. Fazer, meu Deus do céu, olha, sem brincadeira, não sei. Sinceramente, não sei. Nós estamos perdidos, estamos mais perdidos do que segue um tiroteio.
2: Mais perdido, né?
7: Muito mais.
2: Pois é.
7: Eu vou te contar, hein?
2: Uhum.
7: É brincadeira, não. Século XXI tá aí, cada vez ficando pior. Valeu, Edu.
2: Valeu,
7: uma
2: Ana.
7: Boa semana pra você.
2: Obrigado,
7: pra nós.
2: Minha flor.
7: Saudações, flamenguista.
2: Saudações, lindona. Ó, você quer ver a coisa pegar fogo? Então segura esta notícia aqui no Panorama.
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2: Meu amigo, chupa essa manga. Hackers acessaram dados de mais de 3 milhões de funcionários do Pentágono nos Estados Unidos. Você soube disso? Ninguém comentou isso não? Mas tinha que falar, né? Olha, um incidente de vazamento de dados recente afetou funcionários do Pentágono, resultado de exposição de informações pessoais de mais de 3 milhões de pessoas. Os dados roubados incluem número de seguro social, informações sobre cargos ocupados. A vulnerabilidade foi identificada em julho e corrigida imediatamente, mas até o momento não há evidências do uso indevido de dados expostos. Ou seja, a turma roubou, mas até agora não usou não. O FBI também alertou sobre a possibilidade de comprometimento de dados de seus funcionários. Não há confirmação de que todos os dados tenham sido roubados, né? Aí você vê, o Pentágono teve aí o seu sistema de informática invadido. Roubaram os dados dos funcionários do Pentágono, também do FBI. Eu tenho uma sugestão para a turma lá dos Estados Unidos. Por que eles não pegam os dados deles e colocam aqui na urna eletrônica do Brasil? Porque no Brasil aqui é inviolável. Ninguém nunca invadiu a urna eletrônica. Ninguém vai invadir a urna eletrônica. Seria o lugar mais seguro para poder esconder os dados dos funcionários do Pentágono e até os segredos dos Estados Unidos. Essa é apenas uma sugestão minha. Acerte o seu relógio, família Panorama! 5 horas e 52 minutos. Acabou o Panorama? Acabou, tá bom, né? Tá bom? Chega, né, meu povo? Chega, né? Amanhã eu tô de volta a partir das 4 da tarde, trazendo pra você o melhor da informação e o resumo das notícias do seu dia. Tenham todos uma ótima noite de terça-feira, um belíssimo início de semana e até amanhã, se Deus quiser.

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0: Show, galera! Ótima noite pra você que tá em casa, no carro, no trabalho, pela internet, no aplicativo do Viva Bem, nos sites vivabem.ap, ondasfm.com.br, no nosso Instagram, arroba Viva Bem na Rádio Ondas, onde quer que você esteja. Você está muito, muito bem sintonizado. Dando boa noite pra essa equipe maravilhosa que eu tenho. Primeiro pra ele, meu moreno alto, bonito e sensual. Fala, Davizinho! Davizinho, você fez a barba, Davizinho? Não? Você cortou o cabelo, senti que você cortou. Tava muito grande o cabelo, né? É, tô sabendo. O beijão zaço agora vai pra ela, que é casada, recatada e quase do lar. Fala, Carol! Carolzinha, beijão zaço pra você. E o beijão zaço também para ele, que é gato malhado, gostoso, mas não tá solteiro. É o Cleiton Jorge, meu sócio. Gente, o lance é o seguinte. 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Fala, Dado! 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Carol Marangon Físio, amanhã estará aqui no programa. 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Gente, hoje dando sequência à série de entrevistas com os candidatos. É, a deputado federal e deputado estadual. E quem está aqui com a gente é o candidato a deputado federal, Léo Mendes. Boa noite, Léo.
1: Boa noite, Kathleen. Boa noite a todos aí da sua equipe, a todos que estão nos ouvindo. Vamos que vamos. Prazer estar aqui.
0: Prazer é nosso. Bom, ó, quem já tá te dando boa noite aqui. Boa noite, minha amiga querida. Saudações, rubro-negra. Saudações, meu querido.
1: Segue o líder.
0: Segue o líder. Eu ia falar isso. Um abraço pro meu amigo Léo Mendes, Vidinho Porto.
1: Vidinho, melhor técnico do futebol amador da região do Vale.
0: Você também jogava, então?
1: Vidinho não me botava pra jogar, não. Me deixava no banco, cara.
0: Sério?
1: Sério.
0: Ele fazia isso com você?
1: Brincadeira, Vidinho é parceiro.
0: Bom, quero mandar um beijão pra você. Sergão Vascaíno, fala, Sergão. Como é que tá o coração, meu querido? Igor, lá de Guaba Grande, sintonizado com a gente também, mandando um abração pra você, Léo Mendes. Um abraço, obrigada, Igor. Meu querido. Galera lá de Guaba, sintonizada com a gente também. Léo, reta final de campanha.
1: É isso.
0: Né? Nós abrimos aqui os microfones para todos os candidatos que quisessem se pronunciar e apresentarem suas propostas.
1: Legal.
0: Né? E alguns, lógico, procuraram a gente, outros não querem apresentar propostas. Enfim, a gente respeita tudo isso. Mas fizemos aqui um canal democrático, né? Através do 998-15-7773. Para você que quer participar, se quiser fazer pergunta para o Léo Mendes, tem que se identificar, tá? Nome, bairro onde mora. Léo, tem uma coisa que tem preocupado muito a população da região dos Lagos. Fazer um recorte para a região dos Lagos. Isso é a nível nacional, mas vamos fazer um recorte para a região dos Lagos. A questão da segurança pública. Você na Câmara dos Deputados, o que, que você pretende fazer? Qual a sua proposta para melhorar a situação da segurança pública na nossa região?
1: Tem que começar pelos municípios, qualificando melhor as guardas municipais. Né? A gente consegue, através das nossas emendas, apoiar as guardas. Eu, por exemplo, enquanto estive vereador, eu consegui mandar parte das minhas emendas para compra de equipamentos, colete à prova de bala. Então, acho que uma guarda fortalecida, preparada, com cursos, com qualificação, ela consegue já fazer não só o combate, mas é inibir também, é ocupar as ruas, ocupar os lugares. É, ocupar também os espaços públicos, né? Ocupar as praças com atividades, com as famílias, com as crianças. Hoje, se os locais públicos não forem ocupados pelas famílias, pelas crianças, vão ser ocupados pelo tráfico, vão ser ocupados pela insegurança, vão ser ocupados, enfim. Então a gente precisa disso e a polícia militar. A gente precisa de falando aqui, você falou específico para a região dos Lagos. Eu tenho como proposta fazer um cerco na região dos Lagos mesmo, com câmeras ali de reconhecimento. Acho que a gente já pode fazer desde a Via Lagos, um combate mais efetivo para as pessoas que vierem para cá, trazendo mais segurança para a nossa região. E também qualificar a nossa polícia, melhorar o salário, melhorar o efetivo, colocar mais pessoas na rua. Hoje a polícia já tem um programa, dois muito legais, que é RAIS e esqueci agora o nome do outro, que eles podem prestar serviço para a própria polícia ou para a prefeitura, mais uniformizado com a polícia nos seus dias de fogos. Isso aí ajuda com que o policial ele tenha um salário melhor e ajuda também que as cidades tenham mais policiais na rua. Então, acho que o principal é isso. É aumentar também o efetivo da polícia, aumentar o efetivo da guarda, qualificar, melhorar salário. E é isso.
0: Léo, falando ainda em segurança, agora trazendo aqui, nós moramos em Cabo Frio, né? E uma preocupação que pulsante nos moradores aqui de Cabo Frio tem sido o número crescente de moradores de rua, né? Eu sei que esse é um problema social, mas eu gostaria de saber o que você pretende fazer para tentar ajudar a resolver esse problema.
1: A gente precisa de políticas públicas realmente para essas pessoas. Não dá para a gente ter atitudes arbitrárias, como aconteceu aqui em Cabo Frio, por exemplo, que pegaram esses moradores e botaram numa van dizendo que ia dar apoio para eles e foram em outra cidade e largaram. Isso aí fica feio para a nossa cidade, fica feio como seres humanos. A gente precisa dar assistência para essas pessoas, dar uma oportunidade de recomeço. E se não quiser, a gente precisa ver o que vai fazer, primeiro a gente tem que dar oportunidade como seres humanos. Clínica de reabilitação, espaço para essas pessoas visitarem. Acho que o principal é isso, a gente fazer o que cabe, não só como um poder público, mas com seres humanos, em dar um apoio, dar uma primeira assistência, ajudar. Agora, é preciso sim que diminua isso e acho que junta, acho não, tenho certeza, junta muito com sua primeira pergunta também. Uhum. Porque a gente acaba passando por insegurança, principalmente em algumas ruas da cidade, a rodoviária. Então a gente precisa, de fato, acabar com isso, diminuir isso, trazer políticas públicas voltadas para isso, fazer lugares para dar esse atendimento, esse suporte para essas pessoas.
0: Léo, não só a gente sente a sensação de insegurança tão grande que você sabe, todo mundo sabe, eu moro aqui na Vila Nova, perto, eu faço trajeto a pé, eu gosto de andar pela cidade, e é perto, relativamente perto, eu não faço mais esse trajeto sozinha. Não tem como, não tem. Então, assim, se é perigoso para vocês, homens, imaginem para nós, mulheres.
1: Verdade.
0: Porque esses dias eu saí de manhã, porque eu leciono também, Arraial do Cabo, saí para dar aula e você tinha que ver o que o morador de rua estava falando para mim. Eu fiquei morrendo de medo. Eu fui apertando o passo, não tinha nem como pedir ajuda a ninguém, porque se eu tirasse o celular, eu poderia ser assaltada. Entendeu? Se eu tirasse da bolsa, eu poderia ser assaltado. Eu não sei, ele corre mais do que eu, com certeza. Então, você imagina a sensação que nós temos. Isso foi cedo, de manhã que eu tô falando. Não foi nem à noite, foi de manhã. Então, pra gente, é uma sensação muito ruim, muito ruim. E aí, aproveitando a questão da sensação ruim para as mulheres, eu sei que você sempre defendeu a causa, né? Em relação às políticas públicas para as mulheres. A gente sabe que na região dos Lagos, a gente tem tido, isso de acordo com dados estatísticos, nós temos tido uma crescente em relação à agressão física contra a mulher e também feminicídio. O que você pretende fazer na Câmara dos Deputados para tentar minimizar essa questão?
1: Eu sou a favor que o Brasil ele tenha leis mais duras. Acho que a sensação de impunidade tem que acabar para todos os crimes, principalmente para esse, igual você muito bem falou. Hoje eu fui cortar meu cabelo, fazer a barba na hora do almoço, estava ligado lá o jornal. Cara, de 5 matérias, 3 foi agressão contra a mulher, foi morte por ciúme. Teve até uma que eu vi que o policial penitenciário alegou que ela se matou, mas o tiro foi na testa. Enfim, e interessante, olha só, ele não ficou preso pela possível morte dela, não. Ele ficou preso porque ele agrediu o sogro e o cunhado. Foi por isso. Então, ele não ficou preso por feminicídio. Ele ficou preso por agressão. Olha só. Então, hoje, um agressor, um homem que ele agride uma mulher, que ele maltrata uma mulher, ele vai lá, ele assina, ele bota uma tornozeleira e vai para casa. Não, isso tem que mudar. A sensação de impunidade tem que acabar. E isso é para o Brasil inteiro. A pessoa tem que ter medo de cometer o crime. Ela tem que saber, se ela cometer o crime, ela vai ser presa, ela vai ficar presa. Não vai ter só distância, não vai ter que ser só tornozeleira, não. Então, tenho certeza. A primeira coisa é deixar as nossas leis, deixar as punições mais rígidas, mais firmes, para que as pessoas pensem duas vezes antes de cometer tais crimes.
0: Ainda falando em segurança pública, que é um tema extenso, mas a gente tem que pegar, né, alguns tópicos.
1: Importante, importante.
0: Você falou, temos que tentar dar oportunidade, capacitar, você falou logo no início. E aí a gente entra numa vertente, né, muito polêmica, mas que o tráfico utiliza jovens, adolescentes, né? E a gente sabe que esses jovens não são punidos, né? Você acha que as oportunidades de emprego, novas oportunidades, cursos profissionalizantes podem ser uma saída?
1: Ah, primeiro eu quero já declarar que eu sou a favor da diminuição da menoridade penal. Se um adolescente de 16 anos ele tem condição de assaltar, de matar, ele tem condição de responder. Então, tem que diminuir de 18 para 16 anos. Paralelo a isso, a gente precisa, igual você falou, dar oportunidade a esses jovens, principalmente jovens que moram em comunidade, principalmente jovens que vê ali o traficante andando de carro novo, de moto nova, de cordão de ouro, com dinheiro, com roupa de marca. Então ele acaba olhando para aquele traficante ali e se espelhando naquele traficante. Paralelo a isso, ele não tem uma oportunidade, não tem uma atividade física na praça do seu bairro para ele praticar, não tem um futebol, não tem um curso profissionalizante, não tem algo que ele vai assim, cara, isso aqui é a melhor opção para mim. Então eu entendo que o poder público tem sim sua grande parcela de culpa nisso. Então a gente precisa, como poder público, já aqui me incluindo nisso, a gente precisa sim dar aos jovens oportunidade. Oportunidade do primeiro emprego, oportunidade de curso técnico, oportunidade, a gente precisa aumentar a questão de levar os nossos jovens para as faculdades, melhorar também o nosso ensino, para que de repente saia dali do ensino já com uma formação, ver o que o jovem ali tem uma aptidão para fazer, mas que ele já saia dali com uma oportunidade de um primeiro emprego. Então, são coisas que eu defendo, que eu acredito, que eu luto, e a gente precisa assim, dar aos jovens, principalmente das comunidades, uma opção e mostrar a ele que aquele caminho ali do tráfico, aquele caminho ali é um caminho de ilusão, cara. Aquele cara ali que tá numa moto, que tá com uma menina bonita, que tá com dinheiro, que tá com bebida, que tá com poder, que tá com fama, ele vai ter dois caminhos. Na verdade, ele vai ter três, né? Ou ele vai morrer, ou ele vai ser preso, ou ele vai se arrepender e vai procurar um caminho. Mas, geralmente, é muito raro isso. Ou ele vai morrer, ou ele vai ser preso. Então, a gente precisa também fazer esse trabalho de conscientização e de oportunidade para os jovens.
0: Infelizmente, a vida é curta. Quando a pessoa entra,
1: passageira, né?
0: Quando a pessoa entra, né?
1: E é difícil sair, né, cara?
0: É difícil, é complicado.
1: Tem casos, mas é difícil.
0: É difícil. E, Léo, aproveitando a questão de quando você falou oportunidade de empregos, né? Nós estamos vendo também na região dos Lagos, especialmente em Cabo Frio, tá uma crescente em relação ao desemprego. Comércios antigos fechando as portas.
1: O centro está devagar demais.
0: Né, o centro está totalmente abandonado. A gente vê que, assim, infelizmente, o município que já foi centro, já foi referência hoje, está abaixo, né, em relação ao que tange coisas básicas. Vamos lá, saúde, educação e social. Né, está muito abaixo do esperado. Então, a minha pergunta é, o que você pretende fazer, né, caso eleito, para a Câmara dos Deputados, para trazer novas oportunidades de emprego e até, quem sabe, o nosso centro de convenção, que é uma promessa há anos de vários políticos.
1: Aqui em Cabo Frio, infelizmente, é a realidade que a gente tem, sim, no centro. A gente vê, não é só no centro, cara. Andei esse dia na Joaquim Nogueira, várias lojas fechadas com placa de aluga-se. Aí você vê esgoto voltando, você vê lixo. Aí você chega no centro, você vê vários moradores de rua, vários pedintes, aí você vê várias lojas fechadas. Só que isso aí você entra no TikTok do prefeito, tá o mundo das mil maravilhas, tá o mundo fantástico do doutor Celfinho. Mas na realidade, na prática, não é o que a gente vê. Paralelo a isso, a gente vê uma folha de pagamento ultrapassando mais de milhões. Tá muito maior do que era com o Bonifácio, tá muito maior do que era com o Magdala. Então, cara, a primeira coisa que a gente tem que fazer, falando aqui nossa realidade, é que, cara, o prefeito precisa acordar, ele precisa sair da vida de fake dele, do mundo fantástico dele, e trazer para a realidade aqui e ajudar os comerciantes, ajudar com limpeza, ajudar com saneamento, ajudar com segurança, ajudar com estabilidade, enfim. E eu, como deputado, eu penso muito em usar o turismo para isso. Uhum. Não é? usar como ferramenta o turismo, principalmente a nossa região, turismo como geração de emprego.
0: Porque nós dependemos do turismo, na verdade.
1: E, E poderia depender mais. A gente poderia ter um turismo integrado entre as cidades, um turismo anual. Igual você falou muito bem, o centro de convenções que fica só na promessa, diminuir folha que fica só na promessa, fortalecer o comerciante que fica só na promessa, geração de empregos que fica só na promessa. E a gente precisa, de fato, pegar isso e assumir essa responsabilidade. Trazer, fazer geração de emprego. Geração de emprego o ano inteiro. A gente tem uma região fortíssima no turismo. Que deveria ser, né? Mas fortíssima em belezas naturais. Fortíssima em
0: história.
1: História, mal divulgada. Qual o turismo que a gente recebe hoje? Aonde Cabo Frio é vendido? Aonde Saquarema é vendido? Aonde Arraial do Cabo é vendido? Aonde Búzios é vendido? Aonde a região dos lagos é vendida? Qual o turismo que a gente está trazendo para cá? Como que a gente recebe nosso turista? O turista que desce na rodoviária, o que ele encontra? Ele encontra morador de rua? Ele encontra pedinte? Ele encontra lixo? Ele encontra insegurança? O que é? Então a gente precisa, de fato, são várias coisas envolvidas em uma só que a gente precisa mudar para trazer qualidade para o morador, para o turista e gerar emprego.
0: Bom, eu falei várias vezes aqui, você também é ouvinte do programa e sabe disso, que a salvação de Cabo Frio, que é, né, na verdade nós temos uma cidade, uma região turística, é o turismo. Principalmente nessa época que a gente chama agora de melhor temporada, a gente tem que aproveitar que a gente não tem praia, porque está ventando, ainda está frio, o tempo está oscilando muito, mas temos vários pontos turísticos, gente. A gente pode fazer um turismo integrado. A gente vai em Natal, o Cajueiro é fonte de história e todo mundo fica parado escutando. É. Aqui nós temos a Fazenda Campos Novos, nós temos a Casa da Flor em São Pedro, nós temos o Morro da Guia, nós temos o Anjo Caído, nós temos a
1: Forte São Mateus, Praia do Forno,
0: nós temos
1: Praia Grande, Pôr do Sol na Praia Grande é lindíssimo, Pôr do Sol na Lagoa das Palmeiras é lindíssimo, a gente tem Búzios, Rua das Pedras, a gente tem
0: a única fazenda, a primeira fazenda histórica indígena em Araruama, lá em Morro Grande. Então assim, tudo isso, a gente poderia fazer um turismo integrado e todo mundo se dar muito bem e gerar muito emprego e renda.
1: É o que eu falei anteriormente, como que a nossa região é vendida? Eu estava há um tempo atrás conversando com algumas pessoas que não conhecem, o que tem para fazer na região dos lagos? Eu falei, pô, o que tem? Deixa eu te mostrar. Aí eu abri no Google e fui mostrando esses pontos turísticos que você falou assim, caramba, não sabia que tem tanta coisa para fazer assim. Uhum. E tem muita coisa. Hoje a gente já tem passeio de bugre em Arraial, tem passeio de barco em Arraial, a gente tem passeio de bugre em Cabo Frio, passeio de barco em Cabo Frio, passeio de barco em Búzios. Hoje a gente tem muita coisa que pode ser. A gente tem as lagoas de Araruama, a gente tem aquela orla ali de Araruama, as lagoas de São Pedro, Praia do Sudoeste, Praia do Sol, a gente tem o Pontal da Caíra. A gente tem muita coisa na nossa região que poderia sim ser melhor vendido, explorado. Igual você falou aí muito bem, Natal, João Pessoa, o Nordeste como referência, com lugares que, modéstia à parte, nossos lugares são até mais bonitos, mas são menos vendidos.
0: As nossas praias são as mais lindas. Sim. Eu posso falar isso com todo respeito ao Nordeste.
1: É mesmo.
0: Gente, tá aqui ó, a participação do Sérgio para você, Léo Mendes. Ó, Cabo Frio tá complicado. Em Cabo Frio, a prefeitura é porta de emprego. Cabo Frio não tem empresa para dar trabalho.
1: Nós perdemos as empresas por alguns anos para São Pedro, né? Enquanto a gente viu aqui uma política que queria exigir do empresário, a gente viu São Pedro colocando tapete vermelho, colocando isenção de impostos, ajudando as empresas. Então Cabo Frio precisa recomeçar, rever isso aí. A folha de pagamento da prefeitura está extremamente inchada, está de um tamanho que nunca teve antes, está muito grande. Então, precisa recomeçar, precisa reaver isso aí. Aí a gente vê outros lugares desenvolvendo mais. A gente vê São Pedro com mais empresas de Cabo Frio, empresas saindo de Cabo Frio para ir para São Pedro. A gente vê um turismo de Búzios sendo mais vendido que Cabo Frio. Hoje Búzios recebe muito mais transatlânticos do que Cabo Frio, por exemplo. Então, já teve uma época da gente empatar ou até ser mais. Não que Búzios tem que deixar de ser, não. Tem que ter também. Mas que a gente tenha também. Enfim, então a gente tem que melhorar sim o turismo da região dos lagos. Mas como o Sérgio falou, Cabo Frio tá complicado mesmo. Só tá bom no mundo fantástico do Dr. Celfinho.
0: Gente, quem tá sintonizado com a gente é o Vantoil Martins, candidato a deputado estadual. Um beijãozaço, Vantoil, pra você. Tá sintonizado aqui.
1: Vantoil, posso dar mandar um abraço pra ele?
0: Pode,
1: Vantoil, ex-prefeito de Iguaba Grande. Ótima opção aí pra votar pra deputado estadual. Um abraço, meu amigo Vantoil. Boa sorte. Estou torcendo pela sua vitória.
0: É isso aí, gente. Bom, vamos fazer o seguinte, quero mandar um beijãozaço para os nossos patrocinadores. 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
1: Bom, gente, voltamos aqui com o Viva Bem e a entrevista com o candidato a deputado federal, Léo Mendes. Léo, durante o primeiro bloco, nós falamos da questão do turismo e você falou, não, tem que ter o reconhecimento facial desde a Via Lagos. Aí eu vou pegar um ponto que é crucial, tá? Pedágio da Via Lagos.
2: Absurdo aquilo.
1: É um dos mais caros do Brasil.
2: Absurdo.
1: É o mais caro do estado e o segundo mais caro do Brasil. Né? O que você pode fazer quanto deputado federal?
2: Aquilo ali é estadual, na verdade. Aquilo ali é mais uma atribuição de deputado estadual. E olha, Cabo Frio agora, há poucos anos, a gente teve dois. Né? E nenhum fez nada disso. Fez nada para ajudar a gente a diminuir o estado. Diminuir esse pedágio, porque eles estavam lá no estado, né? Mas, eu como deputado federal, eu posso, com mandato, né? Eu posso sim conversar com a Câmara de Deputados Estaduais, posso sim conversar com o governador. Com mandato é diferente, cara. É diferente, você tem acesso, você conversa, você pede. Mas, de fato, atribuição de deputado federal, na prática mesmo, assim, no papel, como atribuição, nada, eu posso fazer nada, porque não é uma rodovia federal.
1: Você só pode pedir.
2: Eu posso
1: mesmo
2: pedir, cobrar, fazer apelo popular. Sim, mas isso ali é uma atribuição do Estado.
1: Bom, Léo, você falou também na nossa última entrevista aqui que você aí, todo mundo já ficou naquele rebuliço, né? Em relação à Laguna de Araruama, que é fonte de renda de várias famílias, a gente sabe disso. E aí as pessoas queriam saber depois, né, do Léo. Ele vai mandar mesmo a emenda impositiva, se for eleito? Vai mesmo. O que ele pretende fazer além disso? Aí, o que você pretende fazer através da emenda impositiva? É isso que as pessoas questionaram para mim. Principalmente o Igor lá de Iguaba Grande.
2: Igor, Iguaba Grande, obrigado, meu amigo, pela participação. Então, eu tenho 40 milhões ano, né, terei se for eleito. 20 tem que ser saúde e 20 para onde eu quiser. Saúde, eu penso em dar à região dos Lagos, que é direito do cidadão da região dos Lagos, todas as especialidades de saúde. É um sonho meu, como político, ajudar que nenhum morador da região dos Lagos precise sair de suas cidades para fazer qualquer tipo de exame, cirurgia, qualquer tipo de tratamento na área da saúde. Então, trazer isso para cá, um hospital federal, trazer para cá todas as especialidades, trazer para cá, através das minhas emendas, uma casa de integração para famílias atípicas, não dando suporte só para as crianças, mas sim para os pais, com atividades, com terapia. Isso é uma das coisas que eu mais estou sendo pedido nas reuniões que eu vou, mais me pedem. Cada reunião eu encontro uma mãe que fala da dificuldade, que fala, Léo, hoje eu, pelo município eu não tenho terapia para o meu filho, se eu não pagar ele não faz, meu marido ficou desempregado, eu fiquei um ano sem botar ele no psicólogo, sem botar ele no terapeuta, porque o município não tem, é fila de espera. Então eu, como deputado, eu posso mandar minhas emendas para isso. E todos os meus trabalhos é integrado assim, é vendo a necessidade da população e trazendo como ação para ajudar a população. E tirando da saúde, que vai ser minha prioridade, tem que ser minha prioridade, com certeza, ajudar a nossa Laguna, ajudar. Eu tenho pescadores que são meus eleitores, que dependem daquilo ali, que vivem daquilo ali. Eu penso que a gente pode usar aquilo ali também como a nossa lagoa também como transporte. Por que não ter um transporte aquático integrando todas as cidades? Você podendo sair lá de Iguaba, lá o Igor, pô, Igor, você sair aí de Iguaba pela lagoa, parar aqui no shopping de Cabo Frio, você sair de Arraial e ir até Saquarema, você sair de São Pedro e ir até Araruama. Por que não? A gente vai diminuir o fluxo de carro nas estradas, vai gerar emprego, vai gerar também turismo, entendeu? Então, por que não? Você imagina, você está lá em Araruama, você vai pegar um barco e você vai até Cabo Frio, entendeu? Então, assim, a gente, além de limpar, além de ajudar os pescadores, trazer também, gerar emprego através das nossas lagoas. Uma outra coisa que eu tenho muita vontade de fazer com minhas emendas impositivas é ajudar a nossa região na questão de alagamento. É, eu falo isso e é verdade, é porque isso arde no meu coração. Os prefeitos empurram isso com a barriga, porque é uma obra para baixo da terra. Político não gosta de fazer obra para baixo da terra porque o povo não vê, mas a minha vontade é essa, ajudar que Cabo Frio, que Búzios, que São Pedro, que Arraial, que Iguaba, que as cidades da região dos Lagos, resolva o problema de alagamento. Não dá mais para qualquer chuva entrar água em casa. Qualquer chuva, a pessoa não poder sair de casa para trabalhar, para ir na igreja, para ir no serviço, para ir na academia. Então a gente precisa dar essa qualidade. A gente está no século. A gente está em 2026. Isso é desde quando eu nasci, desde sempre, a nossa região. Você chove em alaga.
1: Em qualquer ponto, qualquer ponto.
2: Vai dizer que a gente não teve tempo e renda para resolver um problema desse? Então por que não? Eu vou ser o político lá de Brasília, eu estou mandando 20 milhões, eu estou mandando 30 milhões, eu estou mandando 40 milhões, eu vou mandar 20 milhões ano para resolver com os alagamentos da nossa região. Eu vou entrar para a história e é para isso que eu quero. Eu quero estar para lá para mandar pelas nossas necessidades. E ninguém vai ser enganado. As minhas emendas impositivas vão ser para a região dos Lagos.
1: Bom, Léo, quando você falou de saúde aí, você tocou num ponto que eu, como mãe também, eu também tenho um filho neurodivergente, e a gente sabe que a saúde é precária, muito precária em relação a vários tópicos. Por exemplo, um simples exame de sangue está demorando meses para ser executado, principalmente em Cabo Frio, né? E aí, um problema regional. Várias mães que têm filhos, né, PCDs, não têm os laudos. As escolas identificam, os professores identificam, porque as crianças ficam ali, tem como você observar, você acaba observando, vê e sinaliza, né? Psicólogo da escola sinaliza, orientador sinaliza, e aí a mãe não tem um laudo pro filho. E aí quem tem um laudo, foi porque deu um jeito de pagar, né, de fazer particular, teve que dar um jeito de ter o laudo. E aí com esse laudo você não consegue... Tem gente que está há anos na fila atrás de um LOAS. E a medicação é caríssima. Então, assim, a gente vê uma saúde na UTI, literalmente, em todos os serviços, em todos os aspectos. E eu vou falar para você. As mães de crianças atípicas e neurodivergentes, mães e pais, sofrem muito. Porque a questão da inclusão ainda está longe de dar certo.
2: Cara, vou te falar. Eu falei um pouquinho antes. Todas as reuniões que eu vou, depois que eu falo, eu abro para perguntas, ou a pessoa fala o que quiser. Toda reunião tem uma mãe com a mesma dificuldade, que não está conseguindo marcar exame, que não está conseguindo marcar consulta, que está há meses na fila de espera, que a previsão de consulta de cirurgia é para ano que vem. E às vezes cirurgias, entre aspas, simples de ser feita, que nunca demorou tanto em Cabo Frio como está demorando. E não é falta de verba, não é falta de dinheiro. O que está acontecendo? Para onde está indo esse dinheiro? O que está acontecendo com a saúde de Cabo Frio? Então, o que eu mais ouço, e é a realidade, é que está um caos nas filas para exames simples, como você bem falou, um exame de sangue. Então, a população de Cabo Frio precisa acordar, precisa analisar e ver o que, que a gente está passando. A vida melhorou. A vida melhorou para você que usa o SUS? A vida melhorou para você que precisa de um exame de sangue? A vida melhorou para você que precisa de uma terapia para o seu filho? A vida melhorou? Ou a vida melhorou foi só um jogo de campanha para enganar a população? Então a vida melhorou para quem? A vida melhorou para quem não precisa de SUS? A vida melhorou para quem não precisa de escola pública? A vida melhorou para quem mora em prédio, a rua na Laga? A vida melhorou para essas pessoas? Hoje, eu estou na rua e a maior reclamação que eu ouço é sobre a saúde e a demora para marcar e para ter o atendimento que precisa.
1: Bom, Léo, muito se falava, né, na questão da saúde, porque a gente tinha um hospital da criança que foi fechado, né? O candidato a deputado estadual Marquinho Mendes esteve aqui, porque na época foi ele que abriu o hospital da criança, foi fechado no hospital. Nós temos uma demanda muito grande, por exemplo, no segundo distrito de Cabo Frio. E no segundo distrito de Cabo Frio, se a pessoa tiver uma fratura exposta, até chegar aqui, coitada da pessoa, né? É muito complicado. E aí, hoje, a gente conta com uma demanda que você sabe que essa é a realidade do nosso SUS, né? Se você chegar com um caso grave, eles vão mandar para o Regional de Araruama ou Saquarema. E aí, a família tem que fazer esse deslocamento. Você sabe que as pessoas, às vezes, não estão preparadas para certas situações. O que, que você pretende, quanto deputado federal? Você falou, vou destinar sempre verbas para a saúde, porque metade tem que ser para a saúde. Você tem intenção de construir um hospital ou sinalizar a construção de um hospital no segundo distrito?
2: Então, preste atenção. O deputado federal, ele não constrói, né?
1: Ele pode só mandar emenda.
2: Ele envia para construir e ele fiscaliza, claro, né, se for do seu interesse, fiscaliza a construção desse hospital. Então, com certeza, por exemplo, você falou muito bem de Tamoios. Tamoios hoje não tem uma área avançada do bombeiro. Hoje, qualquer acidente que tem, é uma das avenidas que mais tem acidente, mais morre gente,

0: O frio. Os pacientes tendo que ser transferidos para o Regional de Araruama ou então para São Gonçalo. Gente, imagina essas famílias. Né? Então, assim, é muito complicado quando a gente fala de saúde pública, porque eu tenho certeza que daqui, vamos lá, na nossa região, mais de 90% da população utiliza o SUS. E hoje, se eu chegar na UPA, eu
1: Não,
0: te
1: hoje.
0: desafio, se eu chegar na UPA hoje, eu quero ver quanto tempo a gente vai ficar para ser atendido.
1: Não, hoje até quem tem plano usa o SUS. Porque até o plano hoje não tá mil maravilha também, não. Não tem todas as especialidades e tal. Então, a gente precisa sim dar essa qualidade ao morador da região dos Lagos. Você falou muito bem falado. Às vezes o tempo que a pessoa teve que se deslocar para Aruama poderia ser salva, poderia evitar a perca de um membro, poderia evitar alguma lesão maior, uma fratura maior, ou então pelo menos uma dor, um desgaste, uma tristeza de uma família, uma preocupação de uma família. Então, cara, isso aí a gente precisa rever isso aí. Não os deputados que vão ser eleitos da nossa região, os prefeitos da nossa região, acho que precisa ter uma união disso aí para que a gente tenha todos os atendimentos, todas as especialidades nas cidades da região dos Lagos.
0: Léo, há muito tempo que a gente não tem uma representação na Câmara dos Deputados. Essa questão vem pesando para você? Está pesando para você aquela responsabilidade? Porque você sabe que conseguindo a cadeira na Câmara dos Deputados, você vai ser muito cobrado. Está preparado?
1: Cara, o que eu mais quero é essa cobrança. Eu estou sonhando com essa cobrança, eu estou preparado para isso, eu estou disposto a isso. E eu falo, sabe, eu estou na política por missão e propósito. E missão e propósito é muito mais do que ganhar. Às vezes é conscientizar, é falar. E por isso que eu agradeço a você que é a oportunidade. E você falou algo muito interessante que eu gostaria que todos que estivessem ouvindo prestassem atenção. Há muito tempo, realmente, a gente não tem representantes em Brasília. Cabo Frio, em toda a sua história, nós só tivemos dois deputados federais. Arraial do Cabo nunca teve, Búzios nunca teve, São Pedro só teve um, Iguaba nunca teve. Então a gente precisa, de fato, de representatividade em Brasília. Você acha que um deputado de Campos, ele vai mandar as emendas e positiva dele para Campos ou para a região dos Lagos? Você acha que um deputado de Petrópolis ele vai mandar para Petrópolis ou para a região dos Lagos? E ele tá errado? Não tá. Ele vai mandar para a cidade dele. Então você vai voltar enganado. Aí às vezes você vai pegar aí 200, R$ 300 para votar num candidato lá de Campos. Daqui a pouco você vai precisar de um exame de vista. Você vai ter que ir para o Rio fazer esse exame de vista. Já vai ser mais caro do que esses R$ 300. Então a gente precisa de fato de representatividade em Brasília. E tomara que seja eu. E estou preparado para isso. A vereança me deu bagagem para isso, me deu experiência para isso, as minhas formações me deram experiência para isso, a minha vivência na política me deu experiência para isso, então eu estou pronto para ter essa cobrança, estou pronto para representar a região, estou pronto para brigar pela nossa região, para ser os olhos, o ouvido e a voz da região dos Lagos e trazer alegria para o morador da região dos Lagos.
0: Bom, gente, vamos dar aquela pequena pausa para bebermos uma aguinha. 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Vamos faturar e já já voltamos.
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1: Voltamos. Opa, voltamos aqui com Viva Bem. Eu estou aqui com o candidato a deputado federal, Léo Mendes. Léo, deixa eu falar com você uma coisa. Antigamente, voltando aqui a câmera aqui para o Léo, né? Opa. A gente estava com um índice muito bom em relação à educação. Há anos isso, há anos. E hoje, quando a gente olha no IDEB, né, a educação não está batendo do jeito que batia lá em cima, entre os 5 e os 10 primeiros do Estado, não está mais assim. E a defasagem salarial é uma coisa que os profissionais de educação vêm falando constantemente. Quanto deputado federal, o que você pode fazer para ajudar a classe?
2: Eu posso através de leis, como por exemplo, você é professor em Arraial, né? Você, uhum, graças a Deus, você não passou pelo absurdo que alguns professores aqui de Cabo Frio passaram, que foram mandados embora no dia 15 de dezembro. Você, uhum, ficou sabendo disso?
1: Sim, eu tenho colegas que...
2: Acompanhou isso?
1: Ah, fiquei acompanhando.
2: Foram mandados embora dia 15 de dezembro, não receberam o último pagamento e não receberam o 13º, porque não completou um ano. Isso é um absurdo, isso é covardia. Eu sou filho de professora, minha mãe não recebeu. Isso é covardia com os professores da educação. Eles trabalharam o ano inteiro, eles se dedicaram. Hoje, ser professor não é fácil, não. Hoje muitos professores vão para a sala de aula, às vezes até com medo de sofrer agressão. Uhum. Porque os jovens hoje está difícil, está complicado. Você é professora, eu estou falando alguma mentira aqui? É a triste realidade. Aí você trabalha o ano inteiro, você se dedica...
1: Não termina na escola.
2: Não termina na escola porque você tem prova, você tem relatório, você tem diário. E o professor, ele acaba sendo, além do professor, ele acaba sendo um psicólogo, ele acaba sendo um amigo, ele acaba sendo um suporte ali para os alunos. Aí você trabalhou o ano inteiro e você não tem o seu pagamento, você não tem o seu 13º.
1: E teve gente que não recebeu até hoje.
2: Até hoje. Não, muitas pessoas não receberam até hoje.
1: Muitas pessoas que trabalham comigo falaram assim: nossa, graças a Deus que a gente trabalha aqui, em outro município. Porque se fosse contar lá, a gente não recebeu.
2: Quem trabalhou só em Cabo Frio não teve pagamento nenhum, não teve direito a ter uma ceia de Natal com sua família. É justo isso? Não é justo isso, cara. Então, eu posso sim, através de leis, dar essa garantia dos profissionais da educação, fazer leis federais para que sejam cumpridas em todo o Brasil, para que os profissionais da educação eles tenham por garantia receber os seus salários, receber o 13º, seja ele contratado ou não. Sabe? O que aconteceu em Cabo Frio foi um absurdo. Foi uma covardia o que aconteceu aqui. Então, eu pretendo sim ter leis e ter a luta para valorização do profissional de educação, de educação, os professores, valorização de salário, suporte também psicológico, emocional também para os professores que precisam. Eu conheço muitos professores que não terminam a sua carreira, acaba precisando se afastar por não estar bem. São seres humanos, são de carne e osso, pô. Hoje no mesmo jornal que eu tava cortando o cabelo, eu vi uma adolescente de 14 anos que agrediu a inspetora. Agrediu a tapas uma inspetora, mano. E a realidade de 2026. Os alunos, em vez de segurar ela, em vez de se separar, filmando e rindo, pô. Então, hoje a realidade que a gente vê na educação é um absurdo. E não é prioridade. Não é prioridade mais hoje a gente ter uma educação reconhecida, uma educação qualificada, uma educação... Não é prioridade, não é prioridade. A prioridade posso nem falar que meu advogado não permite.
1: Mas é aquele negócio, né, gente? A educação transforma as pessoas e transforma o mundo. Quanto mais pessoas instruídas tivermos, mais pessoas vão saber escolher seus governantes.
2: Isso aí
1: é inadmissível, mas eu acho que deveria existir uma seguinte lei. Assim que você, né, caso você consiga cadeira na Câmara dos Deputados, deveria existir uma lei que todo governante, todo secretário, vereador, todo governante, todo representante público, todo funcionário público deveria utilizar o SUS e a educação pública, porque aí nós teríamos uma educação de qualidade e uma saúde de qualidade.
2: Com certeza. Temos que ser consumidores do nosso serviço, né? Então.
1: Eu acho que
2: é o mínimo, né?
1: É o mínimo. Porque se a saúde é tão boa, por que paga plano de saúde? É um questionamento, gente. É um questionamento. Isso aí eu faço para todos os candidatos, tá? Para todos os candidatos, não só para o Léo, que está aqui comigo no estúdio, mas para todos os candidatos. E para todos os que estão governando agora, nesse momento, se a sua cidade é tão perfeita, né? Onde você mora é tão perfeito, por que que você e sua família têm plano de saúde? E por que os seus filhos, os seus netos estudam somente em escola particular? É um questionamento que eu acho que é válido.
2: Com certeza é válido e eu falo para você, eu Kathleen, eu sou um caso à parte, sabe? Eu falo para você, eu tenho plano, não vou ser hipócrita, não vou mentir aqui, quem me conhece sabe que eu sou sincero, mas eu já fiz mais de 10 cirurgias. As 4 primeiras foi pelo SUS. Aí depois eu fiquei caso assim de necessidade mesmo. Inclusive eu já tenho uma pré-marcada, não fiz ainda por causa das eleições. Mas o médico já queria ter feito. Mas eu vivo, eu necessito bastante mesmo por causa de várias dificuldades que eu tive. Eu operei aos 3 anos, operei aos 9 anos, operei aos 14 anos. Tudo pelo SUS. Aí depois, cara, a gente precisa... Então eu já passei pelo centro cirúrgico mais de 10 vezes. Então eu tenho hoje plano de saúde para mim não é luxo. Plano de saúde para mim é necessidade, até mesmo porque...
1: Você não pode esperar do SUS.
2: Eu tenho uma saúde debilitada. A gente não tem todos os atendimentos aqui, cara. Por exemplo, eu tenho plano, mas esse dia eu estava na UPA com meu avô. Esse dia eu tive que levar minha avó no Rio porque ela precisou de um buco maxilar e não tem aqui. Então eu sou consumidor. Sou consumidor da mesma forma.
1: Uhum. E, Léo, nós estamos na reta final, domingo, eleições. Você acha que agora, né, esse momento eleitoral está justo para todos os candidatos ou não? E aí eu estou falando de justiça em relação a verba de campanha, a tudo isso. Eu quero o seu panorama. Fala com o seu advogado, que não tem como você deixar de responder uma pergunta aqui. Você acha que tá uma eleição justa? Na sua opinião?
2: Desde a eleição passada já não foi uma eleição justa. Não foi. A gente viu atrocidades acontecendo. A gente viu... vamos lá? A gente viu o dinheiro de centro tecnológico indo para a boca de urna. A gente viu dinheiro de obras do Estado indo para a compra de votos. O que a gente viu aqui foi uma infração na política cabofriense absurda. E da mesma forma de novo. Domingo a gente vai ver. Olha o que está acontecendo. Graças a Deus a polícia dessa vez já começou a aprender. Aprendeu esses dias 600 mil num carro na ponte. Enfim. Eu não consigo nem te responder isso, cara, porque senão eu vou ser preso, mas é sério.
1: Mas assim, o fundo partidário, vamos lá, no fundo partidário.
2: Beleza.
1: Vamos lá. Respondendo através do fundo partidário, você acha justo a divisão?
2: O fundo partidário, cara, vou te falar aqui, o fundo partidário não é justo, não é justo, né? Isso aí vai de articulação, vai de conversa, vai de poderio, vai de contato, vai de amizade. Mas o que a gente... Cara, desculpa, mas o que a gente vê no fundo... Não é a realidade. Não é a realidade. Às vezes tem candidato ali que eu vi que, pô, sei lá, que o fundo tava com 1 milhão, mas vai gastar 30 milhões, pô. Vai gastar 20 milhões, vai gastar. Então não é justo. A gente vê mesmo é briga de Davi contra Golias. Não dá, cara. A infração tá muito grande aí na. Eu vou bombear para responder isso aí, porque não dá, porque senão eu quero responder mesmo o que eu sei, a verdade, e meu advogado não permite.
1: Seu advogado não permite, né?
2: Mas não é justo.
1: Não, não é justo. Mas olha só, Léo, faltando um pouquinho de tempo para terminar o programa, o que que você espera do domingo?
2: Cara, eu espero que as pessoas saiam de casa para votar, as pessoas boas, as pessoas de bem, as pessoas que ainda acreditam no futuro. As pessoas que querem ajudar, as pessoas que querem o futuro das crianças, que querem ter todos os atendimentos da saúde aqui. Gostaria que essas pessoas saíssem de casa, entendendo que 100, 200, 300 reais não vai mudar a vida de ninguém. Vai resolver só o churrasco do domingo e acabou. Então, queria pedir para vocês, população, cidadão de bem, vocês que estão na dúvida, escolham seus candidatos. Observe suas propostas, observe a sua formação, a sua preparação, as suas intenções, o que ele quer, o que ela quer. Então, e escolha e vota, dá oportunidade para alguém, sabe? Acho que a população de bem, Se vocês não escolherem, vão escolher por vocês. E depois não tem como reclamar. Se você não escolher, não tem como reclamar. Você só pode reclamar se você escolher. Você vai chegar, vai chegar eu e você no restaurante, Kathleen, para jantar. E a gente está ali ocupado numa conversa, o garçom vem, a gente chega e fala assim, ó, traz o prato do dia. Traz lá que a gente está... Aí o prato do dia, a gente não gosta do prato do dia. A gente vai poder reclamar? Não, não vai, porque a gente não escolheu, escolheram pela gente. Então a gente precisa escolher. Você cidadã, você precisa escolher, você precisa decidir por você. Se amanhã depois aquela pessoa que você escolheu não suprir suas expectativas, escolha outra e saiba que a sua parte você fez. Sabe? Eu estou aqui me colocando à disposição, porque não adianta também a gente só criticar e não ter opções. Então eu estou me colocando à disposição. Eu tenho 37 anos, sou professor, sou gestor público, já fui vereador, tenho experiência no legislativo, sei como é que funciona uma tramitação de uma matéria, sei como é que funciona uma tramitação de uma emenda impositiva. Estou disposto a trabalhar, tenho garra, tenho juventude, tenho vontade e quero representar a região dos Lagos lá e vem me colocando como uma opção para a região dos Lagos. Eu quero ser o deputado federal da região dos Lagos. E o meu número é facinho, é 1123, facinho. Então sai de casa, me dá uma chance. Dá uma chance para alguém da nossa região. Dá uma chance para alguém que é daqui. E vamos lutar por uma região melhor, por um estado melhor e por um país melhor.
1: Léo, eu quero te agradecer pela entrevista, tá? Agradecer pela participação, por você procurar a nossa produção. Falar que você que é candidato, a nossa produção está à disposição somente... Tá? Até essa semana, 998-15-7773, até porque a eleição é domingo. Então, você que não veio apresentar suas propostas realmente perdeu uma oportunidade. Tá? Léo, muito obrigada.
3: Eu que agradeço.
1: Fique à vontade para fazer suas considerações finais.
2: Eu que agradeço. Obrigado pelo carinho, pelas perguntas, pelos questionamentos. Isso é válido, isso é democrático, isso é legítimo. E eu estou aqui me colocando minha cara a tapa, pedindo à população, me dê uma chance. Me deu uma chance de te representar, de te dar orgulho. Eu sou um cara que eu nunca fugi de debate, nunca fugi de embate, nunca fugi de assunto nenhum. Eu sou sincero até quando é contra mim. Então eu vou falar, eu vou botar minha cara. Você imagina a gente ter alguém da região dos Lagos lá em Brasília para falar por nós. Então eu sou essa oportunidade. E não vou ser alguém que vou estar lá como marionete na mão de outros, encolerado por outros. Não! Eu tenho a minha voz e quero ser a sua voz para representar lá. Então, as minhas considerações finais é isso. É pedir, você que está na dúvida, me dê uma chance. Me dê uma chance de ser o deputado federal da região dos Lagos. Léo Mendes, 1123. Para quem ainda não me segue, meu Instagram é @leomendescabofrio. Segue lá para saber minhas propostas, o que eu penso, o que eu acredito. E o que eu posso falar, e minha palavra final é, me dê uma chance. Me dê uma chance de te representar em Brasília.
1: Esse foi o candidato a deputado federal, Léo Mendes. Já quero agradecer essa equipe maravilhosa que eu tenho, Davizinho, Carol, Cleiton, Laura, galera da Edscom, Editora Comunicação, responsável pela produção do Viva Bem. Agradecer aos ouvintes e internautas do Viva Bem, responsáveis pelo nosso sucesso. Bom, gente, amanhã aqui no estúdio com a gente, doutora Carol Marangon Físio, falando sobre terapia neural, setembro amarelo, é isso mesmo. Você não pode perder. Um ótimo restinho de noite. E até amanhã, porque ele quer. Fui!
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0: 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As notícias do governo federal que movimentaram o país no dia de hoje.
1: Olá, boa noite.
2: Boa noite para você que nos acompanha em todo o país.
1: Terça-feira, 29 de setembro de 2026.
2: Vamos aos destaques do dia.
1: Trabalho e emprego.
2: População ocupada ultrapassa os 103 milhões de pessoas de junho a agosto.
1: Um índice de 58%, segundo dados do IBGE.
2: E de acordo com o CAGED, foram criados em 2026 mais de 1 milhão e 1.000 postos de trabalho. Graziela Mendonça.
3: Segundo dados do novo CAGED, o Cadastro Geral de Empregados e Desempregados, foram 166 mil novas vagas de trabalho de carteira assinada criadas em agosto deste ano.
1: Governo pede retirada do ar de mais de 5 mil sites de apostas ilegais.
2: E a ação contra bets irregulares removem 390 páginas e perfis das redes sociais. Luana Karen.
4: Ainda como parte das medidas de combate às bets, as lojas de aplicativos foram notificadas para a retirada de 186 apps até o dia 6 de outubro.
1: E vamos falar hoje sobre a prova de vida do INSS.
2: Atualmente é feita de forma automática com cruzamento de dados oficiais.
1: E uma outra oportunidade para a comprovação é comparecer às urnas durante as eleições.
2: Quem vai dar os detalhes é a presidente do INSS, Ana Cristina Silveira.
5: O TSE, que tem uma base que é consolidada, consegue fazer, após a votação, enviar esses dados para o INSS. E com isso a gente consegue fazer a comprovação da vida e continuar com esse benefício ativo.
1: Hoje, na apresentação da Voz do Brasil, eu, Mariana Jungmann e Luciano Seixas.
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1: Desde a publicação da medida provisória que proíbe apostas online no Brasil, na última sexta-feira, foram intensificadas as ações de combate à prática.
2: Bloqueio de sites, remoção de sites e perfis, retirada do ar de aplicativos e conteúdos de publicidade.
1: Os detalhes foram apresentados em uma coletiva de imprensa hoje em Brasília.
4: Em três dias, entre 27 e 29 de setembro, após a edição da medida provisória que proíbe as bets no Brasil, o Ministério da Justiça e Segurança Pública encaminhou à Anatel o pedido de bloqueio de mais de 5.200 sites ilegais de apostas. Quase 400 páginas e perfis em redes sociais tiveram remoção solicitada. De acordo com o secretário nacional de Segurança Pública, Chico Lucas, a medida permitiu aos órgãos competentes seguir o rastro do dinheiro movimentado pelas casas de apostas.
6: Nós não tínhamos instrumentos legais para ir atrás do dinheiro. A MP trouxe obrigações às instituições financeiras, o Banco Central já regulamentou duas resoluções e essas resoluções permitem que nós possamos ir atrás de para onde vai o dinheiro. Isso representou, nos três primeiros dias, uma queda do número de PIX na ordem de 10% dos PIX realizados no Brasil, que muito provavelmente eram PIX que iam para instituições de jogos.
4: Ainda como parte das medidas de combate às bets, as lojas de aplicativos foram notificadas para a retirada de 186 apps até o dia 6 de outubro. Plataformas de redes sociais também foram notificadas para retirar qualquer conteúdo de publicidade relacionado a apostas de cotas fixas e bets, segundo o secretário nacional de Direitos Digitais, Vitor Fernandes.
7: Em até 10 dias, que foi o prazo dado pela medida provisória, oficiou 8 grandes plataformas de redes sociais para que sejam retirados todo e qualquer conteúdo de publicidade relacionadas às apostas de cota fixa, às bets. Porque aqui é a porta de entrada para que os apostadores consigam acessar esses serviços.
4: Para reforçar a fiscalização contra os sites de apostas, foi regulamentado o Comitê Interinstitucional de Fiscalização da Exploração e da Publicidade Ilegal de Apostas de Cota Fixa. O colegiado será composto por 15 representantes de órgãos federais e vai articular as ações das autoridades competentes para a prevenção, a fiscalização e a repressão a essa prática. Reportagem Luana Karen.
2: O Ministério do Trabalho e Emprego divulgou hoje os dados do novo CAGED.
1: O levantamento do mês de agosto mostra a criação de quase 166 mil postos formais de trabalho no mês.
3: Foram 166 mil novas vagas de trabalho de carteira assinada criadas em agosto deste ano, segundo dados do novo CAGED, o Cadastro Geral de Empregados e Desempregados. Os números mostram ainda que nos primeiros 8 meses do ano, o Brasil já alcançou mais de 1.134.000 novos postos com carteira assinada, o que representa um crescimento de 2,41% em relação ao mesmo período de 2025. Todos os setores da economia tiveram aumento no emprego formal, como detalha o ministro do Trabalho e Emprego em Exercício, Francisco Macena.
8: Em agosto, o maior crescimento do emprego formal ocorreu no setor de serviços, que gerou 110.346 postos de trabalho. A construção apresentou o segundo maior saldo positivo, com a geração de 20.848 postos formais de trabalho. A indústria manteve um crescimento, que já vem mantendo, inclusive, já há alguns meses, que indica, inclusive, um crescimento de emprego mais estruturado.
3: Das 27 unidades federativas, 24 tiveram saldo positivo no emprego formal em agosto. Destaque para São Paulo, que criou mais de 42 mil vagas, seguido por Rio de Janeiro e Pernambuco. Com locução de Graziela Mendonça, reportagem Gabriela Noronha.
2: E o IBGE divulgou hoje os dados de ocupação da Pesquisa Nacional por Amostra de Domicílios.
1: No trimestre encerrado em agosto, os dados mostraram que a população ocupada foi de 103 milhões de pessoas no trimestre de junho, julho e agosto.
9: A taxa de desocupação ficou em 5,3% no trimestre encerrado em agosto, uma queda de 0,3% na comparação com o trimestre encerrado em maio. Os dados são da Pesquisa Nacional por Amostra de Domicílios Contínua, a PNAD Contínua, divulgada pelo IBGE. Hoje o Brasil tem cerca de 5 milhões e 800 mil pessoas desempregadas, uma redução de 4,6% em relação ao trimestre anterior. Já a população ocupada chegou a 103 milhões e 500 mil trabalhadores, o que representa um nível de 58,9% entre as pessoas em idade de trabalhar. O rendimento médio habitual dos trabalhadores ficou em R$ 3.777, de acordo com o analista da PNAD Contínua, William Kratochil. Os setores da indústria e da construção ajudaram a impulsionar os resultados.
10: Essa redução foi motivada pelo aumento da ocupação na indústria. Teve, depois de um longo período de estagnação ou queda, volta a crescer, acompanhado também do setor da construção, que na construção de edificações, aumentou bastante o número de contratações.
9: A pesquisa também mostra que o número de trabalhadores do setor privado com carteira assinada, sem contar os empregados domésticos, chegou a 39 milhões e 500 mil pessoas no trimestre. Realizada pelo IBGE, a pesquisa acompanha regularmente o mercado de trabalho e as condições de vida da população no país. Reportagem Luciana Colares de Holanda.
2: A qualidade da carne de aves e o mel produzidos no Brasil foi aprovada pela União Europeia, segundo relatório publicado nesta segunda-feira.
1: De acordo com o parecer, o sistema de produção do país atende a todos os requisitos sanitários.
2: Com a decisão, o Ministério da Agricultura e Pecuária afirmou que não há mais impedimento técnico para que o Brasil volte a exportar carne de aves e mel para o bloco europeu.
1: A decisão é resultado de uma auditoria realizada por autoridades sanitárias que visitaram estabelecimentos brasileiros entre os dias 24 de agosto e 4 de setembro.
2: O governo federal solicitou que o relatório seja incluído na pauta da comissão responsável pela decisão final, agendada para 20 e 21 de outubro, e aguarda as etapas administrativas para a inclusão do país na lista de fornecedores do bloco.
1: E atenção, gestores de microempresas e empresas de pequeno porte.
2: Está valendo o novo prazo para quem quer aderir ao Simples Nacional em 2027.
1: A empresa que optar pelo Simples poderá fazer a solicitação até dia 15 de outubro de 2026.
11: O Comitê Gestor do Simples Nacional ajustou os prazos para as empresas que querem entrar ou retornar ao regime em 2027. A solicitação deve ser feita até 15 de outubro de 2026, com efeitos a partir de 1º de janeiro de 2027. Se houver débitos ou outras pendências que impeçam a opção, a regularização poderá ser feita até 30 de outubro. Já as empresas que permanecerem no Simples Nacional e quiserem recolher o IBS e a CBS pelo regime regular, vão ter outro prazo. A escolha poderá ser feita até 30 de outubro de 2026, também com validade a partir de 1º de janeiro de 2027. Essa alternativa está relacionada à reforma tributária e permite que esses tributos sejam apurados fora do documento de arrecadação do Simples Nacional. Os dois procedimentos podem ser cancelados entre 3 de novembro e 20 de dezembro de 2026. Por isso, é importante não confundir as escolhas. Uma define o enquadramento da empresa no Simples Nacional em 2027, a outra trata especificamente da forma de recolhimento do IBS e da CBS. Claudimário Carvalho, para a Voz do Brasil.
2: Próximo domingo, milhões de brasileiros vão às urnas escolher seus candidatos.
1: E esse exercício de cidadania, aposentados, pensionistas e beneficiários do INSS podem aproveitar o momento. Ele vai servir também como prova de vida.
2: A presidente do Instituto, Ana Cristina Silveira, nos concedeu entrevista e explica o porquê a prova de vida é necessária, como ela é feita normalmente e como a troca de informações com a Justiça Eleitoral vai ajudar nessa tarefa. Acompanhe.
1: Olá, presidente, bem-vinda à Voz do Brasil mais uma vez, um prazer ter a senhora conosco. Pra gente falar então de prova de vida do INSS, né? A gente queria então que a senhora começasse explicando por que que a prova de vida é necessária e como que ela é feita atualmente.
12: Olá, Mariana. Olá, Luciano. Olá, ouvintes da Voz do Brasil. É um prazer estar aqui com vocês para falar de um tema tão importante que é a prova de vida no INSS. A prova de vida, ela é importante, é um procedimento feito anualmente pelo INSS para evitar fraudes, para evitar que o INSS pague benefícios a pessoas que já faleceram. E hoje o INSS faz isso, uma busca dos segurados nas bases de dados governamentais e públicas. Então, não precisa o segurado, via de regra, fazer a prova de vida. Então, o INSS age proativamente, buscando esses dados nas nossas bases governamentais. E essa informação, ela é muito importante, porque anualmente, nós, neste ano, a gente precisa comprovar a vida de 38 milhões de brasileiros, de segurados do INSS. A gente já conseguiu comprovar 25 milhões e a gente ainda falta comprovar 13 milhões de vida desses segurados. E como é que é feito isso? Com um batimento dos dados das bases governamentais públicas em relação aos segurados.
2: Daqui a poucos dias nós teremos aí o primeiro turno das eleições gerais no Brasil, né? E o INSS vai aproveitar a presença do eleitor na urna como prova de vida, né? Como é que funciona essa interação? É o TSE que fornece essa informação para o INSS?
12: Isso mesmo. É mais uma forma de comprovação da vida desse segurado. Então, o TSE, que tem uma base que é consolidada, que é uma base que é importante, eles conseguem fazer, após a votação, enviar esses dados para o INSS e com isso a gente consegue fazer a comprovação da vida e continuar com esse benefício ativo.
1: Agora, é importante aqui a gente destacar, né, que o voto é um exercício de cidadania, mas se a pessoa não for votar por algum motivo, inclusive por não ser obrigada, né, no caso das pessoas com mais de 70 anos, existem outras formas de comprovação de vida, né, presidente? Ou seja, se a pessoa perder a oportunidade no voto, ela não vai ter o benefício ou a aposentadoria dela suspensa por isso?
12: Essa pergunta é muito importante. A finalidade dessa conversa aqui não é criar pânico. Então, se os nossos segurados, os beneficiários, não forem votar, temos diversas outras formas de fazer o batimento desses dados. Através, por exemplo, do CadÚnico único, de um comparecimento a uma perícia médica. Também, se eles não conseguirem fazer essa comprovação nos primeiros 10 meses após a última prova de vida, o INSS ainda notifica esse segurado para que no prazo de 60 dias eles possam comparecer a uma agência bancária onde eles recebem seu benefício ou fazer um acesso no meu INSS através da biometria.
2: Só reforçando, presidente, quem votar então não precisa fazer prova de vida por um ano.
12: Isso mesmo, a prova de vida no INSS ela vale por um ano e durante esse um ano o INSS vai buscando os dados na base governamental para evitar que o segurado precise fazer algo para comprovar. A gente só vai solicitar essa comprovação se não conseguir encontrar dados nas bases públicas.
1: Agora, o que acontece quando a pessoa não faz a prova de vida? Ou seja, vocês buscam ali alguma movimentação que comprove que ela esteve viva, né, nesse período de um ano, estava viva. E o que acontece quando não é encontrado isso? O benefício dela é suspenso imediatamente? Ela é convocada a comparecer? Como é que funciona?
12: Primeiro, a prova de vida ela é para benefícios de longa duração. Então, benefício por incapacidade, benefício assistencial, aposentadorias e pensões. Então, se o segurado, durante os 10 meses da última prova de vida, não fizer nenhuma ação, por exemplo, um empréstimo consignado com biometria, ou não fizer um CadÚnico único, o INSS ainda faz a solicitação. Em 60 dias, ele não comprovando, a gente bloqueia o benefício, suspende temporariamente, mas assim que o segurado faz a prova de vida, esse benefício ele é reativado automaticamente, sendo pago todos os atrasados. Então, não há perda para o segurado, isso é bom para deixá-los tranquilos.
2: E é sempre bom lembrar dos golpes, né, presidente? Se a pessoa receber algum contato solicitando dados pessoais, identificação facial, biométrica, e achar alguma coisa suspeita, como é que ela pode se informar se se trata mesmo do INSS?
12: A primeira coisa que precisa ser feito é ligar para 135 de segunda a sábado, de 7 às 22 horas, para ter certeza que foi o INSS, ou entrar no aplicativo Meu INSS, onde tem lá um serviço, prova de vida, que ele pode verificar quando foi feita a última prova de vida e se está devendo essa informação. E nessa pergunta, é importante frisar que o INSS não envia links, que o INSS não pede dados. Então, o segurado que recebeu uma mensagem do WhatsApp, um SMS, um e-mail com links, é bom não clicar e entrar diretamente em contato com o INSS.
1: Sempre é bom a gente reforçar aqui. Central 135, você diz que aí do seu telefone 135, o aplicativo Meu INSS, que também é possível baixar em qualquer plataforma, né, presidente?
12: Isso mesmo, e que tem um serviço específico lá, muito claro, onde o segurado pode ter certeza se a informação do pedido da prova de vida é verdade ou não.
1: Muito bem, nós conversamos com Ana Cristina Silveira, presidente do INSS. Muito obrigada, presidente, pela sua entrevista à Voz do Brasil.
12: Obrigada, e é importante dizer que não criem pânico. Se for possível, votem para fazer sua prova de vida, mas há outros meios também de fazer a comprovação.
1: A conta de luz virá sem cobrança extra em outubro.
2: Isso porque a bandeira tarifária será verde no próximo mês.
13: A conta de luz terá bandeira verde em outubro. Com isso, os consumidores não terão cobrança adicional da bandeira tarifária no próximo mês. A mudança da bandeira amarela para a verde foi confirmada pela Agência Nacional de Energia Elétrica, a ANEEL. Segundo a agência, o aumento das chuvas nas regiões sul e sudeste ajudou a estabilizar o nível dos reservatórios das hidrelétricas. Com condições mais favoráveis para a geração de energia, será possível reduzir o uso de fontes mais caras, como as usinas termoelétricas. O sistema de bandeiras tarifárias indica, mês a mês, as condições e os custos da geração de energia no país. Na bandeira verde, não há acréscimo na conta de luz. Entenda como funcionam as bandeiras em gov.br/ANEEL. Thaísa Vitória para a Voz do Brasil.
1: Cerca de 2.500 indígenas Yanomami, em Roraima, recebem até amanhã médicos especialistas do Ministério da Saúde, sem precisarem buscar atendimento nos centros urbanos.
2: A expedição do SUS no Polo Base Surucucu realiza procedimentos entre exames e consultas nas áreas de pediatria, clínica médica e saúde da mulher.
1: Os atendimentos priorizam crianças com desnutrição e problemas respiratórios, além de gestantes, idosos com doenças crônicas e casos graves de malária nas mais de 30 comunidades da região.
2: Os serviços são oferecidos no Centro de Referência em Saúde Indígena Chapori Yanomami e nas áreas de difícil acesso.
1: A secretária de Saúde Indígena do Ministério da Saúde, Lucinha Tremembé, destaca a importância da nova expedição.
14: A ida dos especialistas para dentro do território é de suma importância para que mitigamos e chegamos aí a uma redução considerável de tempo de espera e com isso a redução de óbitos por causas evitáveis.
15: Dicas do Enem.
16: Oi, meu nome é Larissa Ferreira e a minha pergunta é: quantas redações eu devo treinar por mês?
17: Sobre redação, quem vai responder é o professor José Aguilera.
18: Você fazendo uma redação por semana, a cada 15 dias, em que você dialogue com um professor, com uma professora, que você reescreva a partir dos erros, limites, desvios que forem encontrados, está de bom tamanho. Escrever semanalmente é bom. Eu recomendaria, inclusive, para que se você tem aí alguma limitação, um desafio para a escrita, se permita escrever pelo menos diariamente um parágrafo num caderninho seu, como foi o seu dia? Escreva um parágrafo somente dizendo: hoje o meu dia foi assim. Neste dia, observei tais coisas. O meu destaque para esse dia, escreva um parágrafo pelo menos por dia para que você exercite a disciplina do parar, pensar e escrever.
17: É isso aí. Se prepare e acompanhe as nossas dicas toda terça-feira aqui na Voz do Brasil e também na radiogov.ebc.com.br.
1: Instituições interessadas em apresentar projetos pela Lei de Incentivo ao Esporte vão ter até o dia 18 de outubro para apresentarem as propostas.
19: Os detalhes vamos ouvir agora na reportagem de Cleide Lopes.
20: A Lei de Incentivo ao Esporte permite que pessoas físicas e empresas destinem parte do imposto de renda devido para financiar projetos esportivos e paradesportivos. São projetos como o do Instituto Reação, no Rio de Janeiro, fundado há mais de duas décadas pelo judoca e medalhista olímpico Flávio Canto.
21: Resolvi dar aula de judô sem saber ainda do alcance, da força, e fui percebendo rapidamente que era muito poderoso. O Reação hoje está em 10 polos, está em 5 estados, e a nossa missão é gerar impacto real, né? Todo aluno que está lá tem uma estrutura de transformação robusta, dentro e fora do tatame, né? Em sala de aula e no tatame. E a lei de incentivo, quando aparece, muda muito o patamar do que a gente faz.
20: Os projetos atendem crianças, adolescentes e adultos de todo o país. E aqueles voltados à inclusão social recebem um incentivo maior, como explica o diretor de programas de políticas ao esporte do Ministério do Esporte, Frederico Costa da Silva.
22: Nós temos na própria lei uma possibilidade que aumenta a restituição do imposto de renda, que chega a 2% para a pessoa jurídica, pode chegar a 4% se for em área de vulnerabilidade social. Então isso é uma maneira de incentivar, como a própria lei diz, as entidades a aportarem naquilo.
20: No ano passado foram apresentados mais de 5.600 projetos e está aberto até o dia 18 de outubro o prazo para que organizações sem fins lucrativos e pessoas físicas e jurídicas de natureza esportiva escrevam propostas para garantir recursos da Lei de Incentivo ao Esporte em 2027. As entidades proponentes deverão se cadastrar previamente no sistema de leis de incentivo, plataforma digital do Ministério do Esporte. Reportagem Cleide Lopes.
1: No momento da inscrição é preciso observar os requisitos e as orientações disponíveis no sistema e apresentar corretamente a documentação exigida.
19: Para mais informações, acesse gov.br/esporte e clique na aba Ação
1: Quem vai fazer a reaplicação do Exame Nacional para a Certificação de Competências de Jovens e Adultos, o Enseja, de 2026, já pode consultar o local da prova.
19: O Enseja é gratuito e voltado a jovens e adultos que não concluíram o ensino fundamental ou médio na idade adequada.
1: Para quem busca a certificação do ensino fundamental, o exame será no dia 6 de outubro. Já para o ensino médio, a reaplicação acontece no dia 7.
19: Os locais estão disponíveis no cartão de confirmação de inscrição no sistema Enseja.
2: partir de amanhã, as vigilâncias sanitárias de todo o país vão ter novas funcionalidades no Sistema Nacional de Controle de Receituários.
19: Entre as mudanças está a atribuição de numerações destinadas às notificações de receita eletrônica.
2: Outra novidade será a possibilidade de atribuir no Sistema Nacional de Controle de Receituários numerações destinadas à emissão de notificações de receitas eletrônicas.
19: Mas os usuários devem estar vinculados à instituição no cadastro da Anvisa.
2: Mais informações você encontra em gov.br/Anvisa.
19: E essas foram as notícias do governo federal.
2: Uma realização da Secretaria de Comunicação Social da Presidência da República.
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2: Fique agora com as notícias do Poder Judiciário e do Congresso Nacional. Boa noite.
19: Boa noite, até amanhã.

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2: Conselho Nacional de Justiça apresenta medidas para ampliar a segurança e a transparência dos precatórios.
3: Grupo de trabalho sobre modernização do sistema de justiça avança para análise de propostas.
2: Justiça do Trabalho condena a empresa de agrotóxicos por assédio eleitoral.
3: Boa noite, eu sou Marcela Luiz.
2: E eu sou Walter Lima.
3: Ao completar um ano como presidente do Supremo Tribunal Federal e do Conselho Nacional de Justiça nesta terça-feira, o ministro Edson Fachin apresentou diversas providências que têm sido adotadas para a construção da política nacional para o tratamento adequado dos precatórios.
2: As medidas foram apresentadas durante a sessão do CNJ. Amicela Alves.
4: O objetivo de todas as medidas anunciadas é dar mais segurança, transparência e rastreabilidade aos créditos judiciais. Entre os feitos, Fachin destacou o lançamento da calculadora do cidadão de precatórios.
5: E uma calculadora de precatórios que permitirá a qualquer pessoa conhecer o valor atualizado de seu crédito. Em novembro será a vez do painel nacional de dados, reunindo pela primeira vez informações sobre os precatórios de todo o Brasil.
4: O trabalho inclui diálogo com o Banco Central do Brasil, a Comissão de Valores Mobiliários e a Advocacia Geral da União.
3: O Grupo de Trabalho sobre Modernização do Sistema de Justiça realizou reunião no Supremo Tribunal Federal para consolidação das propostas recebidas.
2: O presidente do Supremo, ministro Edson Fachin, criou a comissão para formular propostas estruturais de curto, médio e longo prazo. Marcelo Della Libera.
6: O processo de participação social recebeu contribuições de 87 instituições, com centenas de propostas, como destaca o presidente do grupo de trabalho, Fernando Facuri Scaffi.
7: São centenas de propostas, porque vários grupos desdobraram aquilo em todos os itens aqui colocados, todos.
6: Entre as propostas apresentadas está o tema da inteligência artificial, como destaca o relator do grupo de trabalho, Neide Barros Belo Filho.
8: A outra gama de propostas foi a que gerou talvez mais discussão da última vez, talvez seja a mais novidadeira delas, giram em torno de inteligência artificial e as plataformas eletrônicas também.
6: Os 6 subgrupos terão até 13 de outubro para organizar os trabalhos, discutir e votar as propostas sob sua responsabilidade.
3: Uma empresa de agrotóxicos foi condenada ao pagamento de indenização de R$100 mil por danos morais coletivos.
2: A condenação é referente à prática configuradas como assédio eleitoral durante as eleições presidenciais de 2022. A decisão é da Justiça do Trabalho em Minas Gerais. Breno Perrucci.
9: De acordo com a ação ajuizada pelo Ministério Público do Trabalho, a empresa coagiu empregados a votarem em um candidato específico, sob ameaça de perda de emprego e com promessas de vantagens, como o 14º salário. Além da indenização, a decisão obriga a empresa a evitar qualquer prática irregular, sob pena de multa.
3: O STJ marcou datas para julgamento em sessões virtuais dos primeiros casos que serão submetidos ao chamado filtro da relevância da questão federal.
2: Os julgamentos deverão ocorrer de 30 de setembro, a partir das 11h30 da manhã, até 7 de outubro. Fátima Uchoa.
10: O ministro Sérgio Cuquina, presidente da Comissão Gestora de Precedentes, Jurisprudência e Ações Coletivas, incluiu as demandas na pauta das 3 sessões especializadas do STJ. As partes e os procuradores poderão acompanhar as votações em tempo real. Em regra, a relevância da questão federal será analisada em sessão virtual e, se ela for reconhecida, os pedidos principais dos casos serão julgados depois em sessão presencial. Vale destacar que, embora todo o processo seja importante e mereça a atenção da Justiça, o papel do STJ é definir entendimentos que ultrapassem os interesses individuais das partes, como prevê o filtro da relevância.
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3: Uma boa noite.
2: E até amanhã.
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12: Eu sou Humberto Pinheiro e estes são os destaques de hoje do Jornal do Senado, que começa agora. Proposta cria o LGBTicídio e prevê pena de até 40 anos de prisão. Acesso de idosos a tecnologias para melhorar saúde mental aguarda votação na CDH. Consultor legislativo analisa causas de abstenção maior na votação para senador. Boa noite. Uma proposta recém-apresentada no Senado tipifica homicídios motivados por discriminação contra pessoas LGBTQIAPN+. O texto torna LGBTicídio crime hediondo e agrava penas para outras formas de violência. Repórter Pedro Pincer.
13: Um novo projeto no Senado cria o crime autônomo de LGBTicídio. A proposta define o delito como homicídio motivado por discriminação relacionada à orientação sexual, à identidade ou expressão de gênero, ou às características sexuais da vítima, reais ou presumidas, e prevê pena de reclusão de 20 a 40 anos. O projeto também propõe incluir o LGBTicídio no rol de crimes hediondos e alterar o Código Penal, a Lei das Contravenções Penais e a Lei Antirracismo. O senador Paulo Paim, do PT do Rio Grande do Sul, destacou os dados da violência contra essa população no Brasil.
14: Essa escalada de violência, agressão, morte, assassinatos, representa uma violação sistemática dos direitos fundamentais. A vida tem que estar sempre em primeiro lugar. A vida, a dignidade, a liberdade, a segurança. Garantir que o Estado deve assegurar a todos. E a evidência é que não estamos diante de ocorrências isoladas.
13: Dados do 20º Anuário Brasileiro de Segurança Pública referentes a 2025 registram 3.481 ocorrências de racismo por homofobia ou transfobia, alta de 35,6% em relação ao ano anterior.
12: A Comissão de Direitos Humanos pode votar projeto que garante o acesso a tecnologias para preservar a saúde mental e intelectual da pessoa idosa. Repórter Patrícia Oliveira.
15: A proposta leva em conta o acelerado envelhecimento da população e o aumento da doença de Alzheimer e de transtornos como a depressão. Além de auxiliar a saúde mental, o projeto também prevê a capacitação no uso dessas tecnologias para a estimulação intelectual por meio de aplicativos e ferramentas digitais que exercitam funções mentais. Com a inclusão digital, os idosos vão poder ainda ampliar o acesso aos serviços de saúde por teleatendimento e monitoramento remoto, além de reduzir o isolamento social, como destacou a senadora doutora Eudócia do PSDB de Alagoas.
16: Ao estimular autonomia, participação social e aprendizado contínuo, elementos essenciais para o envelhecimento ativo e saudável.
15: De acordo com o IBGE, o Brasil tem cerca de 9.700.000 pessoas com 70 anos ou mais.
12: A Comissão de Assuntos Econômicos pode votar uma proposta que destina a renda de um concurso de loteria por ano ao Fundo Nacional para Calamidades Públicas. O texto também determina que os recursos reforçam a preparação de estados e municípios para enfrentar desastres naturais e eventos climáticos extremos. Repórter Marcela Cunha.
17: O projeto do senador Fernando Dueire, do PSD de Pernambuco, prevê que a renda líquida de um concurso anual de loterias seja destinada ao Fundo Nacional para Calamidades Públicas, Proteção e Defesa Civil, o FUNCAP. O valor corresponde ao que restar da arrecadação depois do pagamento dos prêmios, do imposto de renda sobre as premiações e dos custos de manutenção da loteria. Dueire afirma que o reforço no fundo pode ajudar estados e municípios a se prepararem para eventos extremos.
18: Os recursos permitirão que estados e municípios se preparem melhor para os desastres naturais, investindo em infraestrutura resiliente e em sistemas de alerta.
17: Na Comissão de Assuntos Econômicos, o relator, senador Hamilton Mourão, do Republicanos do Rio Grande do Sul, recomenda a aprovação do projeto com as mudanças feitas pela Comissão de Infraestrutura. Entre elas, a que garante que a nova destinação não reduza os valores dos fundos que já recebem recursos dessas loterias.
12: Está na Comissão de Educação uma proposta que inclui nos projetos pedagógicos das escolas o atendimento adaptado para alunos com deficiência ou com necessidades específicas. De acordo com o texto, as escolas também deverão prever a institucionalização do atendimento educacional especializado, que é o conjunto de estratégias para eliminar barreiras que dificultam a aprendizagem. O objetivo da iniciativa é permitir que o ensino seja adaptado às características e necessidades dos estudantes, favorecendo a participação e o aprendizado em igualdade de condições. A medida já recebeu aval da Comissão de Direitos Humanos, onde teve parecer favorável do senador Flávio Arnes, do PSB do Paraná. Na ocasião, o relatório foi lido pela senadora Damaris Alves, do Republicanos do Distrito Federal. Ela destacou que os projetos pedagógicos das instituições de ensino devem incluir as flexibilizações necessárias, levando em consideração as particularidades dos estudantes.
19: Que o projeto pedagógico da escola deverá contemplar a flexibilização dos currículos, das metodologias, dos recursos educativos e dos processos avaliativos diferenciados.
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12: A taxa de votos brancos, nulos e abstenções nas eleições para o Senado costuma ser significativamente maior do que na disputa pela Câmara dos Deputados. Nas eleições de 2022, por exemplo, a soma de brancos e nulos para o Senado atingiu 18,7%, quase o dobro.

0: a alternância de que numa eleição a gente elege um senador, na eleição seguinte elege dois senadores. Tem muita gente que descobre que tem um segundo voto para o Senado lá na hora.
1: A melhor dica é levar a cola com os números dos candidatos anotados e na ordem em que aparecerão na urna. Deputado federal, deputado estadual ou distrital, senador 1, senador 2, governador e presidente.
2: Hoje, 29 de setembro, é o Dia Mundial do Coração.

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2: Existe uma teoria que se chama 90-10, onde uma pessoa tem 90% daquilo que você procura em alguém, só que você foca naqueles 10% que falta. Aí você sai pra rua, se aventura, e realmente você encontra aqueles 10%, mas não se deu conta que perdeu os 90%.

0: Os 10% a gente deixa pro garçom, né não?
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0: Valeu, valeu, Matheus Calma, Simone Mendes.
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0: só faz barulho aí! Tentador!
1: 37,7. Something about you got me.